0: que importa é que os dois produzam.
1: E ainda no Rio, o presidente também anunciou R$1 bilhão em investimentos para a urbanização de favelas e desenvolvimento de comunidades.
2: Recursos também serão investidos em educação e em obras de um dos maiores bairros da capital fluminense, Graziele Bezerra.
3: Serão mais de R$700 milhões do novo PAC para a construção de redes de esgoto, parques e praças, obras de pavimentação e melhorias na rede elétrica.
1: Você vai ouvir também acolhimento a refugiados.
2: Relatório mostra aumento do número de pedidos de asilo e de regularização de imigrantes no Brasil.
1: O país busca fortalecer mecanismos de acolhida e integração para pessoas que chegam em busca de proteção internacional. Caroline Blaut.
4: Como parte desse esforço, o governo do Brasil lançou uma consulta pública do primeiro Plano Nacional de Migrações, Refúgio e Apatridia.
2: Hoje, na apresentação da Voz do Brasil, Mariana Jungmann e Luciano Seixas.
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2: O presidente Lula cumpriu hoje uma série de agendas no Rio de Janeiro.
1: Entre elas, o anúncio de mais R$140 bilhões para o programa Nova Indústria Brasil.
2: Os recursos vão priorizar investimentos em setores essenciais para a economia do país, como fertilizantes, máquinas agrícolas e indústria da saúde.
5: Lançada em 2024, a Nova Indústria Brasil tem o objetivo de impulsionar o desenvolvimento industrial até 2033. No seminário sobre os 74 anos do Banco Nacional de Desenvolvimento Econômico e Social, foi anunciada a ampliação da NIB, com mais R$140 bilhões até

0: 40 milhões de reais para que a Embrapi desenvolva projetos de inovação.
1: Os recursos vão alavancar investimentos privados e permitirão contratar 550 projetos de inovação de empresas em um valor total de 1,2 bilhões.
0: Na área socioambiental, foi divulgado o resultado do primeiro processo público para a compra de créditos de carbono, o ProFloresta Mais. O programa, uma parceria do BNDES com a Petrobras, financia projetos de restauração ecológica na Amazônia. As empresas vencedoras vão fornecer 5 milhões de créditos de carbono com replantio de espécies nativas, como detalhou a presidente da Petrobras, Magda Chambriá.
2: Nós recebemos 16 propostas, 3 foram selecionadas e cada um comprometido com a restauração de pelo menos 3 mil hectares de áreas degradadas no bioma amazônico.
0: Além disso, foi oficializada com a Petrobras uma parceria para pesquisas sobre minerais críticos essenciais para a transição energética. O presidente Lula destacou a importância dos investimentos públicos e privados para o crescimento do país.
3: O que nós estamos assistindo hoje é apenas uma demonstração de que o Brasil não pode comportar mais aquele discurso atrasado entre a competência privada e a competência pública. O que é público e que funciona tem que continuar público e funcionando. O que é privado e funciona tem que continuar sendo privado e funcionando. O que importa é que os dois produzam.
0: No evento, houve ainda o anúncio de financiamento de 340 milhões de reais a uma empresa de mobilidade urbana para aquisição de 85 mil bicicletas elétricas, voltadas para entregadores de aplicativos. O projeto utiliza recursos do Fundo Clima. Reportagem Nazi Brum.
4: Obras também de drenagem, saneamento, pavimentação e melhorias da rede elétrica em comunidades do Rio de Janeiro.
5: E ainda um grande projeto que vai ajudar a conter as enchentes na região do Jardim Maravilha.
4: Investimentos do governo federal que somam mais de R$1 bilhão.
5: O presidente Lula fez os anúncios hoje no Rio de Janeiro e autorizou o início de obras que devem melhorar a vida de quem mora nas periferias.
6: Com a assinatura da ordem de serviço, está autorizado o início das obras para controle de enchentes no Jardim Maravilha, em Guaratiba, zona oeste do Rio de Janeiro. Um dique de mais de 3 quilômetros vai funcionar como uma barragem, evitando que as águas cheguem às áreas habitadas. O projeto conta com drenagem e construção de reservatórios. Serão investidos 340 milhões de reais por meio do novo PAC, o Programa de Aceleração do Crescimento, beneficiando cerca de 30 mil pessoas. Gente como a Ivone Abrantes, que sofre há décadas com as inundações.
7: Cada enchente que tem, a gente é mais uma perda de tudo, aí a gente fica sem nada novamente, então fica muito difícil. Eu passei aqui esse tempo todo, que são décadas e décadas, vivendo nessa situação.
6: As obras terão duração de 3 anos. O presidente Lula pediu atenção da comunidade na execução dos trabalhos.
3: Eu queria que vocês fiscalizassem essas obras. Alguém está fazendo alguma coisa ou não está fazendo? As obras estão andando ou não estão andando? Porque se vocês não fiscalizarem e não denunciarem para a gente fica lá em Brasília achando que está tudo maravilhoso. Essas obras precisam andar rápido.
6: Favela da Maré, Complexo do Alemão e Rocinha também vão receber obras de urbanização. Serão mais de 700 milhões de reais do novo PAC para a construção de redes de esgoto, parques e praças, obras de pavimentação e melhorias na rede elétrica. O ministro das Cidades, Vladimir Lima, comentou os investimentos.
8: Nós estamos trazendo aqui hoje também cerca de 170 milhões de reais para o Complexo da Maré, onde hoje damos ordem de serviço para início do parque linear e do ecoponto que vai auxiliar no descarte de lixo no Complexo da Maré, gente. Além disso, hoje nós concluímos aqui no mês de junho o endereçamento CEP de todas as ruas, becos e vielas do Complexo da Maré. Com isso, a gente trazendo a oportunidade de você receber uma encomenda em casa ou de você acessar um serviço social.
6: Na área da educação, o governo anunciou um novo campus do Instituto Federal do Rio de Janeiro, na Cidade de Deus, em Jacarepaguá. A construção de uma nova escola em Realengo e também autorizou o início das obras do campus do Instituto Federal no Complexo do Alemão. Serão criados ainda 10 MovCells, equipamentos

0: Eventos de cultura itinerantes que contam com biblioteca, estúdios para produção e edição audiovisual. Reportagem Graziele Bezerra.
1: E o governo do estado do Rio de Janeiro aderiu hoje ao PROPAG, Programa de Pleno Pagamento de Dívidas dos Estados.
2: O Rio possui uma dívida de 210 bilhões de reais com a União e todo mês são cobrados sobre ela o valor da inflação oficial, o IPCA, mais 4% de juros.
1: Mas com a adesão ao PROPAG, o estado fluminense pagará agora apenas o IPCA e a dívida foi renegociada por 30 anos.
2: Isso significa uma economia para os cofres locais de 3 bilhões e 100 milhões de reais somente neste ano.
1: Em contrapartida, o estado deve investir em programas sociais.
2: Ao assinar o termo de adesão ao PROPAG, junto com o governador em exercício do Rio, Ricardo Couto, o presidente Lula destacou os ganhos para a população.
3: O que é importante é que vai sobrar mais dinheiro para o governador administrar o Rio de Janeiro. E esse dinheiro, uma parte dele tem que ser alocada em políticas sociais. De preferência em duas áreas que são cruciais: saúde e educação.
1: E agora à noite, ainda na capital fluminense, o presidente Lula participa da cerimônia nacional de premiação da 20ª edição da Olimpíada Brasileira de Matemática das Escolas Públicas, a OBMEP.
2: A competição é voltada a alunos do sexto ano do ensino fundamental até o último ano do ensino médio de escolas públicas e privadas.
1: A repórter Thaís Antônio preparou uma reportagem pra gente sobre esse que é um dos principais estímulos ao estudo da matemática no Brasil.
4: Criada em 2005, a Olimpíada Brasileira de Matemática das Escolas Públicas, OBMEP, busca estimular o interesse pela matemática, descobrir novos talentos e incentivar estudantes a seguirem trajetórias nas áreas científica e tecnológica. Foi o que aconteceu com Luana Aparecida Costa, mestre em matemática pelo Instituto de Matemática Pura e Aplicada. Ela conquistou 5 medalhas na OBMEP, mas nunca se esqueceu da primeira, que despertou-a para o sonho de estudar essa disciplina.
5: Eu tenho uma irmã um ano mais velha que eu e ela ganhou uma medalha de bronze, então eu fiquei com vontade de ganhar medalha também, comecei a estudar. E comecei a me apaixonar pela matemática. E assim eu pude ganhar minha primeira medalha, que foi a medalha de ouro, tão sonhado ouro. Foi o melhor dia da minha vida, a cerimônia nacional de premiação da OBMEP. Eu lembro até hoje.
4: A iniciativa também contribui para fortalecer a educação básica, ampliar o acesso a materiais de qualidade e incentivar a formação e valorização de professores. Sanduel Vieira, professor da Universidade Federal do Piauí e medalhista da primeira edição da OBMEP, conta que descobriu sua vocação por meio da participação nas Olimpíadas.
6: Foi um divisor de águas na minha vida, me ajudou a escolher o curso que eu ia fazer. Fiz matemática, mestrado, doutorado em matemática e hoje sou professor da Universidade Federal do Piauí. Eu sou quem eu sou hoje, a pessoa que eu sou, por causa da OBMEP.
4: A OBMEP é realizada pelo Instituto de Matemática Pura e Aplicada, o INPA, com apoio dos Ministérios da Educação e da Ciência, Tecnologia e Inovação. Voltada para estudantes do sexto ano do ensino fundamental até o último ano do ensino médio, a Olimpíada segue mobilizando escolas de todo o país. Na edição de 2025, mais de 18 milhões de alunos se inscreveram para a prova, alcançando mais de 99% dos municípios brasileiros. Reportagem Thaís Antônio.
2: A plataforma de envio do Defesa Civil Alerta foi tirada do ar na madrugada do último sábado, após ter sofrido uma invasão e disparado alertas para diversas regiões do país.
1: A mensagem foi do tipo alerta extremo, que é disparado apenas em situações de risco iminente, e continha a palavra misantropia, que significa ódio à humanidade.
2: O alerta foi registrado nos estados de São Paulo, Rio de Janeiro, Mato Grosso do Sul, Distrito Federal e Paraná.
1: Ainda não é possível calcular quantos aparelhos móveis receberam as mensagens, de acordo com o secretário nacional de Proteção e Defesa Civil, Volney Wolff, mas ele já se encontra em desenvolvimento uma nova versão mais segura para esse sistema.
7: Temos que avaliar e ter informações bastante seguras de como é que aconteceu esse ataque, como é que essas pessoas conseguiram furar a nossa segurança, ver se está atendido por esse desenvolvimento que está em andamento no Ministério e no menor tempo possível. É uma questão de prioridade, né, do governo federal colocar essa nova versão que garanta mais segurança ao sistema e, enfim, aos usuários do sistema nacional civil.
2: A Polícia Federal está investigando o caso e uma perícia técnica vai apurar o alcance dos disparos não autorizados.
1: O Ligue 180, canal de atendimento às mulheres, tem registrado aumento expressivo de violência nos ambientes digitais.
2: De acordo com o Ministério das Mulheres, o número de denúncias saltou de 5 mil para mais de 16 mil casos em 2026.
1: Isso representa tanto um crescimento nos casos, como também maior confiança da população no canal de denúncias.
2: Diante dessa realidade, a central passa a operar um novo protocolo para se adaptar às novas dinâmicas da violência digital.
8: O Ligue 180, Central Telefônica de Atendimento à Mulher, registrou 16.725 casos de violência contra mulheres em ambiente digital. Esse número é 188% maior que o registrado nos cinco primeiros meses do ano passado, quando chegou à marca de 5.795 denúncias. De acordo com a ministra das Mulheres, Márcia Lopes, nos últimos anos, houve uma subnotificação dos casos. Com melhorias no sistema, o Ligue 180 passou a receber mais denúncias. Segundo a ministra, isso é importante para investir nas políticas públicas de combate à violência.
9: A gente está percebendo que o grau de confiabilidade no 180 tem aumentado muito. Tem um espaço que não é só de denúncia, mas é de mapear a realidade.
8: Para lidar com o aumento expressivo, a central de atendimento Ligue 180 passou por atualizações. A ideia é aprimorar o atendimento para acolher e orientar vítimas de violência digital. Para isso, os atendentes passaram por capacitação. O sistema de registro também foi reformulado e passa a contar com um registro mais detalhado das ocorrências. Com isso, é possível especificar a atuação do governo federal, como detalha a ministra das Mulheres, Márcia Lopes.
9: Todas as medidas estão sendo pensadas a partir das realidades do Brasil. E nós estamos hoje num ambiente absolutamente favorável para a gente tomar as medidas. É só assim que a gente vai romper esse ciclo estarrecedor de violência contra as mulheres.
8: A Central de Atendimento à Mulher, Ligue 180, funciona 24 horas por dia, todos os dias da semana. Também é possível falar com a central por mensagem de WhatsApp pelo número 61 9610 0180. Reportagem Márcia Fernandes.
1: Nacional, essa semana você deve receber uma notificação pelo WhatsApp e pela caixa postal do gov.br avisando sobre a possibilidade de uso da versão digital do documento.
2: A versão digital fica disponível no aplicativo gov.br e tem benefícios, como a inclusão dos dados referentes ao título de eleitor e a carteira nacional de habilitação.
1: Além da carteira de identidade nacional, a conta gov.br também tem uma nova função.
2: Aplicativo ou site do meu INSS e não tem validade se impressa ou compartilhada como documento.
1: Ao aceitar a procuração eletrônica, o cidadão deve também indicar quais serviços ele autoriza que o representante possa consultar e o período de validade da procuração.
2: Por enquanto, dois serviços estão disponíveis: consultas de documentos e de serviços online e consultas de pedidos e de benefícios.
1: Mas atenção com as fraudes. O governo do Brasil não envia mensagens por WhatsApp solicitando seus dados pessoais ou pedindo que você clique em nenhum link.
2: E tanto para a Cidade Nacional quanto para procurar do INSS, você deve fazer os procedimentos dentro do site ou aplicativo do gov.br após.
1: Considerada a maior obra ferroviária do país, a Malha Norte teve concluído o trecho de 163 quilômetros entre Rondonópolis e Dom Aquino, no Mato Grosso.
2: O vice-presidente Geraldo Alckmin participou da entrega nesse fim de semana.
1: Integrado ao novo PAC, o empreendimento prevê 743 quilômetros de trilhos, ampliando a conexão das regiões produtoras de Mato Grosso com a Malha Ferroviária Nacional e o Porto de Santos.
2: A etapa entregue contou com investimentos privados de 5 bilhões de reais.
1: Alckmin lembrou que o avanço ferroviário é essencial não só para o escoamento da produção brasileira.
10: Reduz emissão de carbono, de gás de efeito estufa, diminui acidente. Então ajuda o meio ambiente, ajuda a saúde pública, reduz custo Brasil, melhora a competitividade e o país cresce mais, gera mais emprego e mais renda.
2: Conflitos, perseguições e crises humanitárias contribuíram para um aumento de pedidos de refúgio no Brasil.
1: O estudo divulgado hoje pelo Ministério da Justiça e Segurança Pública mostra que o país recebeu quase 7...
11: Brasil superando os venezuelanos. Foram 41.919 solicitações feitas por cubanos

0: e 21.233 por venezuelanos ao longo do ano passado. Os dados fazem parte do relatório Refúgio em Números 2026, apresentado durante evento realizado em Brasília, que marca os 75 anos da Convenção sobre o Estatuto dos Refugiados. O ministro da Justiça e Segurança Pública, Wellington César Lima e Silva, avalia que o documento continua atual diante do crescimento dos deslocamentos forçados em todo o mundo.
1: Essa data não marca apenas a assinatura de um tratado, mas a reafirmação da própria dignidade da pessoa humana diante do desafio do deslocamento forçado. É essa a força da expressão direito a ter direitos. E é esse vazio que a política de refúgio busca enfrentar.
0: Por trás das estatísticas estão histórias de pessoas que precisaram abandonar suas casas em busca de segurança ou melhores condições de vida. É o caso da cantora iraniana Mamoni, refugiada no Brasil desde 2012.
2: Saí do Irã para falta de liberdade, para direitos mulheres. Eu saí do Irã, eu sou cantora, mas cantar no Irã para mulheres é proibido. Você não pode subir no palco cantar, porque você é mulher.
0: O aumento dos deslocamentos forçados tem exigido o aperfeiçoamento constante das políticas de proteção e acolhimento. Segundo a secretária nacional de Justiça, Maria Rosa Loula, o Brasil tem buscado fortalecer mecanismos de acolhida e integração para pessoas que chegam ao país em busca de proteção internacional.
3: Num mundo em conflito, num mundo em que os deslocamentos forçados crescem a cada dia, o Instituto do Refúgio precisa e deve se aprimorar também. A cada dia. O acolhimento que o Estado brasileiro tem proporcionado com o resguardo dos direitos humanos, da identificação, da segurança, promovendo a tão desejada migração segura e ordenada, é um exemplo para o mundo hoje.
0: Como parte desse esforço, o governo do Brasil lançou uma consulta pública do primeiro Plano Nacional de Migrações, Refúgio e Apatridia. O documento vai orientar pelos próximos 4 anos, ações voltadas ao acolhimento, à proteção de direitos e à integração social e econômica de imigrantes, refugiados e apátridas no Brasil. Participe e contribua pelo site brasilparticipativo.presidencia.gov.br. Reportagem Caroline Blaut.
4: Pacientes que enfrentam câncer de mama avançado agora contam com uma nova aliada na luta contra a doença.
5: A Anvisa aprovou hoje um tratamento oral inédito com o uso do medicamento Inlurio, fabricado no Brasil.
4: A medicação é indicada para pacientes adultos cujo tumor já se espalhou ou não pode ser operado.
6: Foi registrado nesta segunda-feira pela Agência Nacional de Vigilância Sanitária, Anvisa, o medicamento de nome Inlurio, que é o tocilato de inlunestranto. Ele é indicado para adultos com câncer de mama avançado, que não pode ser removido por cirurgia ou que já se espalhou para outras partes do corpo. O novo medicamento bloqueia os receptores de estrogênio do tecido mamário, ajudando a impedir o crescimento e a disseminação das células cancerígenas. O produto, desenvolvido pela Eli Lilly, do Brasil Limitada, é oral e indicado como monoterapia. Segundo dados do Instituto Nacional do Câncer, o INCA, o câncer de mama é a neoplasia maligna mais incidente em mulheres. Entre 2023 e 2025, foram registrados 73.610 casos da doença, o que representa 30% dos cânceres em mulheres. Daniele Popov para a Voz do Brasil.
5: Pais e responsáveis por crianças menores de 5 anos já podem procurar os postos de saúde e garantir a proteção contra doenças graves como pneumonia, meningite e otite.
4: O SUS começou a disponibilizar a nova vacina Pneumo20, que substitui a versão anterior e amplia a cobertura para 20 tipos da bactéria pneumococo.
5: O Ministério da Saúde já distribuiu mais de 570 mil doses para os estados e espera entregar mais de 6 milhões até o fim do ano.
7: Crianças menores de 5 anos que ainda não completaram a vacinação contra o pneumococo já podem receber a nova vacina Pneumovinte pelo Sistema Único de Saúde, o SUS. O imunizante passa a integrar o calendário nacional de vacinação e protege contra 20 tipos da bactéria responsável por doenças como pneumonia, meningite e otite. Segundo o Ministério da Saúde, mais de 570 mil doses já foram distribuídas nos estados e a previsão é entregar mais de 6 milhões de doses até o fim deste ano. A vacina amplia a cobertura contra os sorotipos mais associados aos casos graves da doença pneumocócica. Dados da Organização Mundial da Saúde, OMS, apontam que essa é uma das principais causas de morte infantil por doenças que podem ser prevenidas com vacinação. Além das crianças, a Pneumovinte também vai ser oferecida a povos indígenas sem histórico de vacinação pneumocócica, idosos acamados ou que vivem em instituições e pessoas atendidas pela rede de imunobiológicos para pessoas em situações especiais. Com redação de Diego Freitas, Dilson Santa Fé, para a Voz do Brasil.
4: E essas foram as notícias do governo do Brasil.
5: Fique agora com as notícias do Poder Judiciário e do Congresso Nacional. Boa noite.
4: Boa noite para você e até amanhã.
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10: Supremo Tribunal Federal mantém critérios de distribuição de receitas do ICMS Educacional a municípios mineiros.
11: STJ decide que plano de saúde deve cobrir cirurgia robótica para câncer de próstata, mesmo fora do rol da ANS.
10: Dois municípios de Minas Gerais, dois de São Paulo e um de Goiás, elegeram novos prefeitos.
11: Boa noite, eu sou Marcela Luiz.
10: E eu sou Walter Lima.
11: O Supremo Tribunal Federal manteve critérios de distribuição de receitas do ICMS Educacional a municípios mineiros.
10: A ação foi julgada em sessão no plenário virtual. Marta Ferreira.
12: A controvérsia teve origem nas alterações promovidas pela Emenda Constitucional 108 de 2020, que autorizou os estados a definir critérios para a distribuição de até 35% da cota parte municipal do ICMS. Relatora do caso, a ministra Carmen Lúcia, votou pela improcedência do pedido. Em seu entendimento, a regulamentação da norma incorporou dados quantitativos relacionados ao número de alunos, afastando a afirmação de que o critério populacional teria sido ignorado. Os demais ministros acompanharam a relatora e assim validaram os trechos questionados.
11: Plano de saúde deve cobrir cirurgia robótica indicada a beneficiário para tratar câncer de próstata.
10: Essa decisão é do STJ. Fátima Uchoa.
13: O beneficiário ajuizou ação contra o plano de saúde pedindo o ressarcimento de despesas médicas e consultas, além de indenização por danos morais. O Tribunal de Justiça do Rio Grande do Sul reformou sentença que havia concedido os pedidos. Já no STJ, a quarta turma determinou a devolução de valores gastos com a cirurgia, mas entendeu que o dano moral deverá ser rediscutido no Tribunal Estadual por necessitar análise de fatos e provas. Segundo o relator ministro João Otávio de Noronha, nesse caso deve ser flexibilizado o rol de procedimentos da Agência Nacional de Saúde Suplementar e observados critérios técnicos fixados pelo próprio STJ e pelo Supremo Tribunal Federal.
11: Dois municípios de Minas Gerais, dois de São Paulo e um de Goiás elegeram novos prefeitos nesse domingo.
10: As eleições suplementares são reguladas pelo Código Eleitoral. Fábio Ruas.
14: No estado de São Paulo, Reginópolis elegeu João Paulo Veríssimo. E em Tuiuti, quem teve mais votos foi Alexandre Tadeu Gonçalves. Em Goiás, Elisberto Luz foi eleito prefeito de Joviânia. E em Minas Gerais, Amparo da Serra elegeu uma mulher para ser a nova prefeita. Quem ganhou foi Ayla Barbosa. Já em Bonito de Minas, Miqueias Mota Figueiredo foi o mais votado e se tornou o novo chefe do Poder Executivo do município.
11: Técnica de enfermagem consegue encerrar contrato após ser transferida de cidade.
10: Para o TST, a mudança foi considerada uma falta grave do empregador. Marla Lacerda.
15: A técnica de enfermagem passou em um concurso público para trabalhar em um hospital de Itanhaém, São Paulo. 3 anos depois, acabou o convênio entre o hospital e o Estado. E ela foi transferida para outra unidade de saúde, em Pariquera-Sul, a 155 quilômetros de distância. Para os ministros, a mudança violou o edital do concurso, uma alteração ilegal do contrato de trabalho. Por isso, a técnica de enfermagem conseguiu a rescisão indireta, ou seja, ela pôs fim ao contrato de trabalho, mas com direito a todas as verbas trabalhistas, como se fosse uma demissão sem justa causa.
11: Tribunal Regional Federal da Terceira Região mantém decisão que obriga o Estado de Mato Grosso do Sul a atender indígenas pelo telefone 190.
10: A ação foi proposta pelo MPF pela FUNAI. Vanessa Pereira.
16: Segundo denúncias da comunidade indígena Guarani Kaiowá, não há atendimento policial nas reservas, situação que se arrasta no Poder Executivo de Mato Grosso do Sul desde 2009. Em decisão, o TRF3 manteve a obrigação de atuação das polícias civil e militar do Estado e fixou multa diária de R$ 1.000 ao governo de Mato Grosso do Sul em caso de descumprimento.
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11: Uma boa noite.
10: E até amanhã.
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15: Eu sou Paula Groba.
7: E eu sou Ricardo Nakaoka.
15: E estes são os destaques de hoje do Jornal do Senado, que começa agora.
7: O Congresso vai analisar veto ao projeto do contrato de primeiro emprego.
15: Parlamentares vão debater MP que exige prova nacional do MEC para exercício da medicina.
7: Lei garante até um ano para mulheres denunciarem violência doméstica e familiar.
15: Boa noite.
7: Boa noite.
15: Mulheres vítimas de violência doméstica e familiar passam a 3 meses para 1 ano o prazo para...
7: O objetivo da mudança é reforçar a proteção às vítimas, em sintonia com os princípios da Lei Maria da Penha. Repórter Bruno Lourenço.
17: A lei agora dá a vítimas de violência doméstica e familiar até 1 ano para tomar providências legais contra seus agressores. O prazo anterior era de 6 meses, contado do dia em que a mulher tem conhecimento do autor do crime. A senadora Damaris Alves, do Republicanos do Distrito Federal, afirmou que essa extensão do tempo se insere no espírito da Lei Maria da Penha e no tratamento mais protetivo às vítimas.
18: Neste sentido, apenas com o decurso do tempo, com a progressiva conscientização da violência vivida e o consequente fortalecimento moral, é que a mulher possui condições de denunciar seu agressor. Assim, nada mais razoável que o direito de queixa possa ser exercido dentro do período de 12 meses, ao contrário dos 6 meses hora vigente.
17: Em caso de falha do Ministério Público, esse prazo também vai a 1 ano e começaria a contar a partir do término do período reservado à promotoria para o oferecimento da denúncia à Justiça.
15: O senador Randolfe Rodrigues, do PT do Amapá, afirmou estar confiante na votação da proposta que acaba com a escala de trabalho 6x1 antes do recesso parlamentar, previsto para começar no dia 17 de julho. Para o líder do governo no Congresso Nacional, a realização de uma sessão de debates sobre o tema, marcada para 1º de julho, demonstra que a matéria está avançando no Senado.
7: Randolfe também avalia que há tempo para que a proposta que reduz a jornada para 40 horas semanais, sem corte de salários, seja analisada pela Comissão de Constituição e Justiça e pelo plenário ainda neste semestre.
19: E eu estou otimista que nós não entraremos em recesso sem a apreciação do fim da 6x1.
15: E foi vetado integralmente pelo governo o projeto que criava o programa Contrato de Primeiro Emprego, voltado à ampliação das vagas para quem ainda não teve a carteira assinada.
7: A decisão presidencial agora será analisada por deputados e senadores em sessão do Congresso. Mais detalhes com o repórter Márcio Maturana.
20: O projeto que criava o programa Contrato de primeiro emprego para jovens de 18 a 29 anos foi vetado integralmente. O governo argumentou que a proposta prejudica os estudos com jornadas de até 44 horas semanais e cria uma categoria de trabalhadores com menos direitos porque diminui a parte do patrão para o FGTS e para a Previdência. O autor foi o senador Irajá, do PSD do Tocantins, que pretendia, com a proposta, reduzir um problema dos profissionais iniciantes.
21: Os adolescentes, os jovens, que tanto sonham e almejam ter uma profissão, ter a sua independência financeira, de poder ajudar com o orçamento doméstico da sua família em casa, de poder ter um trabalho digno, hoje não possuem nenhum tipo de perspectiva, porque o próprio mercado de trabalho

0: justifica que esses jovens não têm experiência profissional. Ora, é um dilema. Se ele não tem oportunidade, como é que ele vai ter experiência?
1: Precisa ser analisado agora numa sessão do Congresso Nacional.
2: E para obter registro profissional nos conselhos regionais, estudantes de medicina deverão ser aprovados no Exame Nacional de Avaliação da Formação Médica, o ENAMED, no último ano da graduação. A exigência foi determinada por medida provisória publicada pelo presidente Lula.
3: A prova será aplicada pelo Ministério da Educação, mas a obrigatoriedade valerá apenas para os alunos que ingressarem no curso após a publicação da medida provisória. Os candidatos reprovados poderão refazer o exame em edições posteriores, que ocorrerão semestralmente.
2: No Senado, aguarda análise do plenário um projeto que também estabelece prova de proficiência como pré-requisito para obtenção do registro profissional. No entanto, nesse caso, a aplicação do exame seria feita pelo Conselho Federal de Medicina. O relator da proposta, senador Dr. Irã, do Progressistas de Roraima, defende a iniciativa.
4: De 100 médicos que se formam, 30 não sabem nada. E aí, esses médicos vão cuidar da gente. E isso deixa as pessoas que principalmente vão procurar os ambulatórios do SUS, os prontos-socorros, numa situação de absoluta fragilidade.
3: O projeto que cria regras para regularizar áreas rurais embargadas por infrações ambientais terá de ser analisado pelo plenário.
2: Um recurso apresentado por senadores derrubou a decisão terminativa da Comissão de Agricultura. Os detalhes com a repórter Marcela Cunha.
5: O texto tinha sido aprovado de forma terminativa pela Comissão de Agricultura e seguiria direto para a Câmara se não houvesse o recurso. O documento foi assinado por senadores do PT, PDT, PSB e PSD, que defendem uma discussão mais ampla, por entenderem que a proposta envolve proteção ambiental. O projeto do senador Sérgio Petecão, do PSD do Acre, cria termos de compromisso entre produtores e órgãos ambientais para cessar a infração, reparar o dano e permitir o retorno da área à regularidade. Se o órgão ambiental não responder ao pedido em 60 dias, os efeitos econômicos do embargo, como restrição ao crédito rural, poderão ser suspensos. O relator, senador Zequinha Marinho, do Podemos do Pará, defendeu que a proposta dá mais previsibilidade sem comprometer o meio ambiente.
6: O embargo não pode ser via satélite. O embargo tem que ser com a presença do técnico, identificando a área e isolando aquela área para que não haja qualquer tipo de comprometimento no sentido inverso e liberando a área não embargada para a continuidade da produção.
5: Com o recurso, a proposta ainda não segue para a Câmara e terá que ser analisada pelo plenário do Senado.
3: E comprar um imóvel na planta pode representar a realização de um sonho, mas também envolve riscos para o comprador. Para aumentar a segurança de quem investe nesse tipo de aquisição, o Senado pode iniciar a análise de um projeto que cria novas garantias durante a execução da obra.
2: Entre as medidas previstas está a constituição de garantia até a conclusão do empreendimento. A reportagem é de Alexandre Campos.
7: Pelo projeto do senador Paulo Paim, do PT do Rio Grande do Sul, o valor da garantia correspondente a 5% do custo estimado do empreendimento deverá ser oferecido antes mesmo do início da obra, por meio de caução em dinheiro, seguro-garantia, fiança bancária ou em caução em títulos da dívida pública. Na opinião dele, isso pode evitar prejuízos aos consumidores em cenários de crise, por exemplo.
8: Além disso, os contratos deverão ser muito mais claros, apresentando o projeto completo, o cronograma e as datas exatas de início e entrega da obra. É mais respeito com o bolso do consumidor e é muito mais segurança para o patrimônio das famílias.
7: O projeto ainda torna obrigatório submeter o empreendimento ao regime de afetação. Assim, o terreno, direitos e bens relacionados a determinada incorporação imobiliária não poderão ser usados para, por exemplo, cobrir eventuais dívidas do incorporador sem relação com a obra em execução.
3: O Senado debateu em plenário a criação do Estatuto dos Cães e Gatos.
2: A proposta estabelece deveres e políticas públicas para a proteção e bem-estar desses animais. Repórter Patrícia Oliveira.
9: A proposta surgiu a partir de sugestões de entidades civis protetoras dos animais, após a repercussão da morte do cão Orelha. O texto define regras para o cuidado de cães e gatos comunitários, a responsabilidade do poder público no atendimento veterinário, castração em massa, microchipagem e apoio a ONGs e protetores. Fernanda Becker, presidente da Associação dos Amigos dos Animais, destacou o reconhecimento no texto de que cães e gatos

0: E são seres sencientes, que sofrem, sentem medo, prazer e afeto.
1: Eles não sabem o que é o Senado Federal, o que é uma lei, o que é um estatuto, mas eles conhecem na pele o que é a fome, o frio, a dor.
0: O estatuto prevê também penas de prisão para o assassinato de animais e criminaliza abandono, maus tratos, zoofilia, omissão de socorro e comércio clandestino. O senador Paulo Paim, do PT do Rio Grande do Sul, destacou o compartilhamento de imagens de crueldade contra animais cometidas por jovens na internet.
2: Quem comete uma crueldade contra um animal, no futuro, comete o mesmo tipo de crime contra um ser humano.
0: O Estatuto dos Cães e Gatos aguarda votação na Comissão de Constituição e Justiça.
3: Com edição de Paula Groba e trabalhos técnicos de João Lira, o Jornal do Senado fica por aqui. Acompanhe agora as notícias da Câmara dos Deputados. Boa noite.
4: Boa noite e até amanhã.
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6: Câmara define política para prevenção e tratamento de doenças da pele.
7: Deputados incluem robótica como matéria optativa no currículo escolar.
8: Comissão especial garante prioridade de direitos para a primeira infância.
9: Plenário pode sustar demarcações de terras indígenas em Santa Catarina.
10: Boa noite. O plenário da Câmara pode votar projeto que susta decretos de demarcação de terras indígenas em Santa Catarina. O repórter Antônio Vital acompanhou a discussão da proposta.
11: O plenário da Câmara aprovou o regime de urgência para um projeto que susta decretos do governo federal sobre demarcações de terras indígenas em Santa Catarina. O projeto susta dois decretos de 2024. Um deles demarcou a terra indígena Toldo Imbu, no município de Abelardo Luz. O outro demarcou a terra indígena Morro dos Cavalos, na cidade de Palhoça. A proposta também susta um artigo inteiro de um decreto de 1996 que trata de procedimentos administrativos a serem seguidos pela FUNAI, desde a identificação até a homologação de terras indígenas no país. O trecho trata do levantamento fundiário da área e dos estudos antropológicos necessários para a demarcação. Um dos dispositivos obriga municípios e pessoas atingidas a apresentarem provas como títulos dominiais, laudos periciais, pareceres, declarações de testemunhas, fotografias e mapas para questionar a demarcação ou pedir indenização. O projeto foi apresentado pelo senador Esperidião Amin, do PP de Santa Catarina, e já foi aprovado pelo Senado. Com regime de urgência, pode ser votado diretamente pelo plenário da Câmara, sem passar pelas comissões permanentes da Casa. Esperidião Amin argumentou que os decretos não seguem as determinações da Lei do Marco Temporal, que reconhece terras indígenas existentes antes de 1988. Segundo ele, famílias de agricultores da região ocupam as propriedades há mais de um século. Na Câmara, o regime de urgência foi pedido pela deputada Júlia Zanatta, do PL de Santa Catarina, que alegou irregularidades nos procedimentos de demarcação.
12: É garantir a propriedade privada e a segurança jurídica, porque esse decreto tem problemas gravíssimos, laudos antropológicos muito questionáveis, a população local não foi ouvida. O decreto não foi feito de maneira adequada.
11: O deputado Bongás, do PT do Rio Grande do Sul, criticou a proposta. Para ele, o Congresso sustar os dois decretos de demarcação fere as atribuições do governo federal. E o projeto também impede novas demarcações.
13: Então, o que nós estamos decretando aqui é que nunca mais o executivo possa fazer demarcações. Ora, se esta casa reclama que tem interferência de outro poder, interpoderes, esta é uma interferência do parlamento sobre o executivo. Então tem duas gravidades e duas inconstitucionalidades.
11: Ainda não há data para votação no plenário da Câmara do projeto que susta decretos do governo federal sobre demarcações de terras indígenas em Santa Catarina. Rádio Câmara, de Brasília, Antônio Vital.
5: Economia.
7: Capitão Alden, do PL da Bahia, defende a criação de uma política específica para o gás de cozinha destinado ao consumo residencial. Segundo o deputado, é necessário reduzir o impacto do preço do produto no orçamento das famílias brasileiras.
10: Capitão Alden argumenta que o Brasil possui produção própria de gás e que o consumidor doméstico não deve ser tratado da mesma forma que grandes usuários industriais e comerciais. Para ele, a proposta fortalece a proteção social e contribui para diminuir diminuir o custo de vida da população.
7: João Daniel, do PT, celebra os investimentos federais anunciados para Sergipe nas áreas de infraestrutura, saúde e energia. Na visão do deputado, os recursos representam uma oportunidade para impulsionar o desenvolvimento econômico e ampliar a oferta de serviços à população.
10: João Daniel ressalta a retomada de projetos da Petrobras, a ampliação da produção de fertilizantes e a execução de obras como a Adutora do Leite e a nova ponte entre Aracaju e Barra dos Coqueiros. Ele afirma que as iniciativas devem gerar empregos e fortalecer a economia.
5: Segurança Pública.
7: Câmara aprova projeto que prevê confisco de bens em crimes contra crianças. A repórter Sofia Peçanha tem os detalhes sobre a medida.
14: A Comissão de Constituição e Justiça da Câmara dos Deputados aprovou o projeto que prevê o confisco de bens utilizados em crimes contra crianças e adolescentes. Apresentada pelo deputado José Medeiros, do PL de Mato Grosso, a proposta altera o Estatuto da Criança e do Adolescente. Segundo o texto, o projeto visa endurecer as punições e atingir os bens utilizados ou obtidos por meio de práticas criminosas como a exploração sexual, a pornografia infantil e o tráfico de menores. A medida permite que imóveis, veículos, dinheiro e outros bens sejam apreendidos e destinados à indenização das vítimas ou ao Fundo dos Direitos da Criança e do Adolescente. Durante a votação na Comissão de Segurança Pública e Combate ao Crime Organizado, o parecer foi lido pelo deputado da Vitória, do PP do Espírito Santo, e ele destacou a importância de fortalecer os mecanismos de combate a esses crimes.
15: É necessário o estabelecimento de políticas criminais que coloquem à disposição do Estado instrumentos e infraestrutura adequados para a repressão e prevenção dos crimes de tráfico de criança e adolescente ou contra a liberdade de dignidade sexual de criança ou adolescente.
14: O projeto também prevê que, ainda durante a investigação, o juiz pode bloquear os bens, evitando que sejam escondidos, vendidos ou transferidos. Além disso, equipamentos e veículos apreendidos poderão ser utilizados pelas forças de segurança em operações de combate a esses crimes, mediante autorização judicial. No caso de estabelecimentos que facilitem ou permitam esse tipo de prática criminosa, os responsáveis podem ser penalizados, com possibilidade de cassação da licença de funcionamento. A medida também foi aprovada pela Comissão de Seguridade Social e Família. A relatora, a deputada Fávia Moraes, argumentou que a proposta aumenta a proteção de crianças e adolescentes. Em concordância na comissão, o deputado Dr. Zacarias Calil, de Goiás, ressaltou, com base na sua experiência como cirurgião pediátrico, o impacto dessas violações na vida das vítimas.
16: Tanto de criança que nós já atendemos, vítimas de abuso sexual. É uma coisa assim impressionante. E com sequelas não só psicológicas, mas também com sequelas anatômicas, que ficam ali para o resto da vida.
14: Agora, o projeto que prevê o confisco de bens em crimes contra crianças segue para a votação no plenário da Câmara. Da Rádio Câmara de Brasília, Sofia Peçanha.
5: Habitação.
10: Reginaldo Lopes, do PT de Minas Gerais, exalta o programa Imóvel da Gente, do governo federal, que destina imóveis da União a estados e municípios para projetos de interesse público. Ele acredita que a iniciativa contribui para ações de mobilidade urbana, saúde e educação.
7: Uma das áreas citadas por Reginaldo Lopes é a antiga linha férrea Águas Claras, na região metropolitana de Belo Horizonte. Segundo o parlamentar, a medida vai permitir a implantação de um parque linear e de novas vias de acesso em Belo Horizonte e Nova Lima.
5: Ciência e tecnologia.
10: A Câmara aprovou um projeto que autoriza a inclusão da robótica como disciplina optativa nas escolas. O repórter Marcelo Lacher explica como isso será feito.
17: O plenário da Câmara aprovou o projeto que autoriza o governo a incluir a robótica como matéria optativa nos currículos de toda a rede de ensino. Isso vai valer para a educação pública e privada. A proposta também reconhece a robótica como esporte de competição. A robótica é uma disciplina que envolve conceitos de diversas áreas de conhecimento, como mecânica, elétrica, eletrônica e computação. E como o próprio nome diz, o objetivo é construir robôs capazes de desempenhar diversas tarefas. O projeto original do deputado Luiz Carlos Mota, do PL de São Paulo, incluía a robótica como disciplina obrigatória, o que foi retirado do texto pelo relator, deputado Saulo Pedroso, do PSD de São Paulo. Hoje, diversos sistemas de ensino já prevêem a robótica como disciplina optativa, o que é admitido pela Base Nacional Comum Curricular. A proposta foi criticada em plenário pelo deputado Tarcísio Mota, do PSOL do Rio de Janeiro, para quem sugerir disciplinas escolares não é papel do parlamento.
18: Esse parágrafo, esse artigo é inócuo, ele diz que o Poder Executivo pode fazer uma coisa que ele já pode, mas ele abre um precedente muito difícil. Porque não é papel nosso dizer que o governo pode ou não pode fazer disciplina no currículo escolar. Isso é papel da Base Nacional Curricular Comum e do Conselho Nacional de Educação, ouvido o Ministério da Educação e no Plano Nacional de Educação votado aqui.
17: O projeto prevê ainda que a robótica educacional e a robótica como competição dependerão de recursos do orçamento, mas admite a participação de parcerias público-privadas. O relator, Saulo Pedroso, disse que o projeto pode ajudar a atrair investimentos.
19: O projeto de robótica já é uma realidade hoje, na atualidade, e o que nós estamos fazendo é, além da possibilidade de fazer parte da grade educacional de ensino, é que ela seja reconhecida como uma modalidade esportiva e a gente possa incentivar, né, investimento nessa área no país. Investimentos vão acontecer, nós vamos ter oportunidade de gerar emprego, gerar renda.
17: O projeto que autoriza o governo a incluir a robótica como matéria optativa nos currículos escolares e reconhece a modalidade como esporte de competição seguiu para análise do Senado. Da Rádio Câmara de Brasília, com informações de Antônio Vital, Marcelo Larcher.
5: Política.
7: Sâmia Bonfim, do PSOL de São Paulo, registra a decisão da primeira turma do STF que condenou o ex-deputado Eduardo Bolsonaro pelo crime de coação. Ela entende que responsabilizar agentes públicos por atos ilegais é importante para a defesa das instituições democráticas.
10: De acordo com Sâmia Bonfim, não deve haver tratamento diferenciado para autoridades investigadas pela Justiça. A parlamentar considera que a aplicação imparcial da lei preserva o Estado Democrático de Direito e a confiança da população nas instituições.
7: Já cabo Gilberto Silva, do PL da Paraíba, repudia a decisão do Supremo que envolve Eduardo Bolsonaro. O congressista questiona a condução do processo e afirma que houve desrespeito a princípios constitucionais e ao devido processo legal.
10: Cabo Gilberto Silva manifesta solidariedade a Eduardo Bolsonaro e sustenta que a decisão tem motivação política. Na visão do deputado, o caso reforça a necessidade de debate sobre garantias individuais, independência entre os poderes e respeito às prerrogativas parlamentares.
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5: Direitos Humanos.
7: A Comissão Especial da Primeira Infância aprovou a inclusão de prioridade para este grupo na Constituição. A repórter Maria Neves tem mais informações.
21: A comissão especial que analisou a proposta de incluir na Constituição a prioridade da primeira infância, período que vai de 0 a 6 anos no acesso a uma série de direitos previstos na Carta Constitucional, aprovou o texto da relatora, deputada Amanda Gentil, do PP do Maranhão. Ao apresentar o relatório, a parlamentar ressaltou que as experiências vividas nessa fase moldam o cérebro da criança por toda a vida, com consequências para o aprendizado e a saúde física e mental.
22: É um dado científico, foi através do ganhador do Prêmio Nobel, James Heckman. A cada dólar investido na primeira infância, nós temos um retorno 7 vezes maior. Então, isso aqui é muito mais do que pensar no hoje. A gente está aprovando o texto hoje que muda a realidade de muitas crianças na primeira infância, mas também muda a realidade de muitos jovens e adolescentes e adultos lá na frente.
21: Hoje a Constituição determina que o Estado, a família e a sociedade devem assegurar a crianças, adolescentes e jovens direitos como saúde, educação, cultura e convivência familiar com prioridade absoluta. O Constitucional também estabelece integração integral desse grupo social contra a violência e o abandono. A proposta aprovada, que foi apresentada pela deputada Laura Carneiro, do PSD do Rio de Janeiro, inclui expressamente na Constituição a menção à primeira infância na garantia desses direitos. Para o presidente

0: presidente da Comissão Especial, deputado Osmar Terra, do PL do Rio Grande do Sul, não há prioridade maior que a primeira infância em qualquer política pública. O parlamentar, que é médico, sustenta que essa fase da vida representa um momento crucial em que o ser humano organiza todas as competências que vai usar pelo resto da vida. De acordo com ele, as vivências nessa idade têm consequências, inclusive, para a saúde cardíaca.
1: Uma criança bem cuidada no início da vida tem menos chance de ter problemas cardíacos graves na idade adulta, embora possa ter até tendência genética, mas pode ser prevenido pela estimulação e pelo manejo do estresse.
0: Ainda de acordo com o projeto aprovado, União, Estados e Municípios terão de dar publicidade aos investimentos realizados anualmente em ações e programas voltados à família, à criança, desde a primeira infância, ao adolescente, ao jovem, à mulher e ao idoso. A relatora, a deputada Amanda Gentil, também apresentou um projeto para alterar o marco legal da primeira infância. Uma das mudanças propostas prevê a adoção de medidas para evitar a exposição precoce e excessiva de crianças à propaganda e a conteúdos e tecnologias inadequados ao desenvolvimento infantil. O projeto também cria o Indicador Nacional de Desenvolvimento da Primeira Infância, como instrumento de monitoramento e avaliação das políticas públicas destinadas a pessoas nessa faixa etária. Da Rádio Câmara de Brasília, Maria Neves.
2: Saúde.
3: Os deputados aprovaram a Política Nacional para a Prevenção e Tratamento de Doenças Crônicas da Pele no SUS. O texto foi encaminhado para análise do Senado, como informa a repórter Daniele Lessa.
4: A Comissão de Constituição e Justiça da Câmara dos Deputados aprovou o projeto que cria uma Política Nacional de Prevenção, Tratamento e Controle das Doenças Crônicas da Pele dentro do Sistema Único de Saúde, o SUS. O autor do projeto é o deputado Cabo Gilberto Silva, do PL da Paraíba. A proposta prevê uma atuação mais ampla do SUS, com diagnóstico precoce, tratamento e acompanhamento contínuo dos pacientes. O relator da proposta na Comissão de Saúde, deputado Ismael Alexandrino, do PSD de Goiás, argumenta que essas doenças exigem um cuidado mais completo e humanizado, pois causam impactos profundos na qualidade de vida.
5: É a promoção de um atendimento integral e multidisciplinar, que inclui não apenas o tratamento clínico, mas também suporte psicológico, psiquiátrico e social. Esta abordagem reflete a compreensão de que as doenças crônicas de pele têm implicações que vão além do físico, afetando também a saúde mental e o bem-estar social dos pacientes.
4: Outras medidas da proposta incluem o incentivo às pesquisas científicas e a realização de campanhas educativas para conscientizar a população e reduzir o preconceito contra pessoas com doenças de pele. O projeto que cria a Política Nacional de Prevenção, Tratamento e Controle das Doenças Crônicas da Pele foi aprovado por 3 comissões da Câmara e foi para o Senado, sem necessidade de passar pelo plenário. Para virar lei, precisa ser aprovado pela Câmara e pelo Senado. Da Rádio Câmara de Brasília, Daniele Lessa.
3: Luiz Couto, do PT da Paraíba, manifesta apoio à criação da Frente Parlamentar de Apoio às Pessoas com Epilepsia. De acordo com o deputado, a iniciativa amplia o debate sobre a doença e combate o preconceito enfrentado por milhões de pacientes.
6: Ele defende ainda mais investimento em diagnóstico precoce, acesso a medicamentos e políticas públicas voltadas às pessoas com epilepsia. Para Luiz Couto, a Frente Parlamentar pode contribuir para garantir mais inclusão, dignidade e qualidade de vida aos pacientes e suas famílias.
3: Termina agora o Jornal Câmara dos Deputados, produzido pela Rádio Câmara, com trabalhos técnicos de Alan de Souza e apresentação de Val Monteiro e Luciana Vieira. Uma boa noite para você.
6: Você fica agora com as notícias do Tribunal de Contas da União. Boa noite.
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0: 22h14.
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0: 22:38.
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1: 22 horas e 55 minutos.
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0: 23:01.
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23 horas e 20 minutos.

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1: 23 horas e 56 minutos.

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1: Zero hora e 6 minutos.

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1: 0 hora e 18 minutos.

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1: Zero hora e 30 minutos.

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1: 0h40.
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2: 0 hora e 41 minutos.

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2: 1 hora e 55 minutos.

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1: 1 hora e 59 minutos.

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1: 4 horas e 30 minutos.

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1: 4 horas e 43 minutos.

Muito bom dia, meu povo. São 5 horas e 1 minuto, 5 e 1 nessa manhã gostosa de terça-feira, né? E aqui é o Craquel comunicando de novo com você aqui pela 91,9, o programa Manhã Sertaneja, né? Aqui pela 91,9. São 5 horas e 2 minutos, né? 5 e 2. Hoje, terça-feira, 23 de julho de 2026, né? 19 graus nesse momento, mas a temperatura poderia ficar entre 17 e 25. A sensação térmica entre 18 e 21. 3 milímetros de chuva. Tem chuva pra nós aí, hein? 87% que vai chover hoje, viu? 3,7 milímetros de chuva. Passou dos 60, 70 é chuva. Então vem chuva pra nós. Aliás, deu uma chuvinha à noite, viu? Deu uma chuvinha à noite. A umidade relativa do ar tá 100% e ventos a 6 km por hora. E o sol nasce às 6h59 e vai embora às 18h40, né? E nós vamos até às 7 da manhã tocando o melhor da música raiz pra você aqui pela 91,9. Você é meu convidado super, super especial a participar com a gente aqui pelo 3672-0322. 3672-0322. Pode pedir o seu modão aí, viu? Pede que a gente roda pra você. Se não tiver, a gente roda outro. Mas ficar sem ouvir um modão, você não fica. 5 horas e 3 minutos, 5 e 3. 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Sim, a vida pede. 5 horas e 3 minutos, 5 e 3. Vamos levantar, gente, vamos levantar, 5 e 3. Pra você que tá na chácara, nos sítios, nas fazendas, pra você que já levantou há muito tempo, que tá levantando agora, que fez aquele cafezinho gostoso, aquele cafezinho Souza, pra você que trabalha aí, ó, de mototaxista, de Uber, de taxista, né? Rapaz, meu amigo Toninho do Táxi, Zé Rubens, essa turma toda maravilhosa aí, muito bom dia, meu compadre Messias, rapaz, essa turma maravilhosa, pra você que trabalha nas lojas, trabalha na construção civil, na turma do Joaquim, do Kaique, né? Turma boa, do Bigodinho, do Toicinho, Bigodinho, do Toicinho, essa turma toda, Armações Rocha, 99989-0057, lá do meu amigo Joaquim, da Dona Arlete, um abraço pra todo mundo aí, você que trabalha nas rodoviárias, nos hospitais, nas unidades de pronto atendimento, você que é um policial militar, civil, você que é do SAMU, do Bombeiros, você que é um profissional que trabalha pela prefeitura, muito obrigado, servidor público municipal, muito obrigado pela sua audiência. 5 e 4 aqui na melhor. Mãe.

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0: Leandro e Leonardo, né? São 5:13, 5:13. Você pode mandar um zap pra cá pelo 36720322, né? Deixa eu atender aqui meu amigo Paulinho, né? Deixa eu atender aqui meu amigo Paulinho. 5:13, 5:14. Bom dia, meu amigo Paulinho.
1: Craquetel, bom dia a vocês ouvintes do Manhã Sertaneja que estão com o rádio ligado nesse momento, né? Craquetel, eu queria ouvir a música Carta com Milionário e José Rico. Se você puder tocar pra mim, te agradeço, meu amigo. E que Deus continue sempre te abençoando, né? E lembrando mais uma vez, Craquetel, Manhã Sertaneja, aí só toca modão. No campo e na cidade, essa programação só traz felicidade.
0: É verdade, amém.
1: E que você continue dando esse exemplo de humildade, de um locutor da palavra fácil, que fala diretamente com o público. Isso é muito gratificante para a pessoa, viu, Craquetel? E que você

0: sempre esteja cada vez melhor e sempre aumentando a sua audiência. E obrigado por poder participar com você. Até
1: Tô
0: mais, meu
1: obrigado.
0: Amigo.
1: Tô obrigado, meu amigo Paulinho. São 5 horas e 15 minutos, a gente faz a coisa para agradar, né? Com simplicidade, mas também com seriedade, com respeito a quem está aí do outro lado, né? Que merece todo o nosso respeito. O programa só é dessa maneira, com esse sucesso todo, porque tem pessoas, né, como você, né, Paulinho, que tá aí do outro lado ouvindo, né, gostando daquilo que a gente faz, né? Quando você trabalha e trabalha com amor, trabalha com dedicação, as coisas acontecem mesmo, né? Respeito, respeito e respeito a quem está aí do outro lado. 5 horas e 15 minutos.
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1: São 5:20, 5:20, meu amigo Gabriel, né? Um abraço pra você, Gabriel, bom dia daqui da Inglaterra, né? Manda um modão pra gente aqui, né? A música de João Carreiro, vou procurar essa música pra você com muito carinho. Ele tá oferecendo pra vó Maria, vó Maria Leni, pro meu avô Josino, lá na Chácara João Avelino. Ô, dona Maria Leni e o seu João Avelino, né? Um abraço pra vocês, muito obrigado aí na Chácara João Avelino, né? Muito obrigado você, Gabriel. Mandou a foto aí no mundão de meu Deus, né? No mundão de meu Deus. Só muda de país, são tudo igual, né, Gabriel? Que coisa boa, né? E Deus possa te abençoar aí no seu trabalho, te levar e te trazer com muita segurança, viu? Louvado seja Deus pela vida sua, pela vida da sua família também, viu? Muito obrigado de coração. 5:20 aqui na Melhor. Vou procurar a música do Gabriel e vou rodar essa música pra ele com o Tião Carreiro, Minha Vida. 5:21 agora.

São 5:24, 5:24. Vou rodar a música que meu amigo Gabriel pediu. Tá rodando pelas estradas lá na Inglaterra, né? Coisa boa, né? 5:24. Tchau, Carreiro e Pardinho, minha vida.

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4: Nota de falecimento. A funerária Santa Rita de Cássia, Real Pax e familiares comunicam com pesar o falecimento de Rosemary Souza Rezende Campos. O corpo será velado no Memorial Real Pax Sala 3, né? O corpo está sendo velado desde ontem às 22 horas. E o sepultamento será realizado hoje às 8 horas da manhã, no dia 23/6, no cemitério Jardim dos Ipês de Mineiros, Goiás. A família enlutada agradece as manifestações de apreço e afeto. Com pesar, comunicamos o falecimento de Rosemary Souza Rezende Campos, conhecida a Ruiva. E que Deus possa fortalecer toda a sua família, viu, Rose? Deus possa estar te recebendo aí, ao lado dele aí, com muita alegria, viu? Muito obrigado pelo tempo que você ficou aqui entre a gente. São 5h36. São 5 horas e 36 minutos. Eu quero ler pra vocês aqui. Eu quero ler pra você, compadre e comadre. Deixa eu botar o óculos aqui, senão fica meio complicado, né? Tô na fase do óculos já, viu? Olha a previsão. A previsão pra amanhã aqui em Mineiros. Olha, olha o que tá falando a previsão, viu? Isso aqui é a previsão, gente. A previsão para amanhã em Mineiros indica um dia chuvoso com queda acentuada nas temperaturas. Os termômetros devem registrar mínima de 14 e máxima apenas de 18. A possibilidade de chuva é alta, 83%, com expectativa de uma chuva mais forte e temporais ao longo do dia, né? As condições para o dia incluem manhã chuva forte e trovoadas, tarde e noite tempo severo com continuidade de chuva. A umidade varia entre 95% e 100%. Então, amanhã, ventos amanhã estará na casa dos 10 quilômetros, né? Dos 10 quilômetros. Então, amanhã a possibilidade, a temperatura, está falando aqui o clima, tempo, que é possibilidade de chuva com queda acentuada nas temperaturas. Se prepare aí, viu, compadre? Por isso que eu falo para você, meu compadre, minha comadre, se você tem blusa, se você tem cobertor, se você tem cobertores, se você tem calças, camisas, sapatos, meias, traga aqui na 87 pra gente distribuir para aqueles que precisam. Isso aqui não tem nada a ver de aparecer nada, não. É apenas pra gente procurar ajudar, né, a quem precisa. A temperatura vai cair a partir de amanhã. Temperatura vai cair. Se chegar a fazer 14, deve ser uma sensação de 10. E aí o frio será muito forte para nós aqui na nossa região, né? E ainda mais com chuvas, né? Chuvas e trovoadas. Se você tiver, traga aqui. Faça uma ação boa. Mais uma ação boa das que você faz. Traga aqui na 91,9 pra gente distribuir para aqueles que necessitam. 5h38.
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0: Darli Darleno, canção que lembra você. São 5h44, meu povo. Pra você que tá aí na roça, pra você que tá em casa com aquele cafezinho Souza, que coisa boa, né? 5h45 agora. Tempinho vai mudar, hein? Tempinho vai mudar. É, o tempinho vai mudar, o tempinho vai mudar. E meu amigo Marquinho, né? Tá falando aqui, ó. Ele tá falando. É, meu amigo Marquinho Furtado, um abraço pra você, viu? Um abraço pra toda a família aí, a cidade maravilhosa de Costa Rica, né? É, falar em Costa Rica, o Carrijim tá jogando, deixa eu ver onde é que ele mandou mensagem pra mim, mas tá arrebentando. Eu não sei se é na Tombense, uma coisa assim, Carrijim tá arrebentando lá na Tombense, viu? Olha, ele tá falando, quando eu falei que deu uma chuvinha por aqui, ele falou também que lá na Costa Rica choveu e muito, né? Choveu aqui que despejou, pois é, na Costa Rica, quando só vem pra nós aqui, quando passei pela costa, né? Passou pela Costa Rica, ela chega aqui. Então, o pinguim que teve à noite aqui foi o que choveu aí. Mas vai a previsão mostra que nós teremos mais chuvas aqui nessa manhã de quarta-feira. Um abraço, meu querido amigo Marquinho. Um abraço para toda a sua família, né? A minha amiga Maria também tá aqui para falar com nós. Fala, minha amiga Maria. Maria Gomes, né? Maria Gomes. Bom dia, minha querida.
1: Bom dia, Cratel. Quero virar muito. Tinha uma carreira, Pardinho, Estrela de Ouro. Só pra curtir mesmo, eu ofereço pra todos gostar da música.
0: Tá certo, tá certo. Essa música eu também mando pro Marquinhos lá na Costa Rica. Essa música vai pra você também, viu, meu querido amigo Marquinhos. O Parmênio, fala com a gente aí. Fala aí, Parmênio.
2: Bom dia, Crequetel.
0: Bom dia.
2: Crequetel, passa uma música pra mim de Dudu e Dalvan. Você escolhe uma muito boa aí pra mim.
0: Tá certo.
2: Ofereço pro meu amigo Ivanils, apelidado por Controla.
0: Controla.
2: E pro meu amigo Garça Branca.
0: Ah, falou? Rapaz,
2: bom
0: tá certo.
2: Bom dia, Garça. Bom dia.
0: Bom dia, meu amigo Parmênio. Muito obrigado. Aí, Ivanilson Garça. Tem aquela música, né? Garça Branca, certo? Pantaneira. É, eu também, de vez em quando, retiro pra cantar umas modas aqui, viu? 5h47. Tudo vai cantar mal assim lá na frente. Só sou apaixonado pelo modão, pelos modão, viu? Tá aí, minha amiga. Minha amiga Maria, meu amigo Marquinho, depois eu vou tocar do meu amigo Parmênio.
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0: Eu também, hein?

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1: São 5 horas e 40 minutos, tá aí, meu amigo Parmênio. Você pediu uma de Dudu que Dalvan. Vê aí, ó, Espinheira, 5 e 50.

0: São 5 horas e 53 minutos, 5h53, meu amigo Francisco. Tá falando com a gente aqui, tá chovendo por aí, Francisco? Bom dia, meu camarada, na Fazenda São José.
1: Bom dia, craque. Rapaz, também choveu até agorinha, viu? Ah. Tá bom de chuva, região muito alta.
0: Coisa boa, rapaz.
1: Francisco, Fazenda São José. Eu vi a música Rancho Estrela Dourada. Um alôzinho pro Neto, pro Lourenço. Lá pro Tony na Cavoeira Rochedo.
0: Ô, coisa boa. Louvado seja Deus pela chuva aí, né? Louvado seja Deus, meu amigo Francisco. São 5h54.

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2: É, aqui só tem modão no Manhã Sertaneja, 6:01, 6:01. Deixa eu mandar um abraço todo especial pro professor Tondato, né? Lá em Goiânia, na audiência. Muito obrigado, viu? Que honra, hein, professor? Que honra ter o senhor aí nos ouvindo na melhor capital do mundo, viu? Deus possa estar abençoando o senhor ricamente. Muito obrigado de coração mesmo. Meu filho Felipe Paulo lá no Espírito Santo também tá ouvindo. Meu amigo Carlos José ali na chácara. É, pastor Daniel, mas a pastora Elane, seu Hélio, meu amigo vereador Ilui, um bom dia pra todo mundo. Só tem modão, é, aqui só tem modão. Ei, meu compadre, você é gente boa demais. Quem mais? Meu amigo Toquinho, velho Toco, bom dia, velho. Olha quem tá aparecendo aqui, professor Tondato, velho Toco, todo dia eu falo com o velho Toco todo santo dia, dificilmente eu não falo com ele, viu? Meu grande amigo Toquinho, né? É, quem mais aqui? Meu amigo o Edinaldo Negão, né? O doutor Heber aí em Goiânia também. É, o doutor Enio. Ei, Vila! Doutor Enio tá... Não, o Vila tá poderoso, viu, doutor? Vai subir. 6:02, 6:02. Deixa eu atender aqui, deixa eu ver quem que é aqui. Eu penso que é o Ivanilson. Vamos ver se é o Ivanilson mesmo. Fala com nós aí, meu camarada.
3: É, até, por favor, rode a música aí com Rio Negro e Solimões, Chumbo Trocado.
2: Tá certo.
3: Pra galera que tá no escuto, pro meu amigo Parmentes, pro Daniel Sampo, João Bruto, Crânio, o Pedrinho, a Isoralda, Emanuela, lá na região dos Pirões. E o Deus Dé, tamo tirando três.
2: Tá certo.
3: Todos vocês da rádio, tenham todos um bom dia.
2: Bom dia. Meu amigo Borolo também tá aqui pra falar com o Gê. Vamos atender, né, professor Tondato? Tem que atender, né? Fala, Borolo.
4: Bom dia, até!
2: Bom dia!
4: Tem ingênuo?
2: Tem jeito aí.
4: Vida. Né? Aí você manda pra todo mundo que já tiver acordado aí, ó. A turma que de 20 Espírito Santo,
2: Casinha Branca.
4: Lá pra turma do Cedro, né? Pra todo mundo que estiver escutando nós.
2: Faltou você oferecer pro Teobaldo, viu, o Borolo? Faltou oferecer pro Teobaldo. Meu amigo Elvis Ganso também, né? Um abraço pra você, meu querido amigo Elvis Ganso. Melhor diretor de futebol que tem em Mineiros aqui no Campeonato Amador. O time dele é a ser batido. A Juve vem forte pra ser campeão de novo. Como é organizado esses caras? Bom dia, Elvis. Bom dia, meu amigo Ganso.
5: Teu alma transparente, Chico Rei, Paraná aí pra nós.
2: Ah, alma transparente, mas você fala um pouquinho antes, né? Tem uma fala sua antes, né? Fala com nós aí.
5: Toca um modão pra nós aí, Craquetel. Aqui é Elvis Ganso. Toca com a do Chico Rei Paraná aí, aquela pesada dias lá.
2: Ah.
5: Estamos lá ali, aqui, vazando aqui já pro rumo do Chapadão aqui.
2: Opa!
5: Beleza?
2: Beleza.
5: Um abraço. Fique com Deus. Até amanhã.
2: Um abraço pra você. Ele mandou a foto aqui. É chuva, rapaz. É chuva. Ah, coisa boa. São 6:04, 6:04. 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Manhã Sertaneja aqui, só toca modão, professor.
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2: É, essa agora é Rio Negro e Solimões. Chumbo Trocado. 5:06.

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0: São 6:18, 6:18. Minha amiga Cida tá aqui pra falar com a gente, né? Minha querida amiga Cida, né? Mandou um beija-flor muito lindo. Bom dia, minha querida Cida.
1: Bom dia, Theo. Quero oferecer essa música, Tonzinho, meu irmão, Zé Cachucho, meu irmão, Madalena, minha irmã, meu primo Tamiro, meu primo Ranulfo, para o Beto, para o Tinoco, para a Glaucia, Tonho do Carvão, Hélio do Carvão, minha prima Judete, minha prima Aparecida e para todos que gostaram da música. Estrela de Ouro, Condição Carreira e Pardinho. Muito obrigado, um ótimo dia para você.
0: Muito obrigado, minha querida Cida. Eu já toquei Estrela de Ouro, viu? Vou tocar outra música para você. Vou tocar a música do Milionário Zé Rico, Cida, que você gosta muito, que eu sei. Chama Velha Canoa. E meu amigo Lindomar também tá pedindo uma música, que eu acabei de tocar ela agorinha, viu, Lindomar? Mas vou tocar outra música do Teodoro Sampaio para você. Você pediu a música Passe Livre, eu toquei ela agorinha. Vou tocar uma música, outra música de Teodoro Sampaio para você. São 6:19. Professor Tondato tá falando que o programa tá muito bom, tá excelente, né? Um abraço, professor. Muito obrigado, meu. Muito obrigado de coração. Partindo do senhor, eu fico extremamente feliz e na certeza que a gente tá procurando fazer o melhor aqui pro povão, viu, professor? Muito obrigado mesmo de coração. São 6:20.

São 6h25. Chega nessa música linda agora. Eu vou tocar a música pro professor Tom Dalton que ele pediu agora que eu fui ver. Agora eu vou tocar aí Bruno e Marrone agora, Homem do Meu Tempo. Que por sinal é uma música muito linda também. Vamos levantar, meu povo! 6h26 na melhor cidade do mundo.

0: essa música é maravilhosa, viu? Homem do Meu Tempo com Bruno e Marrone, né? Vou vivendo a vida, momento a momento. É, rapaz, eu vou te falar uma coisa pra você. O trem é bom demais. A música, eu não sei explicar. A música tira você da sintonia, né? Te leva a pensar muito, muito, muito mais além daquilo que você consegue imaginar, né? A música é uma coisa de Deus, é coisa da alma, né? A música sertaneja é um trem que contagia a gente demais da conta, viu? São 6h31 aqui na Melhor.
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0: 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Júnior, Ranieri, Betim, vocês são espetaculares, viu? 5h32.
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8: São 6:34, 6:34, meu amigo Tonzinho, não, minha amiga Anália tá aqui, ó, pra falar com a gente, né? Fala com nós aí, minha amiga Anália, bom dia pra você, minha querida.
9: Bom dia, João Bailando. Tudo bem com você?
8: Graças
9: eu
8: a Deus.
9: Tô bem, graças a Deus que estou. Levantei agora, vou fazer um café. Quero que você roda para mim aquela música e eu não sei o nome dos cantores que fazem. Ô Senhora Aparecida, roda aí para mim se puder. E um bom dia para você.
8: Muito obrigado,
9: pra
8: minha
9: você
8: querida.
9: Você e para todos radialistas da Eldorado e quem estiver na escuta.
8: Amém pra todos nós, muito obrigado. Eu peguei uma música aqui, vamos ver se você vai gostar dela, né? Meu amigo Tonzinho também, fala com nós aqui, bom dia, Tonzinho.
10: Bom dia, gurizão. Peço aí com vocês, tudo bem aí, tudo bom pra vocês aí. Manda uma música aí pra mim, de Gine Gine, Blusa Amarela, Oferecido Passida, minha irmã, Zé Cachucha, Madalena, pra todos os moradores aqui do, da Corredeira. Que seja abençoado, uma boa semana para nós todos. E muito obrigado.
8: Muito obrigado. Ah, um abraço, meu amigo Tonzinho. Eu vou tocar Gine Gine para a Anália e para você eu vou tocar outra música, viu, Tonzinho? Vou tocar a música com Daniel e José Camilo, Amala Amarela. É, e amanhã eu toco essa que você tá querendo, viu? Muito obrigado, meu amigo Tonzinho. São 6:39, 6:39. É, rapaz... 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São 6 horas agora, né? 6:40, 6:40. Quem chega agora primeiro é o professor Tondato, fim de noite. Depois, Gine Gine, Nossa Senhora Aparecida. E depois, Daniel e José Camilo, Mala Amarela. 6:40, meu povo. Essa vai pro professor Tondato lá em Goiânia, fim de noite. Juliano e Jardel.

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1: A funerária Santa Rita de Cássia, Real Pax e familiares comunicam com pesar o falecimento de Rosimere Souza Rezende Campos. O corpo está sendo velado no Memorial Real Pax Sala 3. O sepultamento será realizado hoje às 8 horas da manhã do dia hoje, dia 23 do 6, às 8 horas da manhã no cemitério Jardim dos Ipês, de Mineiros, Goiás. A família enlutada agradece as manifestações de apreço e afeto. Com pesar, comunicamos o falecimento de Rosimere Souza Rezende Campos, a conhecida Ruiva.
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1: São 6:50, 6:50, chegando no final de mais um Manhã Sertaneja, né? Muito obrigado pela sua audiência e amanhã estaremos aqui firme e forte, se Deus quiser e Ele há de querer. Ótima terça-feira abençoada, 23 de junho de 2026. 18 graus nesse momento, gente. Beijo no coração e até amanhã.
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0: Opa, que maravilha, agora são 7:01. Bom dia, gente. Por aqui o Carlos André chegando. E mais um bom dia mineiros, o melhor bom dia do rádio. Sempre, sempre, sempre de bem com a vida. Graças ao nosso bom Deus, nos preparou essa maravilhosa manhã de terça-feira, mais um dia. Terçou, 23 de junho de 2026. Bom dia, meu amigo, minha amiga, alô juventude, criancinhas, alô papai, vovô, vovó, toda a família. Ligadinho sempre, acompanhando a programação da Rádio Eldorado, FM 91,9, tá bom? Desde 1979, com você, a pioneira. Eu, Carlos André, direto aqui do setor Cruvinel do estúdio. Estúdios Helena Paniago, a mãe do idealizador da Rádio Eldorado FM. Bom dia.
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0: É isso aí, já tivemos o Cracktel com Manhã Sertaneja, muita música sertaneja boa pra você. Ah, valeu Cracktel pelo super programa de hoje, tá bom? Ah, ele volta amanhã, com certeza aqui na sua pioneira de mineiros. Agora são 7:02, 3672-0322. Você participa com Carlos André até às 10 dessa manhã gostosa de 23/6.
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0: É isso mesmo, você que tá na cidade, tá na fazenda, tá no campo, todos os bairros aqui em Mineiros, alô papai e mamãe, já preparando, né? Ah, para mais um dia de batalha, luta, trabalho, serviço, você que tá viajando, bom dia. Aos amigos que sempre acompanham aqui passando por Mineiros, né? Você viajante, motorista, tá hospedado em Mineiros, bom dia, seja muito bem-vindo, tá bom? Você que veio para morar aqui, né? A nossa querida Mineiros, seja muito bem-vindo, seja muito bem-vinda. Eu sou o Carlos André, vou com você até às 10 da manhã aqui no Bom Dia Mineiros da Eldorado, que tem um oferecimento. 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Portanto, com Drogaria Confiança, com MG Borrachas e Mangueiras, O Carlos André tá chegando com mais um Bom Dia, gente. Bom Dia, Mineiros. A sua participação é importantíssima, 36720322. Manda seu áudio, manda seu texto, de onde você fala. Aquele bom dia especial aqui no melhor Bom Dia do Rádio que está no ar. 7:06, abrindo a nossa festa musical de hoje. Bom dia a você já em todos os bairros aqui em Mineiros, toda a nossa região, né? Alô, Portelândia, bom dia. Alô, Jataí, pessoal de Chapadão do Céu também, né? A gente teve visitando na última quinta, né? Isso foi quinta-feira, né? Quinta-feira passada eu estive lá juntamente com o Cracktel, né? Acompanhando o governador Daniel Vilela. Algumas inaugurações importantes aqui para o nosso sudoeste goiano, né? Fizemos aqui primeiro Mineiros, né? Aquele programa social do governo de Goiás ali no Capoeira. E depois nos deslocamos, né, à cidade lá de Chapadão do Céu. E lá a gente conversou com muita gente, pessoal escuta, sim, estão sempre ligados aqui, né, Eldorado, que bom, né? Chapadão do Céu também, todo mundo ligadinho aqui na Pioneira de Mineiros. Pessoal também em Rio Verde, né, região lá, ali de Costa Rica também, Chapadão do Céu, Chapadão do Sul, Alto Taquari, né, Mato Grosso, temos lá Alto Garças, né, Alto Araguaia, Araguainha, Ponte Branca, Ribeirãozinho, Pontal do Araguaia, né, Torixorel, enfim, Barra do Garças também, sempre nos dá aquela grande audiência, né? Aqui, ó, voltando pro nosso lindo estadão de Goiás, Portelândia. Que beleza, todo mundo ligado aqui, ó. No aplicativo, claro, também nas redes sociais, onde quer que você esteja. Obrigado pelo carinho. Bom dia, Brasil! Bom dia, Goiás! Bom dia, mundo! Aquele abraço do tamanho do Brasil! Os Barões da Pisadinha!

0: aquele bom dia mais que especial para vocês. 7:17 aqui fechando o nosso primeiro bloco do Bom Dia Mineiros, desta terça-feira, dia 23 de junho de 2026. 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
0: Olha a hora, gente, agora são 7:20. Bom dia.
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11: Bom dia.
0: Opa, 7:24 e o André tá de volta no melhor bom dia. O melhor bom dia do rádio mineirense tá aqui, ó. Bom dia, mineiros. Neste 23 de junho de 2026, abraçando você já. Tá trabalhando, obrigado pelo carinho da audiência. Todos os bairros, né, aqui em Mineiros, toda a nossa região sudoeste goiano. Obrigado pelo carinho também, você acompanhando no aplicativo, nas redes sociais. Bom dia a toda a nossa grande audiência espalhada por todo Goiás, todo Brasil, todo mundo. 7:24, gente, que maravilha, né? Maravilha sempre ter você aqui, o carinho da pioneira de Mineiros, sempre ao seu lado, Eldorado, 91,9 FM, direto aqui do estúdio Helena Paniago, direto do setor Cruvinel. O Carlos André segue com você no melhor bom dia até as 10 dessa manhã gostosa aqui no melhor do rádio. Bom dia a todos que nos acompanham. Aumenta o volume do rádio e vamos juntos viver a emoção de mais um dia, mais uma grande alegria, mais música, mais sucesso, prêmios, informações e a sua participação, tá bom? 36720322, Valdevino Nogueira, tudo bem? Bom dia, obrigado pelo carinho, daqui a pouquinho tem o seu áudio, obrigado pela audiência.

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3: Olha a hora, agora são 7:29.
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3: Agora são 7:30, 7:30, nota de falecimento. A funerária Santa Rita de Cássia, Real Pax e familiares comunicam com pesar o falecimento de Rosimari Souza Rezende Campos. O corpo será velado no Memorial Real Pax, Sala 3, a partir de 22 horas do dia 22/6. Sepultamento será realizado às 8 horas deste dia 23 de junho, no cemitério Jardim dos Ipês de Mineiros. A família enlutada agradece as manifestações de apreço e afeto. Com pesar, comunicamos o falecimento de Rosimari Souza Rezende Campos, conhecida Ruiva.
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3: Opa, de volta aqui no Bom Dia Mineiros. Deixa eu mandar bom dia, agora atender a participação do Valdivino Nogueira. Mandou áudio, tudo bem, Valdivino? Bom dia.
7: Bom dia, Carlos André, bom dia a todos os ouvintes do programa Bom Dia Mineiros. Aqui quem nos fala é Valdivino Nogueira. Quero desejar para você, todos os ouvintes, todos da Rádio Dourada aí, um ótimo dia, uma excelente terça-feira. Deus venha abençoar nosso dia aí, que nós venha ter um dia abençoado por Deus. E uma excelente terça-feira, né?
3: Ótimo.
7: Eu também gostaria de pedir uma música aí. Gostaria de pedir uma música de Teodoro Sampaio. É, pode ser aquela Água no Leite. E experiência para todos aí que estão na audiência maravilhosa aí da Rádio Dourada FM. E também para todos aí, meus amigos, familiares aí, que tiveram audiência. E é isso aí. Tchau, obrigado.
3: Opa, obrigado a você pelo carinho, pela audiência. Vão Divino Nogueira. Ótima terça-feira para você, meu garoto. 7 horas e 33 minutos. Vamos então, Teodoro e Sampaio, Água no Leite.

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0: Muito bem, por aqui o André tá de volta com muito mais aqui no Bom Dia Mineiros. Deixa eu mandar mais bom dia, Renata, tudo bem? Bom dia, tá participando, obrigado. Bom dia, Lindaura também, né? Sempre acompanhando aqui o Bom Dia Mineiros.
1: 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Que nada te falte, que o bem te acompanhe e que cada passo seja guiado por Deus. Receba esse carinho sincero, simples e verdadeiro. Ótimo dia.
0: Opa, ótimo dia pra você também, tá aí a linda mensagem da nossa ouvinte Lindaura. Ótimo dia pra você também, Lindaura. Obrigado pelo carinho, tá bom? Pela audiência. Agora são 7:49. Nosso amigo Sebastião Pereira também sempre acompanhando, né? Pioneira de Mineiros, só ouve Eldorado, sempre ao seu lado, Carlos André segue com você. Na sequência tem Ana Castela, tem Zé Felipe, tem Danilo e Davi jogando lágrimas. Agora são 7:50, 10 saltando para as 8. Daqui a pouquinho tem a nossa mensagem do dia.

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2: Excelente manhã para você. Agora são 7:59. Um bom dia especial a todos os nossos ouvintes da Rádio Eldorado. Nesta terça-feira, que possamos começar o dia com gratidão no coração e esperança renovada, né? Como eu sempre digo, a vida nem sempre segue, né, o caminho que planejamos, mas cada amanhecer nos oferece uma nova oportunidade de recomeçar, aprender e crescer. Lembre-se, as dificuldades são passageiras, né? Mas a força que desenvolvemos ao enfrentá-las permanece. Não permita que os desafios roubem sua fé, sua paz ou a sua capacidade de acreditar em dias melhores. Que hoje você encontre motivos para sorrir, palavras para encorajar alguém e coragem para seguir em frente, né? Pequenos gestos de gentileza, gente, podem transformar o dia de uma pessoa, né? E fazer toda a diferença. Você sabia? É que essa terça-feira seja abençoada, produtiva e cheia de boas notícias para você e para toda a família, tá bom? Caminhe com confiança, faça o seu melhor e entregue a Deus aquilo que está além do seu controle, tá bom? É isso mesmo, excelente dia a todos os nossos queridos ouvintes aqui da Rádio Eldorado para você. Maravilhosa, abençoada terça-feira de boas notícias.

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1: É o melhor bom dia, tá aí, Henrique Marcelo aqui, sou Pombinha, aqui no Bom Dia Mineiros, 8 horas 10 minutos. Deixa eu mandar bom dia, bom dia. Olha só, gente, o trio, hein? Tá chegando. O primeiro período de frio intenso do inverno já tem previsão de quando deve chegar ao litoral de São Paulo e outras regiões do Brasil, né? A expectativa é que a partir de quarta-feira, amanhã dia 24, uma frente fria avance pelo Brasil, provocando queda nas temperaturas, hein? Olha só, segundo o Instituto Clima Tempo, é fonte Clima Tempo, as madrugadas de quinta, 25 e

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2: Agora são 8h18. 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Pode passar lá agora, você vai gostar, tá bom? 8h19 aqui no Bom Dia Mineiros.
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3: Olha a hora, gente, agora são 8 horas 21 minutos.
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0: Opa, maravilha, estamos de volta. Agora são 8 horas e 23 minutos e o Carlos André segue com você aqui no Bom Dia Mineiros com oferecimento MG Borrachas e Mangueiras. 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
0: Agora são 8 horas e 26 minutos. Nota de falecimento. A Sim Assistência Familiar Funerária Cristo Rei e Familiares comunicam com pesar o falecimento de Maria Aparecida Rezende Mendonça. O corpo está sendo velado no Complexo Funerário Cristo Rei, na Sala Rubi. O sepultamento será amanhã, né? O sepultamento será hoje, dia 23 de junho, às 10h30, no cemitério Parque Jardim dos Ipês. A família enlutada agradece as manifestações de apreço e afeto. Com pesar, comunicamos o falecimento de Maria Aparecida Rezende Mendonça, esposa do Lindomar da Feira, mãe de Iris Laura, Márcia, Emília e também Ramor de Nil.
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0: Olha aí, bom dia Mineiros 8:40, Simone Mendes, Amor no Escuro. Oito horas 41 minutos, agora faltando 19 para as 9 aqui no Bom Dia. Deixa eu mandar bom dia, Zuleide, tudo bem Zuleide? Bom dia, com Roberta Miranda, ela quer ouvir a música, né? Noite Escura, daqui a pouquinho, eu coloco pra você, tá bom? Vamos rodar pra você, Zuleide. Obrigado pelo carinho, tá pedindo aqui pro pastor colocar o nome dela e da família na oração, Zuleide, lá do Leontino, também a Maria José, tudo bem, dona Maria? Bom dia, ótima terça-feira, acompanhando aqui o Bom Dia Mineiros, na sequência tem muito mais músicas, tem sucesso, 8:41, daqui a pouquinho também, né? Gilmar Silva com as informações desta manhã de terça-feira, dia 23 de junho, não é isso? Temos, né? Hoje tem a inauguração, não é isso? É isso mesmo, lançamento da obra de construção da UBS Dona Dominga, lá na Avenida 9 de Julho, esquina com a Rua Francisca de Oliveira, quadra 42, no setor Boa Vista. Daqui a pouquinho, Gilmar Silva com as informações, flash direto com as informações para você, então, né? É esse super lançamento para você dessa obra importante. Daqui a pouquinho, às 9 horas da manhã, aqui no Bom Dia Mineiros.
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0: 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Começa agora o programa Vida Nossa de Cada Dia, da Igreja Presbiteriana de Mineiros. 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
1: Bom dia, eu sou o reverendo Paulo Pena, pastor da Igreja Presbiteriana de Mineiros.

Amigo ouvinte, a maior mentira da história humana é narrada no início da Bíblia, em Gênesis capítulo de número 3. Adão e Eva caíram na mentira da serpente, acreditando que há algo de bom fora do relacionamento com Deus. Essa ideia é a base de todo pecado. Algo nos atrai com a expectativa de que existe algo bom em pensamentos e ações contrárias à vontade de Deus. Como peixes, só tarde demais percebemos a tolice. Na carta de Paulo aos Filipenses, no capítulo de número 3, ele falava de várias coisas preciosas em sua vida, mas depois de encontrar Jesus, tudo que antes parecia importante tornou-se insignificante. Por quê? Porque tudo converge em Cristo, ou seja, sem Ele, nada tem valor. Talvez seja o momento de você que me ouve para parar e meditar. Quais são os seus maiores tesouros? O que faz você levantar de manhã, dar o melhor de si e gastar energia? As Escrituras ensinam que ser seguidor de Jesus exige estabelecer prioridades corretas. Temos algumas sugestões. Verifique e corrija suas prioridades conforme a direção e princípio das Escrituras. Coloque as demais coisas no lugar correto e pare de sofrer, pois Deus cuida delas. Não pense de si mesmo mais do que convém. Nossa justificação depende unicamente de Cristo. Entenda que seu principal objetivo na vida é conhecer ao Senhor e tornar-se parecido com Ele. Deixe o passado para trás. Seja grato pelas vitórias, mas lembre-se de que ainda há muito a conquistar. Tenha clareza de seu alvo e sempre corrija a rota quando se desviar. Dedique-se de corpo e alma, lembrando que o resultado adentra a eternidade. A serpente, ou Satanás, continua atuando, oferecendo distrações e buscando nos convencer de que fora da vontade de Deus há algo melhor. O apóstolo Pedro adverte na sua primeira carta, capítulo 5, versículo 8: fiquem espertos, porque o inimigo está à espreita para roubar a sua esperança. A nova vida em Cristo tem algo muito melhor do que qualquer outra coisa que o mundo possa oferecer.

Oremos. Deus eterno e gracioso, na tua presença santa nós nos encontramos. Sabemos que, ó Deus, o verdadeiro sentido para a nossa existência só a encontramos em Jesus Cristo. É Ele quem nos leva para a eternidade, para uma vida plena, para uma vida que traz satisfação verdadeira. Satanás muitas vezes tenta roubar a nossa esperança, a nossa paz, mas em ti, debaixo das tuas asas, nós encontramos abrigo, nós encontramos proteção. E nesta manhã o nosso ouvinte possa fazer uma decisão por ti, receber a ti como o único suficiente Senhor e Salvador. Abençoe todos os nossos ouvintes, principalmente a Zuleide aí do setor Leontino. Abençoe a Zuleide e toda a sua família. Assim, ó Deus, nós oramos agradecidos no nome de Jesus. Amém.

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Bom dia, agradecer aí a presença da Eldorado, cumprimentar todos os ouvintes, dizer da importância dessa obra aqui. A gente vem construindo várias unidades básicas de saúde nos bairros da cidade. É uma forma de que a população possa se deslocar menos, numa distância menor ainda, né? Hoje nós temos uma saúde que é referência para o estado de Goiás e para o Brasil, que é Mineiros, mas ela, a demanda de saúde, não só de saúde, mas de educação, de infraestrutura, de lazer, elas são constantes e permanentes. A cidade cresce e o prefeito, o governador, o presidente da república, precisamos estar unidos para que as demandas crescentes que acontecem na nossa cidade também sejam crescentes os serviços. Então nós estamos aqui para dar assinatura de ordem de serviço dessa importante unidade básica de saúde aqui no setor Boa Vista, que vai atender o setor Boa Vista e alguns bairros aqui próximo. Então, era uma demanda antiga aqui desse setor, né? Esse setor que, acho, salvo engano, era atendido lá no setor Jardim das Perobeiras, portanto, uma distância longa, e agora, a partir da construção dessa unidade básica de saúde, serão atendidos aqui mais próximo. Então, é uma melhoria que temos da saúde, né? Essa saúde de Mineiros, que a lei manda investir 15%, é uma determinação da lei federal, mas nós investimos mais do dobro. Estamos investindo 32%, 33% da receita na saúde pública de Mineiros. Isso não é gasto, isso é investimento. E o retorno vem quando a população precisa da saúde, quando a população busca a saúde, ela encontra o médico, encontra a ambulância, encontra a UTI, encontra o bombeiro militar, encontra o SAMU, encontra a UPA aberta, encontra o hospital municipal, as UBS atendendo, encontra o medicamento, a cirurgia, encontra o profissional. Então hoje Mineiros tem uma saúde à disposição da população, que era tudo que eu queria no passado, fazer com que a saúde pública de Mineiros, não só a saúde pública de Mineiros, mas especialmente a saúde pública de Mineiros, porque saúde sempre foi uma dificuldade muito grande dos brasileiros de encontrar a saúde à sua disposição. E aqui em Mineiros, a saúde está no piloto automático, que anda sozinho. Então, se você necessita de ser atendido, se você se acidentou na rua, você vai ser acolhido ou pelo SAMU, ou pelo Corpo Bombeiro, ou pelas ambulâncias UTI da prefeitura, e você vai ser atendido de forma gratuita. É o que acontece hoje. Então hoje Mineiros tem uma saúde no piloto automático, e é por isso que a gente deve manter os investimentos constantes, não só em infraestrutura, como é o caso aqui hoje da UBS, que homenageia a dona Domênica Marquió, que é a dona Domingas, uma UBS na ordem de 4 milhões de reais, que está sendo construída com 50% dos recursos da prefeitura e 50% dos recursos frutos de uma emenda do então ainda deputado federal José Mário, que aqui eu agradeço. José Mário, que deixou de ser deputado há tantos anos, mas que até hoje Mineiros recebe os benefícios frutos do seu mandato. Então é um deputado, um ex-deputado que ajuda muito Mineiros, e aqui é a prova de que os recursos até hoje chegam até a cidade de Mineiros. Então, agradecer aqui o deputado Zé Mário, agradecer os vereadores que nos ajudam lá na Câmara Municipal, os servidores da saúde que aqui estão, os médicos, a secretária Sinara, a ex-secretária Ana Paula, primeira dama, que deixou de ser secretária recentemente, mas que desde o início da primeira gestão assumiu o compromisso de colocar a saúde no patamar que nós temos hoje. Hoje nós temos a saúde que cobre a nossa população praticamente 100%. É muito raro você encontrar uma saúde dessa em outros municípios, mas graças aos investimentos que nós temos feito, a saúde de Mineiros flui. A UPA, que era um problema, hoje é a solução. O próprio SAMU hoje tem uma sede suntuosa, onde consegue acolher não só a população, mas quem lá trabalha também. Nós temos o programa Melhor em Casa, que assiste mais de 200 idosos lá na sua casa todos os dias, levando médico, fisioterapeuta, medicamento, fralda geriátrica, alimentação, oxigênio. Então, esse é o formato da saúde de Mineiros, uma saúde realmente que dá dignidade à população, que acolhe a população, que dá prazer. E eu quero aqui destacar também a forma com que nós conseguimos humanizar essa saúde, uma saúde
verdadeiramente humanizada, que acolhe bem a população, a criança. Então,

0: os profissionais que atendem à saúde atendem com educação, de uma forma carinhosa, educada, humanizada. Então, hoje, muito feliz de estar aqui no alto do setor Boa Vista, assinando essa ordem de serviço aqui tão importante para esse bairro. E aproveitar para também já fazer um convite para depois de amanhã, quinta-feira, para que a gente possa novamente estarmos juntos lá no setor Coacol 4, acima da Praça do Skate, onde nós iremos, Nova República, melhor dizendo, no setor Nova República, onde nós iremos inaugurar a Unidade Básica de Saúde Reinaldo Oliveira. Lá nós estaremos homenageando o saudoso Reinaldo Oliveira, o Reizinho, e aqui a dona Domênica, mas lá já é a inauguração, aqui é uma ordem de serviço, a empresa já está no local, já está iniciando a construção, os recursos em conta depositados, então não há desculpa nenhuma para que a obra não comece e não termine. Esse é o formato do nosso governo, é fazer com o dinheiro em caixa. Então na próxima quinta-feira, depois de amanhã às 18 horas, eu convido novamente a população para que a gente possa não só participar, mas ver a grandiosidade, a qualidade com que a gente faz as obras na nossa cidade. Então é uma unidade básica ali, muito grande, muito bela. Nós estaremos ali com a orquestra brasileira aqui de Mineiros, com os vereadores, com o secretário, com toda a população, para entregar talvez uma das mais belas unidades básicas de saúde, que é aquela unidade. Então a saúde não para e a gente tem que estar atento, acompanhando o crescimento da cidade, para que a gente possa continuar acolhendo a nossa população com medicamento, conforme disse aqui, de uma forma que atende a população. Então eu fico muito feliz com a cobertura, com a presença da Eldorado aqui, a presença dos delegados de polícia aqui, o Dr. Marcos, Dr. Haroldo, Dr. Júlio César Ana, dos vereadores, do Major Lima, né? De toda a Polícia Militar que comparece aqui, da subsecretaria, dos servidores, da população, dos vereadores, do vice Nico, que é uma forma que a gente vem, porque além de tudo isso aqui acontece fruto de esforço, esforço nosso, mas o esforço também da participação do governador Daniel Vilela, que esteve aqui na semana passada e trouxe uma mega estrutura instalada ali no Campo Capoeira, no Divino Espírito Santo, que acolheu milhares de famílias nas suas demandas, né? Que inaugurou a rodovia que liga Mineiros até a cidade de Chapadão do Céu. Quanto tempo a gente ouviu falar dessa rodovia, mas finalmente o governador Daniel Vilela virou essa página e inaugurou essa pavimentação, nos aproximando lá da cidade de Chapadão, melhorando o transporte escolar, diminuindo os custos de produção, valorizando as terras. Então é nesse sentido que nós temos uma parceria muito grande com o governador Daniel Vilela. Estamos trabalhando dia e noite na pavimentação que liga até a cidade de Ponte Branca, uma cidade importante que liga lá ao Mato Grosso, que liga a Rondônia, enfim, ao Acre. Então, diminuindo distância. Estamos também fazendo a pavimentação até a cidade de Doverlândia, não para. Agora estamos licitando a continuidade da 40 até o Córrego Dantas e daqui uns dias do Córrego Dantas até a cidade de Caiapônia. Então, são obras de infraestrutura que demandam muitos recursos e que nessa parceria com o governo Daniel Vilela, com o ex-governador Ronaldo Caiado, a gente tem uma cidade que chega em infraestrutura, que chega à saúde, que chega uma educação que é destaque nacional, que chega a lazer, que chega a esporte. Então é nesse sentido que eu me sinto muito entusiasmado estar conduzindo essa cidade de Mineiros e saber que as coisas aqui acontecem. Então quero mais uma vez agradecer a vocês pela cobertura e estender mais uma vez o convite para depois da manhã, lá na Praça do Skate, para a inauguração dessa importante unidade básica de saúde também.
1: Maravilha, prefeito, obrigado pela participação do senhor aqui com a gente, parabéns aí pela obra, né? Um bom evento. Carlos André, então, ouvimos o prefeito Alemar Rezende falando aí dessa chegada de mais um OBS aqui na cidade de Mineiros, aqui no setor Boa Vista, será o OBS Domênica Coa Marquio. É com você, Carlos André.
2: Ok, obrigado pelas informações, Gilmar Silva. Aí, portanto, lançamento, né, dessa obra importante que é a construção da UBS Dona Domênica, lá na Avenida 9 de Julho, esquina com a Rua Francisca de Oliveira, quadra 42, setor Boa Vista. É o Dourado informando para você tudo o que acontece em Mineiros, em nossa região, aqui, ó. Aqui no Eldorado são 9h23, 9h23 aqui no Bom Dia Mineiro, segue. Túlio Milionário com a dança do forró beijando.

0: Olha só, agora são 9:31, nota de falecimento. Assim, Assistência Familiar, Funerária Cristo Rei e familiares comunicam com pesar o falecimento de Maria Aparecida Rezende Mendonça. O corpo está sendo velado no Complexo Funerário Cristo Rei, na Sala Rubi. Sepultamento será neste dia 23, portanto, hoje, terça-feira, às 10:30, no Cemitério Parque Jardim dos Ipês. A família enlutada agradece as manifestações de apreço e afeto. Com pesar, comunicamos o falecimento de Maria Aparecida Rezende Mendonça, esposa do Lindomar da Feira, mãe da Iris Laura, Márcia Emília e também Ramor de Nil.
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0: Muito bem, agora são 9:40, 9:40 aqui no Bom Dia Mineiros, que tem um oferecimento da MG Borrachas e Mangueiras. 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
0: Agora são 9:42 aqui no Bom Dia. Beijo Cuposo, canta Gustavo Lima.

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1: Olha só, gente, bom dia, mineiros. Agora são 9:46. 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
2: Opa, são 9h58, estamos de volta aqui no finalzinho já do Bom Dia. Daqui a pouquinho tem Newton Júnior. Ah, desde 1979 com você de volta. Deixa eu mandar bom dia final, Fabrício, obrigado pelo carinho, tá bom? Ótima terça-feira. Daqui a pouquinho na sequência tem o campeão de audiência, Newton Júnior, plantão policial. O André volta logo mais, 11h15 tem resenha esportiva. Às 12h15 tem Jornal Eldorado. 1h tem o Tarde Total com a Franciele Fürkisch. Às 3, Gilmar Silva, Entardecer no Sertão. Às 7, tem o Lico Lico, tem Rancho Sertanejo na melhor programação, 9h59. Obrigado a todos pelo carinho, pela audiência. Amanhã tem mais, tá bom? Amanhã, quarta-feira, 7h, logo após o Manhã Sertaneja, tem muito mais aqui no Bom Dia Mineiros. Obrigado a todos pela grande audiência, pela grande participação. A todos uma maravilhosa, excelente terça-feira. Sigam ligados na sequência. Plantão policial aqui na Pioneira de Mineiros. Bom dia, Mineiros. Vamos fechar com o Cassino. 9h59. Bom dia, bom dia.

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0: 10:07, muito bom dia pra você com rádio ligado, manhã de terça-feira, 23 do mês de junho, ano de 2026. Que bom ter você aqui. A partir de agora, o Plantão Policial está no ar no seu rádio.
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0: Vamos com a previsão do tempo, então, para essa terça-feira. A gente já começando aqui o nosso programa, trazendo a previsão para você saber como fica o tempo, né? A mínima já marcou 18 graus, a máxima deve marcar 24 graus. Nesse momento aqui no setor Cruvinel, temperaturas marcando 20 graus, hein, gente? Umidade relativa do ar 100%, vento de 5 km por hora. O sol nasceu às 6:59 e vai se despedir da gente às 18:04. Segundo o site Climatempo, a probabilidade de chuva para hoje é de 91% de chance de chuva, hein? Caso chova, o volume de precipitação é de 7,3 milímetros. Então essa é a previsão do tempo para essa terça-feira, né? Umidade relativa do ar altíssima, probabilidade de chuva de quase 100%, 91% de chance, né? Ventos de 5 km por hora. A sensação térmica aí nesse momento é de 20 graus aqui no alto do setor Cruvinel. Essa é a previsão do tempo, segundo o site Climatempo, para você que acompanha o Plantão Policial.
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0: Manhã fresca, manhã gostosa, né? O clima assim bem gostoso, né? É nessa terça-feira. Quero desejar para você que a sua terça-feira seja incrível, seja abençoada, seja cheia da graça de Deus. Até às 11 nós vamos juntos aqui com o Plantão Policial, você participando comigo através do 36720322. Vamos para as ocorrências do Corpo de Bombeiros nessa manhã, o que foi e quais foram os atendimentos lá no 16º Batalhão de Bombeiro Militar nessas últimas 24 horas. Segundo o último relatório encaminhado aqui pelo Sargento Fialho, o comandante de serviço do dia, hoje, nessas últimas 24 horas, foram atendidas o total de 6 ocorrências, sendo 4 ações preventivas comunitárias, 1 resgate de emergência clínica e 1 resgate de acidente de trânsito carro com moto, sem nenhum destaque para essas últimas 24 horas lá no Corpo de Bombeiros. Então, total de 6 ocorrências, 6 atendimentos, sendo que não houve aí nenhum destaque lá no Corpo de Bombeiros Militar. Lembrando que você pode acionar em situação de risco ou eminência de risco, ligar aí 193 para solicitar sempre que for necessário aí os trabalhos tão importantes aí do Corpo de Bombeiros da nossa cidade. 10:11, 10:11 para você que está acompanhando o programa Plantão Policial. Até às 11 horas nós estamos juntos, eu, você, você e eu, tá certo? 10:11 agora para confirmar a hora certa aqui pela sua Eldorado.

36720322 é o nosso WhatsApp para você poder participar, mandar o seu alô, mandar seu bom dia, a sua reclamação, seu pedido de ajuda. Nós estamos aqui para dar voz à sua voz, tá certo? 36720322 para você poder participar com a gente aí no nosso programa. Esse é o nosso canal interativo, tá? Você que tá nas fazendas aí acompanhando a gente, muito obrigado pelo rádio ligado, muito obrigado pela sintonia. Ontem eu estive ali no Centro de Pesquisas RC Pesquisas Agronômicas, ali próximo ao posto Ipiranga, né? Inclusive amanhã tem dia de campo lá, né? Vai estar aí, ter a presença, né? Do professor Luiz Carlos Molion, especialista, né? Em clima, falando aí inclusive do El Niño. Tava lá e os meninos dando manutenção ali numa colheitadeira, né? Olha, Tonjo, nós escutamos o programa todo dia, a gente não perde um programa, a gente tá ligado todos os dias, a turma lá da Unitec, né? Os meninos lá ouvindo a gente, obrigado aí, viu?

0: Inclusive, é um alerta para você aí, que está ligado no programa, tá? Eu vou falar desse assunto já já, depois do intervalo aqui dentro do programa Plantão Policial. 10h13, bom dia!
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3: Dez horas, 18 minutos, estamos de volta com o nosso programa Plantão Policial, você acompanhando a gente, muito obrigado pelo carinho, hein? Mandar um abraço aqui pra dona Naí, né? A dona Naí, que é a sogra do meu amigo Zé Português, tá com o rádio ligado todos os dias. Dona Naí, ó, um beijo no seu coração, todas as vezes que eu chego lá no Zé, eu falo, olha, a dona Naí tá ouvindo você. Eu fico feliz pelo carinho, pela audiência de todos os dias, tá bom? Saiba que eu tenho um carinho muito grande pela sua família, tá bom? A dona Naí com rádio ligado, valeu! E aproveitei já mandar esse abraço pro Zé Português também, né? Toda a turma lá no restaurante Centro-Oeste. Especialmente a Marizete, né? A Marizete tá de férias, né? Mas, enfim, estamos sentindo sua falta, viu, Marizete? Aquele tempero velho, jeitado, antigo, que a gente já conhece e sabe que é da sua mão, né, Marizete? Um beijo no seu coração. Toda a turma aí no restaurante do Zé Português, meu amigo Zé, todos os funcionários aí, né? Sempre muito solícitos, né? Muito, todos com um sorriso no rosto para atender a gente. Eita, coisa boa, isso é bom demais. 10 horas 20 minutos, 10 e 20, aqui no nosso programa. Olha, tá circulando aí já nas redes sociais, né? Sobre o confronto ali na cidade de Jataí, do latrocida, né? Ele cometeu um latrocínio aí no dia 17. E ontem ele acabou peitando ali a equipe da CPE e acabou morrendo aí nesse confronto, né? Inclusive a equipe da CPE localizou esse foragido aí, considerado ser de alta periculosidade. Ele tinha cometido esse latrocínio no dia 17 contra um empresário ali da cidade de Jataí. Durante a abordagem, o suspeito atirou contra os policiais e logicamente revidaram aí a injusta agressão, alvejando ele. Ele foi socorrido, encaminhado ao hospital, mas não resistiu e aí os ferimentos acabou evoluindo para óbito, né? Com ele, os militares apreenderam aí um revólver calibre 38 com 3 munições intactas e 2 deflagradas. Inclusive, em conversa para terceiros, ele acabou dizendo aí que preferia morrer atirando contra os policiais do que ir para a cadeia. E aí resultou então no desejo aí dele, né? Ele acabou peitando os policiais da CPE e acabou perdendo então a vida, né? Esse caso ali da cidade de Jataí. Inclusive, ele cometeu aí um

0: patrocínio contra o empresário. No dia 17, ele tirou a vida desse empresário, bastante conhecido ali da cidade de Jataí, durante ali uma ação criminosa. 10 horas 22 minutos, 10 e 22 aqui no nosso programa, você acompanhando a gente, quem tá na sintonia também ouvindo a gente é a Lurdinha, beijo no seu coração, Lurdinha. Tá aí com o rádio ligado, sempre na sintonia, né? Fico feliz de saber que você tá ouvindo a gente, a Laura também tá acompanhando a gente, Newton Júnior, nós estamos aqui, todo mundo bem. Estamos aqui ouvindo o programa todos os dias, a Laura Vicuna, né? Manda aquele abraço especial aí pro meu esposo Deusinho, né? Para minhas filhas, a Carla e a Camila, né? Pros meus netos, a Maria Clara, o João Vitor, a Heloísa, o Miguel. E pros meus pais também, o Jerônimo e a Dona Dalva, né? Meu irmão Joaquim Antônio e todos os familiares. Ela tá lá no Beco do Quintino ouvindo a gente, tá lá, né? Deusinho fazendo os portões lá e ela com o radinho ligado. Quem tá aqui também ouvindo a gente, meu amigo Biancão, né? Alô, Biancão, né? Lá da Casa das Iscas, tá com o rádio ligado também, tá na sintonia. Tem café aí, Biancão? Ajeita o café aí que hoje eu vou passar pra tomar um café contigo aí, tá? Um beijo no seu coração, obrigado. Você sabe, né, gente? Falou que o assunto é pescaria, é caçada, né? É arma de fogo aí, legalizada, dentro do padrão que exige a Polícia Federal, o Exército Brasileiro, você sabe, é lá, com o Biancão, né? Casa das Iscas, sempre, sempre. Obrigado pela parceria, obrigado pela amizade sempre, viu, Biancão? Vamos então às ocorrências. As ocorrências da Polícia Militar, da Polícia Civil, nessas últimas 24 horas aqui dentro do programa Plantão Policial. Olha, nos chega aqui a informação que nessa madrugada, ali em Alto Araguaia, houve ali um homicídio também registrado na cidade vizinha de Alto Araguaia, ali no Parque do Cerrado. Era por volta de 2h40 da manhã, a polícia foi acionada por populares ali após escutarem disparos de arma de fogo. Quando a polícia chegou no local, encontrou essa mulher, que ainda não teve a sua identidade revelada e não tem ainda os motivos porque ela foi morta. Agora a Politec, né, a Polícia Técnico-Científica ali do Mato Grosso, deve investigar essa situação, esclarecer e elucidar aí esses fatos. Então, quando a polícia, o Corpo de Bombeiros chegou ali no local, encontrou essa mulher já morta com um disparo de arma de fogo na cabeça, né? O que descreve aí 100% uma execução. Agora a polícia deve então investigar os casos, investigar esse caso aí, né? E elucidar essa situação ali na cidade de Alto Araguaia, né? 10 horas 25 minutos aqui no nosso programa, ainda falando desse caso ali da cidade de Jataí. Uma informação que chega pra gente aqui, que esse indivíduo que tentou contra a polícia ali, que é o autor desse latrocínio, ele é natural do estado do Mato Grosso. Foi encontrado com ele lá, né, gente? O revólver 38 e as munições também. Em 3 intactas e 2 deflagradas. Ele tentou a sorte aí contra a equipe da CPE. Tomou a pior. 10 horas 26 minutos agora. 10h26, hein? Vai confirmando a hora certa aí para não perder a hora de fazer o almoço, tá? Não perca. Para você não perder a hora de fazer o almoço aí, não atrasar as crianças para ir para escola, enfim. Olha, a força tática aqui da nossa cidade acabou prendendo armas, aliás, é uma arma branca e drogas ali no setor Cruvinel. Esse homem de 20 anos foi preso em flagrante ali no setor Cruvinel pelos crimes de violência doméstica dano, ameaça, lesão corporal e tráfico de drogas. As equipes do 14º CRPM e do 46º Batalhão de Polícia Militar atenderam então esse chamado via Copom para verificar a denúncia de agressão em residência. No local, os militares constataram a veracidade da ocorrência, confirmando aí o chamado da equipe do Sopom, do Copom. Então eles iniciaram ali as buscas, já que eles tinham a informação que o suspeito tinha fugido do local após ali fazer toda a quebradeira, né? Durante diligências ali nas proximidades, a equipe da Força Tática do 46º Batalhão, composta pelo cabo Somesário e soldado Wilker, acabou localizando aí o autor com as características descritas aí pelos populares e pela vítima. Na abordagem foram apreendidos materiais relacionados ao tráfico de drogas, uma faca, né? E diante da situação de flagrância, né? Ele recebeu voz de prisão, foi conduzido para a delegacia e os objetos foram apresentados aí também junto às autoridades policiais. A ação reforça o atendimento da polícia aí a casos de violência doméstica e crimes correlatos aí na região. Então, ou seja, ele foi lá, quebrou o pau, quebrou a casa, né? Agrediu ali a companheira e fugiu. A polícia foi chamada, constatou que ele não estava mais na residência, porque depois de cometer a ação ele fugiu, né? A polícia começou ali a patrulhar a região e encontrou o camarada dando sopa. Foi fazer a busca pessoal, encontrou diversos materiais ilícitos aí que caracterizou como tráfico. E ele foi preso, vai responder. Ele vai responder por violência doméstica, dano, ameaça, lesão corporal e tráfico de drogas. Um pacote inteiro aí nas costas dele. 10:29, 10:29. Parabéns à Polícia Militar pelo brilhante trabalho, com tanta excelência. Olha, foi registrado nessas últimas 24 horas também um estelionato aqui. Dessa vez, camarada queria trocar o veículo. Ele queria trocar o veículo aí com outro camarada. Aquela negociação, vamos fazer uma gambira aqui? Então vamos. O que você tem? Eu tenho um carro, eu sei. Eu tenho uma moto aqui, vamos fazer um negócio? Então vamos. O problema é que um dos envolvidos acabou recebendo aí um veículo com graves defeitos mecânicos e ele procurou a delegacia de polícia civil para registrar essa ocorrência. Essa negociação de troca de veículos realizados aqui na cidade terminou com registro aí de ocorrência por estelionato aí na polícia civil. A vítima procurou a delegacia relatando que teria sido induzida a aceitar aí um negócio sob informação de que posteriormente se mostraram incompatíveis com a real situação de um dos veículos recebidos aí na negociação. Segundo o registro policial, a negociação envolveu aí a troca de uma motocicleta pertencente à vítima por um outro automóvel aí apresentado pelo suspeito. Durante as tratativas, ambas as partes tinham conhecimento aí de que os veículos possuíam aí pendências documentais, fator que não teria impedido aí o fechamento do acordo. Segundo o relato, a vítima enfrentava problemas de saúde e necessitava de um automóvel, né, para facilitar ali os seus deslocamentos, especialmente para consultas, exames e demais cuidados médicos ali no dia a dia. Diante dessa necessidade, aceitou a proposta apresentada então pelo suspeito dono do outro carro. Conforme informada a polícia, o suspeito teria afirmado que o automóvel possuía apenas pequenos defeitos aí de manutenção. Citado a necessidade de alguns reparos aí simples, como ajustes aí de componentes mecânicos e correção pontuais aí na carroceria, ou seja, o carro apresentava ali alguns defeitos ali na de lanternagem e tal, e o dono do carro falou, ó, esse carro precisa mexer em algumas coisas aí, mas é coisa básica, é coisa simples, aí você faz e vai ficar tudo certo, o carro tá bom, o carro tá muito bom. Ainda segundo a vítima, né, o investigado garantiu aí que o veículo estava em condições normais de funcionamento e apto para o uso diário. Após a conclusão da troca e a entrega de dos bens aí negociados, a vítima constatou que a situação do automóvel era muito diferente daquela apresentada durante a negociação. Conforme descrito na ocorrência, o carro apresentava problemas mecânicos considerados graves, incluindo falhas no motor, no sistema de transmissão, né? É, comprometendo completamente aí a utilização do carro aí no dia a dia. A vítima relatou que, ao descobrir os defeitos aí, percebeu que o veículo não possuía condições adequadas de circular e que os custos para o reparo poderiam ser muito elevados. Com isso, além de perder a motocicleta entregue na troca, passou a ficar aí com um automóvel sem condições de uso imediato. Tentando aí resolver toda a situação, né, de forma amigável, a vítima procurou aí o suspeito diversas vezes para discutir a solução para o problema. No entanto, segundo o boletim de ocorrência, as tentativas de contato não tiveram êxito. A vítima afirma que após aí algumas conversas iniciais, o suspeito teria bloqueado seus meios de comunicação, impedindo aí novos contatos e dificultando qualquer possibilidade de acordo. Diante dos fatos, a vítima então procurou a Delegacia de Polícia Civil para formalizar a denúncia, alegando ter sido enganada durante a negociação. O caso foi registrado como estelionato consumado, crime previsto no artigo 171 do Código Penal. A partir de agora dessa ocorrência, a polícia deve apurar aí as circunstâncias dessa negociação, verificar as informações prestadas pelas partes envolvidas e reunir elementos aí que possam confirmar ou afastar a existência de fraude na troca desses veículos. 10:34, que situação, hein? Que situação. Bom dia, Nilton Júnior, tô aqui no Mineirinho, tô ouvindo o plantão policial. Quero mandar um abraço para toda a minha família e todos que acompanham o plantão policial aí, a Vera Lúcia, né? Lá do Mineirinho, com o rádio ligado. Fabrício Baianinho, flamenguista, tá aqui já, ou no fogo, né? No fogão de lenha já, para poder fazer o almoço. Eita, menino, isso aí tá no jeito. Olha, já tá quase na hora do almoço, né, gente? Não é assim? Tá quase na hora do almoço, então já tá certo. Nilton Júnior, bom dia. A Lázara Maria, lá do Divino Espírito Santo, né? Mandando os parabéns aqui pro Oscar Rodrigues, né? Manda aí os parabéns pra ele. Manda também pra minha irmã, Nilton Júnior, que tá fazendo aniversário hoje. Parabéns pra irmã da Lázara Maria, lá do setor Divino Espírito Santo, completando idade nova hoje. Tô sempre ligado aqui no programa todos os dias. Beijo no seu coração e obrigado aí sempre pela sintonia. 10:35, você está acompanhando o plantão policial.
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0: 36720322 é o nosso WhatsApp para você poder participar com a gente.
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0: Você tem alguma reclamação para fazer, algum pedido? Mande aí no WhatsApp, 36720322, nós estamos aqui para atender você. Depois do intervalo eu tô de volta.
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0: 10:36, 10:36 no nosso programa, a gente fala da econômica, né, gente? 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Aquele abraço. 999018671 é o telefone. 999018671. 10:39, 10:39 para você que tá acompanhando o plantão policial. Fala aí, Pedro. Fala. De quem que você vai falar agora? Da Casa das Iscas e do Bianco. Manda brasa, Pedrão.
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0: 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Para você que tá na sintonia. Sempre ao seu lado, Eldorado. 10 horas 43 minutos. Aqui no nosso programa Plantão Policial, você acompanhando a gente. Milton Júnior, faz um pedido aí. Ah, não, vou deixar isso aqui lá para reclamação do povo, né, gente? O povo já tá mandando as mensagens aqui. Ah, quem mais? Deixa eu ver aqui. Quem tá passando por aqui? O André Luiz. Alô, André Luiz. Obrigado, viu, pelo carinho, pela sintonia. A Dinaí, né, tá ouvindo o nosso programa. Beijo no seu coração, Dinaí. Tá ouvindo a gente, né? Tá com o rádio ligado. Wesley Coquim tá aqui. Nilton, juntamos aqui na oficina. Como é que você tá? Você tá bem? Tô ótimo. Mandou um abraço aí especial pra minha mãe Celi e pro meu pai, né? O pai das moças. Tão ligado aí no programa todos os dias. Dona Celi, já tem almoço aí, dona Celi? Ajeita aí, viu? Não deixa o alho queimar não, dona Celi. Um abraço, um bom dia pro Nelson Rodrigues. Seu Joãozinho Pereira tá lá no bairro São João acompanhando o nosso programa também. Com rádio ligado. Sempre, né? O Wilderley tá acompanhando, o Wilderley Damasceno. Nilton Júnior, como é que tá as coisas? Tá tudo bem? Tá tudo ótimo. Olha, o golpe da plataforma de aposta deixa vítima aí com um prejuízo de R$5.000, hein, gente? A vítima procurou a Delegacia de Polícia Civil para registrar essa ocorrência de fraude eletrônica após relatar ter sido vítima de um golpe envolvendo uma suposta plataforma de apostas online divulgada por meio das redes sociais. De acordo com o registro policial, a vítima informou aqui que já utilizava plataformas conhecidas, né, de apostas esportivas e jogos online, sem nunca ter enfrentado problema anteriormente. Quando foi agora recentemente, por volta de 1h28 da manhã, decidiu realizar ali um depósito em uma plataforma chamada PagaPix, que teria conhecido aí por meio de um anúncio vinculado ao Instagram. acreditando tratar-se ali de uma empresa legítima e regularizada, a vítima efetuou ali uma transferência via Pix no valor de R$5.000 para uma empresa responsável ali pelo processamento ali dos pagamentos da plataforma. Segundo o relato, após realizar ali a aposta e visualizar ali que em sua conta, né, um saldo supostamente positivo de aproximadamente R$17.000, a vítima tentou ali sacar os valores obtidos. Entretanto, nesse momento, começaram ali os problemas. Conforme narrado à polícia, o acesso à conta foi bloqueado repentinamente, impedindo qualquer novo login aí ou motivação ou movimentação financeira, na verdade. Na tentativa de resolver ali a situação, a vítima entrou em contato diversas vezes com o suporte da plataforma, buscando esclarecimento e a liberação ali da conta. Inicialmente, houve resposta por parte do atendimento, mas segundo a ocorrência, nenhuma solução efetiva foi apresentada. Posteriormente, o suporte teria deixado aí de responder completamente as mensagens enviadas pela vítima. Diante da situação, a vítima passou a suspeitar que havia caído num golpe e procurou aí a sua instituição bancária no outro dia, né, para contestar aí a transferência realizada via Pix, solicitando a adoção aí dos procedimentos cabíveis para tentativa de recuperar aí o valor transferido. O caso foi registrado na Delegacia de Polícia Civil como fraude eletrônica consumada, artigo 171. Agora a Polícia Civil deverá analisar as informações apresentadas, identificar aí os responsáveis pela plataforma denunciada e apurar se há outras possíveis vítimas aí que tenham tomado prejuízos semelhantes por meio do mesmo esquema, né? Olha só como foi o golpe. Ele foi lá fazer, acostumado a jogar aí nas redes sociais, né? Nessas plataformas de jogos. Ele foi fazer ali um pagamento nessa plataforma que ele conheceu via anúncio do próprio Instagram, o PagaPix. Acreditava ali que era uma empresa legítima, né? Regularizada. Ele então efetuou a transferência via Pix ali de R$5.000 para essa empresa responsável ali pelos procedimentos ali, pelos processos ali, os pagamentos da plataforma, né? Após ele realizar então aí esse pagamento, o que os criminosos fizeram? Foram lá e liberaram um crédito lá de R$17.000 para ele, um saldo positivo ali no próprio aplicativo, na própria plataforma mesmo, entendeu? E aí ele falou, agora tem R$17.000 aqui disponível para mim, eu vou fazer o saque desse dinheiro agora. Quando ele tentou sacar sacar o dinheiro, aí que ele foi perceber que estava caindo num golpe. Por quê? O acesso da conta foi bloqueada repentinamente, ou seja, os criminosos aí usaram apenas como isca. Ele fez o pagamento ali de R$5.000. Automaticamente a plataforma liberou um saque para ele de R$17.000. Os olhinhos dele fez plim, né? Sabe aquele barulhinho da máquina de dinheiro, né? Ele falou, cara, agora, hein? Agora que nós vamos fazer uma viagem de férias aí, ué. Aí começou os problemas, né? Começou a plataforma já bloqueou aí o acesso, não conseguia já logar de novo, enfim. Aí foi perceber que tinha caído aí num golpe, né? Perdeu R$5.000. 10:50, 10:50. Eu havia dito que ia falar para vocês aqui do nosso programa, ainda mais para quem usa aí constantemente o envio de fotos de visualização única. Tomem cuidado, viu? Está circulando então aí uma abordagem criminosa através do WhatsApp, em que pessoas começam uma conversa comum, começam uma conversa aí de boa, né? Se passando muitas das vezes por alguém conhecido seu, entendeu? Aí depois ali que a conversa se estende, né? Ele vai ganhando ali a sua atenção, a sua confiança, né? Se passando por alguém que você conhece, a pessoa do outro lado, normalmente o criminoso, ele manda ali uma foto de visualização única, que é uma foto assim, às vezes você não quer que aquela foto fique passando, né, de mão em mão, você manda em visualização única. A pessoa abre, ela vê ali uma única vez e a foto some depois. Entendeu? É isso. Então o que os criminosos estão fazendo? Eles se passam por alguém que você conhece, né? Muitas das vezes clona ali o WhatsApp, ou enfim, usa a foto de pessoas que você conhece, começa ali uma conversa tal, e tal, você vai dando confiança, te manda uma foto de visualização única. O problema é que depois que essa imagem é aberta, né, a conversa vira ali uma pressão psicológica, uma ameaça, um pedido de dinheiro, uma extorsão, entendeu? Então fiquem atentos. Se você receber mensagens de números que você não conhece, conversando ali e tal, e manda foto pra você de visualização única, não abra, fica atento. Eu não conheço esse número, por que esse número tá mandando pra mim? E se for alguém que você conhece, de um número novo, fique veaco também, fique atento. Você entendeu? Fique atento. A dica é pra você não abrir imagens de visualização única enviada por número desconhecido. Não continuar a conversa de quem você não conhece. Não responder mensagens insistentes, ou seja, a pessoa fica insistindo ali, insistindo, não responda, tá? Os criminosos estão usando esse artifício aí para poder lograr êxito. O que que acontece? Vamos supor que você começa uma conversa lá com a pessoa. Vamos supor que é um número que você não conhece. A pessoa vai ali tomando confiança, você vai dando corda para ela. De repente ela manda uma foto. Uma foto qualquer, manda uma foto de um passarinho voando em visualização única. Você abriu a foto, viu a foto. Quando você viu a foto, pode ser que ele comece ali a falar pra você: gostou da foto? Gostei, foto bonita. Ele começa a te induzir numa conversa, depois que você abriu a foto, como se fosse uma foto proibida. Você entendeu? Por quê? Pra usar isso depois como extorsão. Foi um negócio seguinte: você viu essa foto aí? Essa foto aí era de uma menor de idade, por exemplo. Não era. E ele começa a usar aquilo ali pra te forçar a você dar dinheiro pra ele. Não, eu vou falar pra você, eu vou falar que é foto, né? Era uma foto que você não podia ver. E aí começa a pressionar ali, tentar extorquir para arrancar dinheiro. Porque a malandragem hoje tá desse jeito, né? Eles estão, todos os dias eles inovam. Agora recentemente, o novo golpe deles aí é com os animais desaparecidos. Some um animal, e você sabe que animal, quem gosta, gosta mesmo de verdade, né? Não deixa abandonado, cuida, né? Tem uma amiga mesmo que o cachorro dela é mais bem tratado que as visitas. O cachorro é em cima de cama, é banho todo dia, todo final de semana tem pet shop, aquela coisa toda. Porque ama os bichinhos, né? Eu tenho em casa animal de estimação. E a gente sabe, eu tenho um casal de calopsita, o Chico e a Filó. E além do Iso, que é o Shih Tzu, que é o cachorrinho. E a gente ama os bichinhos. Então você some, primeira coisa que você faz é querer encontrar. E o que que os criminosos estão fazendo? Quando eles veem um anúncio de procurar animal e tal, e tá lá o nome do tutor, do dono do animal, ele entra em contato: ó, tô com seu animal, tô com seu cachorro aqui. A pessoa: nossa, que legal, não, então eu vou ir buscar, mas é o seguinte, eu quero X pra entregar o animal. Não, eu, entendeu? E normalmente eles pedem valores altos. Porque daí a pessoa fala: não, é desse valor aí não. Não, então é o negócio seguinte, então você não vai ver seu cachorro mais não. Você não vai ver mais seu cachorro, nós vamos matar ele. Então essa é uma artimanha que eles têm usado aí. Começa a ameaçar a pessoa, fala: ó, eu sei onde você mora, você acha que eu não sei? E outra coisa, recentemente que eu falo assim, já tem um tempo já, eu recebi uma informação de uma amiga, né, de uma conhecida, que a colega dela tinha... O cachorro tinha sumido. E eles pediram esse valor alto aí pra entregar. Ela falou que não tinha condição. Então nós vamos matar o cachorro. Então é o seguinte: se nós sabemos onde você mora, eu sou traficante, eu sou faccionado, Então começa a fazer aquela pressão psicológica. Então a criminalidade está desse jeito. 10:56, a dona Onadir, né? Tá acompanhando o nosso programa, tá lá em Portelândia. Dona Onadir, um beijo no seu coração, saudade de você, faz tempo que eu não lhe vejo, né? Tô vendo aqui, continua bonita, né? Continua morena. Ê, dona Onadir. Dona Onadir fez parte aí da minha infância, né? Conheço toda a família da dona Onadir aí, que bom ter sua participação, ela aqui, Newton Júnior. O dia que eu não ouço aí o programa, o Plantão Policial, fico contrariada. É ruim, né? A gente pega o hábito aí de acompanhar, inclusive o Plantão Policial é campeão de audiência do rádio aqui na nossa região. Newton Júnior, só pra você ter uma ideia, Francisco lá da Fazenda São José tá acompanhando. Newton Júnior, a gente tem que ser mais esperta e atento com as coisas, né? Eles renovam os golpes aí, renovam os golpes, a gente tem que estar mais esperto. Nós estamos em 2026, Newton Júnior. O cara começou a conversa fiada, bloqueia, vai embora, deixa quieto. Eu recebo direto esse tipo de mensagem aí, ó, de menor de idade. É delegado me ligando porque eu tô com menor de idade, é advogado. Eu não dou moral não, Newton Júnior. Tá vendo? É os caras tentando aplicar golpe aí no Francisco. Francisco é esperto. Entendeu? É isso aí. Tem que ficar esperto. Quem mais tá aqui acompanhando? A Marisa mandou uma foto aqui pra mim das calopsitas, né? Olha que legal. Que legal. Obrigado aí pela participação, tá? Ah, Newton Júnior, deixa eu ver aqui. Deixa eu ver essa participação aqui mais a fundo. Newton Júnior, reforça aí pra prefeitura, Newton Júnior. Estamos precisando da ajuda. A ajuda aqui, nós que estamos aqui na serra. Aqui na região das chácaras aqui do finado Evaristo Costa, né? Subindo aqui o lixão. Tá muito esquisito o negócio aqui, Newton Júnior. Coisa tá feia aqui. A gente manda mensagem, eles nem respondem. Eu até ganhei aqui um cascalho, né? Pra eles arrumar aqui pra nós. Nós temos criações aqui, né? Nossa renda é da produção aqui das chácaras. E tá difícil, viu, de descer e subir caminhão aqui nessa serra aqui. Inclusive mandou a foto aqui de um carro, um veículo, no meio aqui de uma vala, né? Provavelmente por conta da chuva. O Digão tá participando comigo aqui, mandando um alô. Newton Júnior, manda um alô aí pro meu avô, o Adeni, né? Tá lá na chácara ouvindo o seu programa, Newton Júnior. O ouvinte está acrescentando aqui, olha, Newton Júnior, eu falei pessoalmente aí com o secretário Jailson, né? Ele falou aí que ia me passar pro bodão, mas não virou nada ainda, Newton Júnior. A gente tá precisando, pode deixar, vou mandar mensagem pro Jailson no fim do programa pra gente poder solucionar esse problema aí, né? O tamanho da vala. Quase que o carro não sai daí, ué. Newton Júnior, bom dia pra você. Tô na sintonia, quero dizer que esse começo de ano tentaram me dar 3 golpes, Newton Júnior. 3 vezes tentaram. Mas eu fui muito mais esperto que eles. Eles quebraram a cara comigo, né? Meu irmão é advogado, ele me orienta muito sobre esses golpes, né? A Lauriette, né? Acompanhando o programa, esperta, viu, Lauriette? É isso aí. Quem mais? Newton Júnior, bom dia. Queria saber aí sobre a ponte da Pinguela. Se já está pronta. Vou procurar essa informação aqui, mas eu acho que eu vi algo aí que parece que já estava, hein? Eu acho que eu vi, mas eu vou confirmar a informação para não ficar aí. Vaga para você, mas eu vou verificar, vou te passar aí no privado, beleza? Newton Júnior, aqui é o Jefim. Tô acompanhando o programa aqui juntamente com a Luciene. Ô, Jefim, como é que você tá? Tudo bem? Jefim tá aí na sintonia, cara. Jefinho, o fotógrafo, né? Obrigado, viu, Jefinho, pela sintonia aí, sempre, sempre com a gente. Mais alguma reclamação aí, gente? Tinha alguma aqui, deixa eu só ver aqui se eu acho. Aqui. Newton Júnior, moro na rua Dom Matias Smith, no Parque São José, em frente à minha casa, tem um poste de energia que a lâmpada fica acesa dia e noite. Eu gostaria que você falasse aí com o pessoal. Na verdade, essa aí não é nem responsabilidade mais da Equatorial. É responsabilidade da prefeitura. Ou quem for aí o responsável, né? Nós pagamos aí a conta, Newton Júnior. Poste aceso aí dia e noite. Ah, Newton Júnior, verifica aí com o pessoal da Secretaria de Saúde, né? Por que que a gente não pode coletar exames que antes colhia na unidade de saúde do nosso setor e agora tem que ir no municipal? Que eu moro no Mutirão 4, tem duas unidades básicas de saúde. Antes coletava na Dona Florinda, agora não pode. Só manda a gente pro municipal. Vamos verificar essa situação aí, viu, ouvinte? Obrigado pela sua participação. Newton Júnior, que você tenha um ótimo dia. Maria Aparecida, obrigado, viu? Um beijo no seu coração também. Newton Júnior, verifica com a prefeitura, junto ao prefeito aí, sobre as escrituras aqui do bairro Nossa Senhora Aparecida. Beleza, então. Obrigado, viu? Vamos verificar essa situação aí pra vocês. 10 horas da ONU, Newton Júnior. Já é 11 horas. Gente, obrigado vocês pelo carinho. Obrigado pela sintonia. Amanhã nós temos mais um encontro marcado às 10 da manhã aqui dentro do programa O Plantão Policial. Lembrando que amanhã a segunda parte do nosso programa é o Momento de Sobriedade, um programa que tem ajudado muita gente aí a se libertar do vício, a se encorajar para deixar de lado aí o vício do álcool, da droga, né, dos jogos. Amanhã nós vamos, dentro do programa, junto com o Gonçalves, receber aqui, né, a presença dos nossos convidados. A Manu e o papai dela vão estar aqui no programa. E o tema de amanhã é: meu pai hoje está sóbrio, sou muito feliz. Olha só, o relato de uma filha que viveu aí as dores do alcoolismo, das drogas dentro de casa. E hoje ela se alegra com a felicidade do pai viver sóbrio. Amanhã, a partir das 10h30, dentro do nosso programa, o Plantão Policial, o segundo bloco, o Momento de Sobriedade. Eu tô indo nessa, vem aí na sequência a novena de Santa Chagas com o padre Reginaldo Mazotti. Logo depois tem pra você o programa esportivo campeão de audiência. O Lico, o Theo e o Carlos André comandando o Resenha Esportiva. Tchau, gente, até amanhã.
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0: E vamos juntos rezar com fé, com fervor, profunda confiança, o quinto dia da novena perpétua de Jesus das Santas Chagas. E eu convido você a mandar as suas intenções, 41-3221-6060. Rezemos. Por suas santas chagas, suas chagas gloriosas, o Cristo Senhor me proteja e me guarde. Senhor Jesus, foste levado na cruz, para que por vossas santas chagas sejam curadas as de nossas almas. Eu vos louvo e agradeço pelo vosso ato redentor. Carregaste em vosso próprio corpo os meus pecados e de toda a humanidade. Nas vossas santas chagas coloco as minhas intenções, minhas preocupações, ansiedades e angústias, minhas enfermidades físicas e psíquicas, meus sofrimentos, dores, alegrias e necessidades. Em vossas santas chagas, Senhor, coloco minha família. Envolvei, Senhor, a mim e meus familiares, protegendo-nos do mal. Senhor, ao mostrar vossas santas chagas gloriosas a Tomé e o mandando tocar em vosso lado aberto, curaste da incredulidade. Eu vos peço, Senhor, permita-me refugiar em vossas santas chagas e, por mérito desses sinais de vosso amor, curai a minha falta de fé. Ó Jesus, pelos méritos de vossa paixão, morte e ressurreição, dai-me a graça de viver os frutos da nossa redenção. Queridos filhos e filhas, vamos agora escutar este testemunho e deixar que Deus nos fortaleça na fé e na confiança de que Deus é o Deus dos milagres. Acompanhe.
1: Eu esperava uma graça há 5 anos e não alcançava a graça que eu tanto necessitava. O dia que eu alcançasse a graça, eu ia fazer o curso de ministro em agradecimento a Deus pela graça recebida. Aí eu recebi o convite para ser ministra novamente, aceitei o convite, dizendo ao mesmo tempo para o vigário que me convidou que não sabia por que ia lá, que eu não tinha recebido a graça que eu tanto esperava. Um afastamento de uma família muito próxima e muito querida, sem motivo nenhum, que resolveu se afastar da gente, e eu sou muito família. Quando chega o Natal, eu não sei passar o Natal sem família, e na época eu fazia todas as novenas junto com o Padre Reginaldo, e naquela época eu estava fazendo a novena e ele falava assim, eu estava no meu comércio, ele dizia assim: faça o teu pedido e põe embaixo da tua manjedoura, que eu sei que você tem uma manjedoura aí na tua casa. Eu tinha na minha casa, mas tinha também no meu comércio. Ele falava e eu discutia com ele no rádio e eu no meu comércio. Eu dizia: não vou fazer, Padre Reginaldo, sozinha, né? Porque há 5 anos eu peço essa graça. Quando ele falou pela terceira vez, ele falou assim: levanta daí, vai e escreve a tua graça e põe na tua manjedoura, tô te falando. Ele falava comigo, era para mim. Eu levantei de lá, eu falei: tá bom, eu vou obedecer. Levantei, eu tava sentada, levantei, escrevi a graça, o pedido, no caso. Botei embaixo do meu menino Jesus lá e a graça veio. E até hoje sou ministra, graças a Deus, e com a graça alcançada. Graça alcançada, graça testemunhada. Toca o sino, sacristão!
0: E vamos à bênção da casa. Que a vossa divina bênção os acompanhe. Que o Espírito Santo ilumine os seus pensamentos e que seu poder haja por eles em toda parte. Tudo que se encontra nesta casa, os que nela entram, os que dela saem, que Jesus, nas suas santas chagas, nos abençoe e vos preserve do mal, para que nenhuma desgraça se aproxime de vós. O Senhor vos abençoe e vos guarde, que Ele faça seu rosto brilhar sobre vós, que Ele se compadeça de vós e vos dê a paz. Em nome do Pai, do Filho e do Espírito Santo. Amém.
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1: Muito bem, agora são 11:17, 11:17. Para você uma excelente manhã de terça-feira, estamos chegando aqui, Resenha Esportiva. Carlos André. Aqui, Carlos André, Luiz Carlos Lico, tá por aqui também o professor Léo, participar com a gente nesta manhã gostosa de terça-feira aqui no Resenha Esportiva. O meu destaque, ou os meus destaques de hoje, olha, jejum aumenta pressão sobre o técnico lá do Goiás Esporte Clube, hein? Está em crise? Sim, o Goiás Esporte Clube está em crise na Série B do Campeonato Brasileiro. Vila Nova? Não. Vila abre 3 pontos na liderança e encara a sequência decisiva. No Atlético, o Dragão terá retornos e baixa no meio para enfrentar a Ponte Preta. Vamos destacar a seleção brasileira, Copa do Mundo, jogos de ontem, jogos de hoje e também, claro, a seleção do Brasil. Luiz Carlos Lico, bom dia.
2: Bom dia, Carlos André, bom dia, professor Léo, bom dia, queridos ouvintes do Resenha Esportiva. É, hoje tem muita coisa aqui pra gente debater e dar e falar pro nosso querido ouvinte aí todas as últimas notícias aí. Bom dia!
1: Bom dia, 11:18, professor Léo, nosso convidado especial desta terça-feira. Professor, tá tudo bem? Bom dia.
3: Bom dia, tudo bem? Mais uma vez, uma alegria grande estar aqui. Vamos lá, conversar de esporte é bom demais.
1: É bom demais, professor Léo, grande desportista aqui em Mineiros. Luiz Carlos Lico, fique à vontade para os nossos anunciantes.
2: Vamos lá, né, com os nossos parceiros.

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1: Agora são 11:21, 11:21, ao perder por 3-0 para o Operário no domingo. O Goiás completou 4 rodadas sem vitória na Série B. Né? O jejum aumenta e a pressão sobre o técnico Daniel Paulista. É isso mesmo. Pressão sobre o técnico Daniel Paulista. É verdade, isso mesmo. O jejum aumenta essa pressão aí, né? E por sua vez também se mostra desconfortável com vários problemas enfrentados pelo clube. Antes da partida, o treinador já havia externado que vem tendo bastante dificuldade para escalar o time, né? Sem Lucas Rodrigues, Lourenço, GG, Daniel reclamou da falta de opções para o meio de campo do Goiás. Abre aspas para ele: estamos procurando equilíbrio novamente. Não está sendo fácil. Não temos todos os atletas à disposição. Nosso grupo é bom, mas é enxuto, né? Disse o treinador. Isso ainda na sexta-feira. Reclamação é o que não falta lá pelos lados do Goiás e Esporte Clube, né, Lico? E aí você tem essa sequência de derrota aí, vai complicando o Goiás na tabela de classificação.
0: Antes, porém, né, queria mandar um abraço aí pro seu João Carlos Grandô, né, que sempre é ouvinte aqui do Resenha Esportiva, também pro Roberto, o palmeirense Roberto lá da Serialista Resende, um abração para ele, obrigado aí pela sintonia. Então, o Goiás, né, tá tendo esse problema aí de jogadores contundidos, jogadores que não tá atendendo aí ao técnico, né, o Daniel Paulista, ele tá tendo muita dificuldade, né. Hoje o Goiás tá em dificuldades, já são duas derrotas em casa de goleada, uma de 4-0 e outra de 3-0, então ninguém esperava o Goiás nesse descenso como está. Então o Goiás tem que mover, né? Sabemos que hoje a diretoria do Goiás é complicado para poder ir lá, é diferente, não tem um presidente que manda, tem um colegiado que depende de cinco membros ali para decidir as coisas, e o Goiás está deixando passar o tempo, né? E tá por isso que o Goiás está nessa decadência aí, e ainda mais, né? O titular lá, Lucas Lima e Anselmo Ramon, que não corre, não marca ninguém, é dificilmente o Goiás vai subir aí para a primeira divisão. Eu acho que o Goiás vai amargar mais um ano aí na Série B.
1: E o Vila Nova, que é o grande adversário lá, grande rival, tá de boa, né? Professor Léo, Vila Nova, que agora abriu 3 pontos, né, nessa liderança e agora encara uma sequência decisiva na Série B. Para você também, o Vila Nova, dos 3 goianos, é o que tá mais ali próximo de conseguir esse acesso?
3: Eu tava olhando aqui até abrir pra ver a classificação da Série B. O Vila tá com 28 nas cabeças, liderando a Série B. 14 rodadas. Importante essa diferença até pro quinto colocado. Já são 6 pontos. Tá despontando alguém pra subir, né? Se o Vila não fizer o que costuma fazer anualmente, que é sempre entregar no fim, Ano que vem teremos pelo menos um goiano na Série A.
1: Parece que dessa vez vai, né? Depois de vencer o Náutico, né, por 4-3 no último sábado, o Vila Nova chegou, portanto, como você disse, 28 pontos e assume de forma isolada a liderança dessa Série B do Campeonato Brasileiro. Além de fazer a sua parte, o Tigre viu São Bernardo e o Sport, segundo e terceiro colocados, eles tropeçaram. Isso foi muito bom, né, Lico? Acabaram tropeçando, aí o Vila Nova tá levando sorte, mas não pode perder, né?
0: É, o Vila Nova fez o que tem que fazer, né? Ganhar seu jogo, ganhou e ainda teve o benefício aí do São Bernardo e também o Sport não ganhar seus jogos, né? E hoje já tá isolado com 28 pontos, é muito bom. E esse mês de julho agora, dia 10, já abre a janela. Então, quem tem bala para poder gastar, né? Vai seguir mais aí com os jogadores. E o Vila Nova pretende aí contratar 5 jogadores para poder reforçar seu elenco. A gente sabe que o elenco do Vila Nova não é um elenco também assim, com muitos jogadores. Tem jogadores que machucou, né? Não vai voltar porque o trio de ataque lá, Janderson, o André Luiz e também o Rian, tá muito bem e eu acho que agora os outros vão ter que esperar. Mas tem que reforçar para poder dar um gás no final aí, porque a gente sabe aí, ponto corrido é só no final que a gente vai saber. Depois do segundo turno aí, lá pro meio do segundo turno, a gente sabe quem é quem.
1: E o Atlético volta a campo, né? Fechando aí com os goianos, o Atlético volta domingo, né? Próximo domingo, quando recebe a Ponte Preta, lá no estádio Antônio Ascioli, pela 14ª rodada da Série B do Campeonato Brasileiro. Após o empate por 1-1 com o Sport fora de casa, o Dragão tenta iniciar uma sequência positiva para se aproximar da parte de cima da tabela de classificação. Tem 18 pontos, né, professor? Você tem tá com a tabela aí, o Vila Nova lidera, né, com 28 pontos. E qual é a situação dos outros goianos, né? No caso, o Atlético e também a equipe do Goiás Esporte Clube.
3: Ambos estão pontuando com 18, né? 18 pontos em 14 rodadas, em 13º e 14º, respectivamente. O Goiás um pouquinho na frente nos critérios. Para mim, que sou gremista, longe de casa e morava a menos de 5 quilômetros do estádio, eu sou um cara de arquibancada. Eu, para mim, gostaria que os três estivessem na Série A para eu poder dar uma viajadinha e lá ver um joguinho do Grêmio, né? Sempre que possível. Mas, pelo visto, vamos subir só com um. Enquanto isso, os outros têm que correr atrás.
1: Vai ver Vila Nova e Grêmio. Vila Nova e Grêmio, hein? Ano que vem, jogão de bola. É isso mesmo. Olha, são 11 horas 26 minutos, 11h26. Luiz Carlos Lico, você tem aí mais destaques?
0: Agora vem a Daniela Esperon, né? Vem com a seleção brasileira. Ancelotti testa Gabriel Martinelli no lugar de Rafinha.
1: Vamos conferir então a matéria, Daniela Esperon.
4: A seleção brasileira fez mais um treinamento nesta segunda-feira em Nova Jersey, nos Estados Unidos, já visando o jogo de quarta-feira contra a Escócia às 19h no horário de Brasília, jogo que fecha a fase de grupos. O goleiro Alisson foi poupado da atividade por conta de controle de carga. Ele ficou apenas na academia fazendo trabalhos. Agora, o grande problema para o técnico Carlo Ancelotti é em relação a Rafinha, que vem sendo desfalque, obviamente, por conta da lesão na coxa direita e está fora do próximo jogo. Neymar participou dos trabalhos normalmente com o restante do grupo, já mostrou que está recuperado da lesão na panturrilha e está liberado para jogar. Ancelotti, inclusive, já deu a entender que vai usar o Neymar nessa partida contra a Escócia. Ainda não se sabe se ele será titular ou se ele inicia a partida no banco de reservas. Para o lugar do Rafinha, Ancelotti tem opções: Luiz Henrique, Rayan e Endrick, que surgem como as principais, mas Gabriel Martinelli chegou a treinar com a equipe, né? E ele costuma atuar ali pelo lado esquerdo. Assim, o Lucas Paquetá seria deslocado mais para o lado direito, caso Ancelotti opte por entrar com o Martinelli. E o técnico italiano vai poder aí amanhã definir a equipe que vai a campo. O Brasil está empatado com o Marrocos com 4 pontos. A Escócia tem 3 e o Haiti já no ponto 8 está eliminado. Assim, é possível que a colocação final do grupo C seja definida em critérios de desempate. O primeiro deles é confronto direto. Caso permaneça igual, depois vem saldo de gols, gols marcados e cartões. Agência Rádio Web com informações da seleção brasileira, Daniela Esperon.
1: Obrigado, Daniela, pelas informações. Agora são 11:29 e, portanto, o que você pode falar? Vocês podem falar da nossa seleção. Amanhã tem mais Brasil em campo, hein? Já tem o quê? Um empate e uma vitória, 4 pontos.
3: E agora? Eu sou um torcedor inveterado, eu sempre acredito no Brasil. Muito pelo nosso histórico. Nós temos uma história em Copa do Mundo, ninguém tem tantos títulos quanto o Brasil. Essa história de torcer para os outros não é comigo. Apesar de a gente olhar e fazer uma análise, nós precisamos melhorar bastante, bastante. O Neymar não vai ser o salvador da pátria, nós estamos esperando ele se recuperar aí da lesão, mas espero que amanhã a gente vença a Escócia. Não vai ser com a mesma tranquilidade que foi contra o Haiti, né? Mas esperamos uma vitória, 1-0, 2-1, se possível reforçar ali a defesa para seguir onde nós estamos, seguir na sede e facilitar a nossa logística.
0: Olha, assim, eu vejo o torcedor, né, nosso querido ouvinte aí do Resenha Esportiva, o Brasil, né, para ele ficar onde tá, né, se ele ficar em segundo, ele vai ter que jogar no México. Então, o interessante é o Brasil ganhar da Escócia, não é fácil, a Escócia marca muito, né, então se o Brasil ganhar de pouco, E o Marrocos golear o Haiti, a gente sabe também que o Marrocos não é de fazer muitos gols, mas se ele golear a equipe do Haiti, ele vai ficar em primeiro e o Brasil vai ter que enfrentar o primeiro colocado do outro grupo, então vai ter que jogar no México. Então, assim, eu acho que o Brasil é complicado a situação dele. Eu acho que o Brasil vai classificar em segundo colocado, porque em primeiro eu acho que não. E olha, o Martinelli, né, o Martinelli aí jogando no lugar aí do Rafinha, a gente sabe, a gente olha o semblante do Rafinha, não tá legal, né? Ele não tava jogando bem, não jogou bem os dois primeiros jogos, machucou, né? Eu acho que ele não volta mais, né? Não vai ser titular mais da seleção brasileira, porque parece que ele tá com problema extra-campo, problemas familiares lá, a gente não sabe como. A gente sabe que tem um zum-zum-zum, mas a gente não sabe o que que é. Mas o Rafinha não tá feliz de jogar no Brasil. Martinelli, se ele for colocar ele tá embirrado, ele não vai colocar o Endrick, que a gente sabe que não vai colocar, né? Então o Brasil aí, se quiser classificar, vai classificar em segundo colocado.
1: Olha, ontem tivemos então França, né? França 3, Iraque 0. Tivemos também Noruega 3, Senegal 2. Ainda Argentina 2, Áustria 0. Messi fez os dois, é isso?
0: 3, fez os dois gols.
1: Diego fez os Pedro. Dois. Ah, olha só, Messi, Argentina 2, Áustria 0. Já tivemos hoje uma partida, hein? Jordânia 1, Argélia 2. Olha só, e hoje, dia 23, tem mais uma vez Cristiano Ronaldo em campo, hein? Portugal enfrenta os B, que estão às 14 horas, 2 horas da tarde. Vamos ter hoje às 11, esse aqui às 23 horas, Colômbia e Congo. Ainda vamos ter hoje às 17 horas, Inglaterra e Gana, né? Jogão de bola, Panamá e Croácia. Portanto, fechando, né, as partidas de hoje pela Copa do Mundo dos Estados Unidos, México e Canadá. Brasil amanhã, né? O Brasil lidera. Conferir aqui o jogo do Brasil. A classificação, Grupo C, Brasil é o primeiro com 4 pontos, em segundo Marrocos 4, em terceiro Escócia 3 pontos, em quarto Haiti, né? Não conseguiu pontuar, 0 ponto, -4 para o Haiti. E aqui a classificação aí, né? Brasil, Marrocos e Escócia, claro, tendo chance, vai ser essa última rodada, só jogão de bola, hein?
0: Só jogão de bola. Aí, aquilo que a gente havia falado, o Brasil, por exemplo, aí, se ele ganhar diferença de poucos gols, eu acho que ele vai ficar em segundo. Porque o Marrocos, com certeza, vai golear o Haiti. Né? O Brasil fez 3-0, também acho que eles fazem 3-0. Então, essa diferença aí pode ser tirada aí. O Brasil, ontem eu assisti Argentina e Áustria, um jogo muito bom. A Áustria vendeu caro aí o seu jogo aí para a Argentina. O Messi fazendo 2 gols. A França, o Mbappé fazendo 2. Hoje, o artilheiro da seleção da Copa é o Messi com 5, mas vem Mbappé e o Haaland com 4 gols, né? Assisti também Noruega e Senegal, né? Um jogo aí bastante movimentado, a Noruega jogando assim razoavelmente, joga muito em função também do Haaland, né? No final aí, teve os 20, vai ter uma matéria aí falando sobre isso, eles remando ali, todo mundo remando para um lado só. Eu acho que a diferença do Brasil é igual você assistir uma Noruega daquela, assistir um Cabo Verde, sabemos que os jogadores estão todo mundo imbuído numa função só. Eu acho que o Brasil tem divisão. Tem gente vê ali que tem divisão. O que você acha, professor Léo? Você acha que o Brasil tem divisão dos veteranos e dos novos?
3: É, Ligo, eu tava pensando nisso, ainda bem que tu achou o gancho pra eu entrar nesse assunto. Tu é mais ou menos da minha idade, talvez um pouquinho mais velho.
0: Uhum.
3: A só primeira um pouquinho. Copa que eu vi a gente ganhar foi em 94.
0: Uhum.
3: E aí me chamava a atenção que, assim, apesar da pressão, faz 24 anos que não ganha, os atletas sabiam muito bem o que estavam fazendo lá.
0: Sim.
3: E eles estavam tranquilos pra jogar aquele campeonato. E foram campeões. Se não fosse o evento Ronaldo em 98, a gente teria ganhado outra.
0: Sim,
3: né? E os atletas, da mesma forma, eles estavam felizes sabendo o que estavam fazendo lá. 2002 nem se fala. O pessoal ia batucando, samba,
0: família
3: festa.
0: Escolar.
3: Era uma descontração, todo mundo estava no objetivo, mas suave, tranquilo. Quando, o último exemplo disso, quando a gente viu aqui no Brasil, a Alemanha ganhou pegando praia, caminhando na areia, se relacionando com torcida. A gente olha hoje, a nossa equipe, o pessoal tá cabisbaixo.
0: Cabisbaixo.
3: Né? Eles estão sentindo a pressão e a gente não percebe uma saída, não tem uma alternativa. Da onde vai vir o super-homem agora? Vamos fardar o Romário e o Ronaldo e eles vão entrar e vão fazer gol? O bruxo tá lá, vamos botar ele com a 10 e vai resolver. Não vai, a gente não parece que não percebe a alternativa. Esperamos que a gente faça um bom jogo e essa confiança retorne. E a partir daí, a gente retome essa caminhada em busca do título.
0: Ontem eu falei aqui que o Brasil tá jogando, a camisa do Brasil é pentacampeão. Mas o futebol que o Brasil tá mostrando não vai ser hexacampeão. Não tem como, porque a gente vê uma divisão. A gente vê um Casemiro ali nos treinos, dando pancada no Endrick. Então a gente vê, parece que tinha uma questão ali para não ser convocado. Então a gente tá vendo ali, os veteranos tem um grupo e os outros novos tem outro grupo. Então assim, quando tem um grupo assim, e o nosso treinador é um treinador que chegou agora, o ciclo dele é a 13 jogos só, não dá para ele montar uma família como o Scolari montou. Então a gente vê que é muito difícil, não é que a gente torce contra. A gente que é mais veterano em Copa, eu assisto o Brasil desde de 82, né, aquela grande seleção, foi a primeira Copa que eu assisti, então a gente vê aí que o Brasil sempre montou, quando o Brasil foi campeão, né, igual você falou, era leve, né, eu não tô sentindo essa leveza no Brasil, então eu acho assim, você vê as entrevistas ali do Ancelotti, né, ele com a cara ruim, não tem alegria, o Brasil não tem, não adianta, quis montar uma farsa ali entre o Endrick e o Casemiro, entrando ali no campo, boa conversando, barriga. Mas aquilo ali é tudo para inglês, a gente não é bobo mais, né, a gente sabe que o Brasil não tá feliz e eu acho que o Brasil vai passar, porque não tem como não passar dessa primeira fase.
5: Então o clima, né, vocês estão dizendo, né, pro ouvinte entender, o clima lá da seleção não tá legal.
0: Não tá.
5: É uma coisa de felicidade, de... tem um racha ali, é isso,
0: torcedor? Ah, com certeza. Eu vejo.
3: Eu não quero ir tão longe, tá, Casandré, mas o que eu percebo assim, eu acredito muito em energia, né? Quando dá liga, vamos usar a expressão de dá liga. O time deu liga, a gente tava falando sobre isso antes ali fora, num outro assunto, que talvez a gente aborde mais tarde. Mas assim, o time não deu liga. E essa opinião não é uma opinião profissional, agora é a opinião do torcedor Leonardo.
0: Sim.
3: Tá? Desde que eu me lembro de assistir Copa do Mundo torcer pelo Brasil, eu não me lembro de uma equipe como essa que não deu liga. Parece que eles estão lá cumprindo tô indo trabalhar contrariado.
5: Né? Parece que estão obrigados, né?
3: Isso.
5: Tantos e tantos jogadores gostariam de estar ali, né, representando seu país. E os que estão, o Rafinha só joga no Barcelona, né, infelizmente, né, é uma coisa estranha, né. Agora vamos torcer para que melhore, né, mas vocês estão falando é correto, realmente.
3: Difícil falar disso, assim, por conta de onde essas estrelas jogam, né, mas parece que estão sentindo a pressão de vestir a camisa do Brasil.
0: E assim, a gente vê que os jogadores que são titulares são jogadores que são estafados de tantos jogos que jogaram. São decisões de semelhança. O Gabriel Magalhães mesmo, né? Perdeu um pênalti, ele não tá legal. A gente tá vendo os jogadores que tá ali no banco, que estão com vontade, que estão com fome, então não tendo a oportunidade de jogar. Danilo Santos, por exemplo, é um jogador que, se jogar ali no meio de campo, o Brasil tá no meio de temporada. Os europeus estão em final de temporada. Então, assim, o que tá querendo jogar, que tá com físico ali, a flor da pele, não tá tendo as condições de jogar, não tá tendo a oportunidade de jogar. Então o Ancelotti parece que ele fechou com aquele grupo dos veteranos e não tá dando oportunidade pros novatos. Acho que ele vai morrer abraçado junto com os veteranos.
5: Agora são 11 horas 38 minutos, vamos na sequência com mais destaques.
0: A sequência vem Diego Brião, aqui não tem VAR. Segunda de Copa, tem recorde de Messi e temporal e remada dos Vikings.
6: Bola rolando, eu sou o Diego Brião e aqui não tem VAR, mas estamos de olho em tudo o que acontece dentro e fora de campo na Copa. A segunda-feira, dia 12 desta edição do torneio, teve momentos muito especiais. A Argentina venceu a Áustria na segunda rodada da fase de grupos por 2-0. E o lendário atacante Lionel Messi fez os dois gols. O craque de 38 anos de idade chegou a 18 marcados em mundiais e se tornou o maior artilheiro da competição. O ex-atacante alemão Miroslav Klose, que fez 16, ficou para trás. Também foi o sexto jogo seguido de Copa em que Messi fez gol. Ele se igualou à marca obtida pelo ex-atacante brasileiro Jairzinho no Mundial de 1970 e pelo ex-atacante marroquino naturalizado francês Just Fontaine em 58. É a maior marca da história da Copa. A Argentina agora enfrentará a Jordânia. Saberemos se Messi chegará ao sétimo jogo marcando no próximo sábado. E para fechar sobre Messi, os dois gols do camisa 10 argentino, que valem marcas históricas, se misturam com outro momento importante desta seleção sul-americana no Mundial. Há exatos 40 anos, em 22 de junho de 86, a Argentina venceu e eliminou a Inglaterra nas quartas da Copa. Diego Armando Maradona, atacante lendário da seleção albiceleste, fez os dois gols naquele jogo, sendo um com uma arrancada genial iniciada ainda no meio-campo e o histórico gol de mão. Aquela vitória era o, entre aspas, contra-golpe argentino à Guerra das Malvinas, que havia ocorrido 4 anos antes entre Argentina e Reino Unido e que terminou com o Estado europeu saindo do confronto como administrador das Ilhas Malvinas, que ficam localizadas no Oceano Atlântico Sul, perto da costa argentina. De gols argentinos a gols franceses, a França venceu o Iraque por 3-0. O atacante Kylian Mbappé fez os dois gols e subiu no ranking dos maiores artilheiros da competição. Ele chegou a 16, superou o ex-atacante brasileiro Ronaldo Fenômeno, que tem 15, e igualou o Klose na vice-liderança. Importante também, a partida entre franceses e iraquianos ficou paralisada por quase 2 horas por causa de uma tempestade. Foi a primeira desta Copa a ter o protocolo para situações climáticas ativado. Outra imagem marcante da segunda-feira tem a ver com a seleção da Noruega, que superou o Senegal por 3-2. Jogadores e torcida fizeram a coreografia da remada, relembrando os antigos navegadores vikings. O atacante Erling Haaland fez 2 gols e, obviamente, também participou da brincadeira. Até onde será que os noruegueses vão navegar nesta Copa? Do grupo I, eles e os franceses já estão garantidos na fase de 16avos de final. Já a terça-feira de Copa terá 4 jogos, Portugal contra Uzbequistão, Inglaterra e Gana, Panamá contra a Croácia e Colômbia versus República Democrática do Congo. Aqui não tem VAR, mas estamos de olho em tudo o que acontece dentro e fora de campo na Copa. Até a próxima.
5: Muito bem, Lico, professor Léo de volta com mais esportes aqui no Resenha Esportiva.
0: É, o Diego Brião trazendo aí, né, falando aí sobre o jogo da Argentina, o Messi, eu, mas o professor Léo tava conversando aqui antes, né, é que o que acontece com o Messi? O Messi tá parecendo o Romário, dosando ali as suas forças para aquele sprint final ali, ele chegar e matar o jogo, né, ele fez 2 gols ontem, né, o segundo gol lá, ele pegou uma bola, correu, né, trombou com o zagueiro, a bola sobrou e ele fez o gol. E a gente vê a Noruega, só pro ouvinte entender aí, só uma coisinha aí, aqui, o técnico, o Casandré, ouvinte, o técnico da Noruega, ele em 2001, ele sofreu um ataque cardíaco, né? Ficou ali por 7 minutos com o seu coração parado e um milagre aí de Deus levou ele à vida de novo. Então assim, aí ontem ele tava tão emocionado com aquela vitória, quando acabou o jogo, Casandré, ouvinte, Léo, ele saiu correndo, né? O Léo viu, ele foi lá abraçar sua esposa, abraçou, beijou ali, Copa do Mundo é aquilo que eu até arrepiando aqui, ó, o espírito de Copa é aquilo, você vê um Cabo Verde jogar, né, ali é espírito de Copa, então os jogadores da Noruega ali no final fazendo aquela união ali com o torcedor, remando ali, então aquilo ali que Copa do Mundo, aquilo ali fica pra história da Copa. Então, ontem a gente viu a seleção da Argentina. Eu não gosto de Argentina, odeio a Argentina, mas infelizmente, né, você tem que falar, dar o braço a torcer, que o Messi jogou muito. E a Argentina, pô, a Argentina joga muito. Olha, professor Léo, brasileiro torce pra Argentina, mas vai lá na Argentina, não tem nenhum argentino com a camisa do Brasil.
3: Não, isso eu não aceito. Não.
0: Você é lá do Sul, você sabe mais que
3: eu. É a mesma coisa que gremista dizer que torce pro Inter. É mentira.
0: Não torce. Pode,
3: não tem como. Não tem como torcer pro argentino.
0: Eu não torço.
3: São muitas rivalidades, muitas. Aliás, para nós até temos proximidades culturais. Mas assim, pô, dentro de casa, quando a gente tem um irmão, por mais amor que a gente acaba dando uma competida, né?
0: Sim.
3: A gente torce e tal, mas eu não posso vir pro microfone e dizer, ó, eu tô torcendo pra Argentina. Não. Mentira.
0: A gente vê brasileiro usando a camisa da Argentina. Eu jamais vou usar. Eu nem quero. Se me der uma oficial da Argentina e falar, ó, eu não quero, pode dar pra outro, eu não aceito.
3: É, uma vez eu vi um pedreiro lá no sul, trabalhando no sol e sujando, e ele com a camisa do Inter. E aí o meu colega, que era o chefe deles, assim, mas vem cá, tia, tu não era gremista? Não, eu tô com isso aqui que é pra sujar. Então é tipo isso, a camisa da Argentina tem que usar quando for trabalhar na sujeira,
0: no
3: rala pesado, né? No barro. Não, não dá pra botar a camisa da Argentina, sai torcendo.
5: É, realmente não dá, mas tem assim, muitos brasileiros que estão torcendo.
0: Só pro torcedor entender, eu tava assistindo um programa na televisão, era de uns caras que fazia humor. Né, e tava lá na Argentina fazendo uma reportagem lá. Quando os caras percebeu, rapaz, o cara veio, deu um carrinho no cara, ele machucou o humorista que era brasileiro. Só que eu esqueci o nome do programa. Era um programa que passava na Band. Então, assim, argentino jamais torce pro Brasil. E eu vejo brasileiro com a camisa da Argentina. Eu fico contrariado. Eu infelizmente, e assim, muitas vezes a gente critica a seleção brasileira aqui. Não é que eu torço contra, é porque eu queria que fosse diferente. Eu queria que fosse diferente, eu queria que todo mundo tivesse remando, que nem os Vikings, né? Rema lá todo mundo para um lado só, remando tudo num sentido, né? Mas infelizmente o Brasil, a gente vê muita coisa errada, como a CBF fez muita coisa errada agora, que tá tentando dar uma melhorada. Então o futebol brasileiro entrou num descaso aí, e a gente tem a matéria-prima melhor do mundo, que é o jogador. O jogador brasileiro é a melhor matéria-prima que tem hoje. Então não adianta.
3: Lico, deixa eu pegar o gancho aí da Noruega que tu falou. Realmente o movimento da torcida é sensacional, eles imitando a remada no barco Viking. É isso que eu estava falando sobre a energia. Eles conseguiram estabelecer uma conjunção entre eu represento o meu país e a torcida diz, eu me sinto representado. Esse dia eu estava conversando com um colega ali, eu digo assim, cara, eu conheço metade da seleção brasileira. A outra metade eu não faço ideia quem seja, eles não me representam. Né? Então isso também implica na energia de quem são esses caras, o que eles estão fazendo lá? Então, pelo não se sentir representado, também acaba dando uma baixada nessa moral e na...
0: Olha, pra você ver, Igor Thiago, o Gabriel Magalhães, Bruno Guimarães, jogou muito pouco ali no Atlético Paranaense. Então, são muitos jogadores que nunca teve uma identidade. Hoje, o torcedor não tem como. Antigamente, era diferente. Assim, às vezes, o mundo mudou, né? Às vezes, a gente não tá seguindo aí a mudança dos tempos, né? Tá vendo? Eu acho aí que o jogador tinha que ter mais união ali, o treinador tinha que dar oportunidade para os jogadores, todo mundo jogar. Eu acho que tem que jogar na seleção, ouvintes, quem tá melhor. Infelizmente, a gente não vê na seleção quem tá o melhor jogando. A gente vê que nas outras seleções é o que tem de melhor.
3: Então, assim, queria fazer uma distinção aqui entre admirar e torcer. Eu admiro o comportamento dos argentinos, mas não torço por eles. O que eu quero dizer com isso? Por exemplo, o Di Maria agora, ele voltou para o time que criou ele, né? Então, assim, e outra, ele tá jogando praticamente de graça, né? Então tem identidade. Eles criam a identidade, eles fizeram a base em algum clube e eles não perdem essa raiz, eles não perdem essa comunicação, fazem questão de dizer que torcem para Boca, River, Chacarita, Argentina, enfim, São Lourenço. Eles fazem questão de mostrar para quem eles jogam e que eles estão cumprindo uma tarefa profissional no exterior. Cumprem bem a sua tarefa, mas uma hora eles vão voltar para devolver aquilo que ganharam lá na base, né? Então, se eu joguei no Boca, eu quero voltar pro Boca, se eu joguei no River, eu quero voltar pro River. Os nossos, quando querem voltar, eles querem voltar. Não, eu tô com saudade, quero voltar para ser... Mas, exatamente, eles querem voltar ganhando 3, 4, 5 milhões.
0: O Oscar voltou pro São Paulo ganhando uma enormidade. O salário dele era, até que teve problema cardíaco, e encerrou a carreira, mas ele era o maior salário, parece que era mais de 2 milhões que ele ganhava no São Paulo. Então, assim, é aquilo que a gente fala, né? O brasileiro, infelizmente, não tem essa identidade com o seu clube que te revelou, infelizmente. E outra coisa, sai jogadores que vai jogar na seleção que ninguém sabe de onde saiu, então é complicado.
3: Exato.
5: Agora são 11:48, estamos aqui no apoio especial aí, Lico.
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5: Agora sim, são 11:49. Deixa eu mandar um abraço aqui pro Altamiro, né? Tá participando com a gente. Cadê o Cracktel, hein? Errou o caminho da rádio hoje. Elizabeth Guimarães também, bom dia. Carlinhos, obrigado aí a todos, né? Pelo carinho, pela audiência aqui do Resenha Esportiva. Vamos lá na sequência com muito mais esportes aqui.
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5: 11:50. Seguimos com mais esportes aqui, Resenha Esportivo. Destaque pro Anápolis. Olha só, o Anápolis volta para a zona de rebaixamento da Série C após a vitória do Confiança, né? Destacando, portanto, a equipe do Anápolis que voltou para a zona de rebaixamento da Série C nesta segunda, dia 22, após a vitória do Confiança por 2-0 sobre o Guarani. O time de Sergipe venceu o líder do torneio por 2-0 em Aracaju e passou o Galo novamente na tabela. O time goiano agora ocupa a 19ª colocação com 8 pontos, 2 a menos que o próprio rival, que tem 10 na 18ª posição. O tricolor da Boa Vista deixou a faixa no último sábado, dia 20, após vencer o Itabaiana, também no Sergipe, né? A Itabaiana, que é do Sergipe, por 2-0. A partida que marcou a estreia do novo comandante, né? O Roberto Fernandes, à frente do Anápolis. E ocorreu, esse jogo, na verdade, ocorreu lá no estádio Jonas Duarte. Agora, o Galo goiano terá que tentar sair da degola na próxima rodada. Vai encarar o Caxias, terça-feira, lá no estádio Centenário. Lá é difícil, hein? Lá no Sul. Adversário do Sul é o 8º com 16 pontos conquistados e vem de empate em 1-1 com o Maringá em casa. Não tá fácil em casa. Não tá fácil, hein, Lico? Essa situação aí da equipe do Anápolis, né? Sobe, desce.
0: É, a situação do Anápolis não é legal, né? O técnico Evaristo Pisa tava fazendo um bom trabalho, né? Chegou ali nas fases ali da Copa Verde, da Copa Centro-Oeste, né? Ganhou a Copa Centro-Oeste e perdeu a Copa Verde. E aí, agora, mandou ele embora, né? Chegando, Roberto Fernandes é um treinador que é muito rodado, já trabalhou muito em Goiás, no Nordeste ali. Então, é a esperança do torcedor anapolino chegar, né, com o Roberto Fernandes para tirar o Anápolis aí da rebaixamento aí da Série C. Lutou tanto para chegar na Série C e agora parece que não tá dando aquela famosa liga. Esperamos agora o Roberto Fernandes trazer aí um alento ali pro torcedor anapolino para poder levar o Anápolis aí a sair dessa fase aí que não é legal.
5: E o outro goiano que está nessa Série C é o craque, né? O técnico do craque.
0: Aí é na D, né?
5: Isso, na D, né? D. O Ângelo Luiz comemorou a vitória sobre o Tombense. O Ângelo, que já teve lá, né, no Anápolis, venceu o Tombense por 1-0 no domingo, no jogo de ida, né, da segunda fase da Série D.
0: Você lembra dele no Araguaia?
5: E lembro, ele era preparador físico.
0: Preparador físico do Araguaia Atlético Clube.
5: Preparador físico do Araguaia, tá aí o Leão do Sul, fez uma boa partida, soube se portar bem em campo, mas não pôde deixar de, né, não pode deixar cair na euforia. Vem fazendo um bom trabalho, portanto, o Ângelo Luiz lá na Série D com a equipe do craque de Catalão.
0: É, ganhou de 1-0 apenas, né, em casa, ganhando de 1-0, é mata-mata, agora o jogo de volta lá contra a equipe do Tombense, a gente sabe que não tá ganho, né, e vai ter que garantir esse 1-0 ali, mas vamos torcer muito pro craque, porque é goiano e a gente torce para as equipes de Goiás.
5: Muito bem, deixa eu mandar um abraço pro Dr. Jean Mioto, está lá na clínica. Odonto, Mineiros Odonto, é parceiro aqui do Resenha Esportivo, Cractel também tá lá, né? Por isso a não presença dele hoje, já deve ter feito a cirurgia, né? Tá lá com a boca aberta desde as 7 da manhã, já são o quê? Já são 11h50, tá cansado, aí, hein?
0: Tá cansado, com a boca aberta lá.
5: Tá cansado,
0: menino,
5: hein?
0: E a cara dele tava de assustado de manhã, mandou uma foto, né? Tava lá e tá assustado, menino.
5: Abraço, doutor Jean Mioto, abraço, Cractel, boa cirurgia aí, volta logo amanhã, rapaz, aqui pro Resenha Esportiva. Também o Hélio, bom dia, Cractel, Lico, Carlos André, abraços, estou ouvindo Resenha Esportiva, bom dia, aqui direto do setor Divino Espírito Santo.
0: É, meu vizinho, o Hélio José, um abração para ele, obrigado pela sua sintonia.
5: Olha, vamos com mais esporte então, Lico?
0: Vamos, né? Agora vem aí a Daniela Esperon, né? Falando futebol de acesso, fator casa, desaparece e visitantes se destacam na Série B.
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8: Olá, está começando o futebol de acesso. Eu sou a Daniela Esperon e você vai ficar por dentro dos principais acontecimentos da rodada da Série B. Vamos lá?
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8: A rodada 14 está perto do fim. Ela já traz com ela um fato incomum em campeonatos de pontos corridos. Mais vitórias dos visitantes do que dos mandantes. Em 9 jogos, foram 4 times que jogavam longe de casa que conseguiram um bom resultado. A vitória mais marcante foi a do Operário diante do Goiás na Serrinha, por 3-0. O placar colocou a equipe paranaense dentro do G6. Novo Horizontino e Juventude também foram buscar 3 pontos longe de casa, diante de Ponte Preta e São Bernardo. Estão colados na parte de cima da tabela. Vencer fora de casa é um ponto diferencial para a busca de objetivos, como analisa o jornalista Cadu Macri.
9: Então, Daniele, esse campeonato brasileiro da Série B, com equipes de grande força em casa, acaba tendo essa divisão para os times que conseguem vencer fora de casa. Porque você conseguiria ter uma grande gordura fazendo a pontuação diante dos seus torcedores, e tudo que você conseguir fazer fora de casa vai ser muito benéfico na luta, que seja ou pelo título, ou pelo acesso, ou para escapar da zona do rebaixamento. Então, eu penso que os times que conseguirem ter o melhor aproveitamento em casa e conseguirem ser bons ladrões de pontos jogando diante do adversário como mandante, vão ter grande chance de ir longe. Tanto que esses resultados aí, principalmente com os times que estão tendo má campanha em casa, é possível você fazer o torcedor da equipe mandante ficar incomodado, irritado e até, de certa forma, jogar contra, já que os resultados não são bons, como a própria equipe da Ponte Preta, que perdeu para o Novo Horizontino, está na zona do rebaixamento. Então, o seu estádio acaba sendo mais um aliado para o adversário, já que o seu mau momento faz a torcida jogar mais contra do que a favor.
8: Mikael, do CRB, é o artilheiro do torneio com 10 gols. Apesar da boa fase do seu centroavante, o time alagoano ocupa apenas a 16ª posição e está perto do Z4, que é composto por Londrina, Avaí, Ponte Preta e América Mineiro. Você acompanha tudo da Série B do Campeonato Brasileiro aqui no Futebol de Acesso toda semana. Até a próxima.
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5: Obrigado, Daniela Esperon, pelas informações aqui no Resenha Esportiva. Seguimos com mais esportes aqui, ó. Carlos André. Ao lado de Luiz Carlos Lico, aqui também nosso querido professor Léo, nosso convidado especial desta terça-feira. Olha, a FIFA anuncia que o Brasil não usará uniforme vermelho contra a Escócia, né? É isso mesmo, a FIFA divulgou uma troca no uniforme do Brasil para o duelo contra a Escócia nesta quarta-feira, dia 24, às 19h, Brasília. Alisson, Ederson e o Everton jogarão com a camisa, calção e meiões na cor verde. Inicialmente, os goleiros utilizariam conjunto na cor vermelha, mas não vai. De acordo com a apuração do Globo Esporte, a mudança ocorreu após uma solicitação de Samir Chaud, presidente da CBF. A alteração foi autorizada pela FIFA porque não haveria conflito com as cores dos uniformes da seleção escocesa. Portanto, verde para os três goleiros da seleção canarinha. Agora são 11h59, fique à vontade, Luiz Carlos Lico.
0: Eu queria mandar um abraço, né, pro J. Max Oliveira. Ele tá ouvindo o programa Resenha Esportiva, queria mandar um abraço para ele, obrigado pela sintonia. Ele falando que o programa que eu havia falado sobre o problema lá dos argentinos é o Pânico. Né, o programa Pânico, né? Pânico, ele foi fazer essa reportagem lá. Quando eles descobriram que ele era brasileiro, moço, o cara veio, deu um carrinho nele, quebrou o braço do humorista do Pânico. Então eu queria mandar um abraço lá pro J. Marcos Oliveira, um abração pra ele. E sobre o negócio do uniforme aí, a gente só lembrando aí, sobre o uniforme, esse agora é pra não confrontar cores, né? Mas o Brasil, você lembra que tinha lançado uma camisa vermelha, que foi uma aberração, todo mundo caiu de pau em cima. Então assim, às vezes, por isso que deixa muita gente a não gostar mais tanto como a gente já gostou da seleção. Qual aquela... Tem um emblema ali, um escudozinho ali de um jogador, do Michael Jordan. Que Michael Jordan tem a ver com seleção brasileira, com futebol? Por isso que a gente entra no descaso. Quem que estaria ali era um jogador do Brasil, o Romário, o Pelé, o Zico, algum que já jogou, o Ronaldinho Gaúcho, o Fenômeno, o Kaká. Não. Tem ali o Jordan, por isso que às vezes entra no descaso. Então assim, até as cores da seleção, sobre isso aí a gente tem que ter muito cuidado. Hoje a gente espera aí que esse presidente da CBF aí muda muita coisa, né? Mas as últimas tem notícias aí que a gente já deixa, fica cabisbaixo aí de ver tanta coisa errada no futebol brasileiro.
5: Olha, com o Alisson, a seleção faz último treino antes de enfrentar a Escócia na Copa do Mundo, hein? É isso mesmo, tudo pronto para o último jogo do Brasil na fase de grupos da Copa do Mundo. A seleção brasileira fez o último treino antes de enfrentar a Escócia na manhã desta terça-feira, lá em Nova Jersey, antes de embarcar para Miami, local do duelo. O goleiro Alisson, poupado do treino de segunda por controle de carga... É isso mesmo, treinou normalmente. O atacante Neymar também trabalhou com o grupo mais uma vez e tende a ser principal novidade para os relacionados. Pelo menos será relacionado para esta partida de amanhã. O Ancelotti faz os últimos testes para definir a escalação do terceiro jogo do grupo C. Na segunda, o italiano observou Luiz Henrique e Rayan na vaga de Rafinha. E não fez indicações em campo de poupar aí os pendurados, né? Douglas Santos e Casemiro. O treinador também chegou a observar Léo Pereira no lugar de Gabriel Magalhães e Endrick no ataque, junto de Matheus Cunha como variação. A principal dúvida para o jogo é sobre quem será o substituto, né, do atacante Rafinha, que deixou o último jogo contra o Haiti com lesão muscular. Luiz Henrique, Rayan e Endrick são as principais opções. Martinelli, apesar de já, né, ter sido utilizado pelo treinador pela direita, disse em entrevista coletiva que tem preferência, né, para atuar pelo lado esquerdo. Portanto, e aí, hein? E amanhã, quem joga? Neymar vai ser relacionado, hein?
0: Olha, quem joga pela esquerda a gente sabe que é o Vinícius Júnior, né? Então, assim, quem que tem que jogar ali pelo lado direito, eu colocaria, se eu fosse o treinador da seleção, seria o Endrick. Pra mim, não abro mão do Endrick. Mas se eu não quiser o Endrick, eu acho que quem tem que jogar pra ali é o Luiz Henrique. Ou o Rayan também, que joga por ali. Então vai ficar essa dúvida aí até amanhã. Ele não vai revelar, só vai revelar quando tem que revelar, né? Eu acho que também é um critério que ele tem, eu não acho que ele tá errado também, não. Eu acho que a gente tem as especulações, né? Mas quem que tem que decidir é ele. Ele tem que... Eu acho que só que ele decide ali não é do gosto da gente, mas vamos torcer muito ali, né, professor Leo?
3: Para usar o termo que o Carlos André trouxe ali sobre o goleiro, do controle de carga... O Neymar, a gente pode esperar que ele jogue aí 15, 20 minutos no máximo, para controlar a carga e ele não acabar se lesionando novamente. Quanto a quem vai entrar no lugar do Rafinha, eu gosto muito de uma expressão que a gente usa lá no Sul, que é o cara da função. Gostaria que fosse alguém daquele lado ali. O Rayan, eu acho que ele sentiu o jogo quando ele entrou. Eu gosto muito do futebol dele. Ele, desde a estreia, ele estreou fazendo gol contra o Inter. Então, para nós gremistas, né, ele já traz uma lembrança um pouquinho melhor. E com 16, 17 anos, um jogo lá no Beira-Rio. Mas o Luiz Henrique é um bom nome para substituir o Rafinha. Está forte, corre bastante, tem o cheiro de gol. E tem uns... levou o Botafogo a um título histórico alguns anos atrás, então ele tá no momento dele.
0: Sobre o Neymar, muita gente, né, muito torcedor, quer ver o Neymar como ele já foi antes, né? O Neymar, nos últimos 3 anos, ele teve 13 lesões, né? Tá mais de 30 dias sem jogar uma partida. Ele, igual você falou, no máximo 20 minutos que ele tem condições. Ele não tem condições de jogar aí 90 minutos, é longe disso. Eu acho que nessa Copa do Mundo, nenhum jogo, até a final, ele não terá condições aí de jogar 90 minutos o Neymar. O Neymar é uma referência técnica, a gente sabe, se ele tivesse bem fisicamente, seria o titular, mas infelizmente ele não está, né? Nos últimos 3 anos ele jogou muito pouco e muita lesão, é lesão em cima de lesão. Então vamos torcer aí para os outros jogadores dar certo e que ele encontre, né, um time aí ideal para a gente torcer para o nosso querido Brasil.
5: Agora são 12h04, uma boa tarde para você, 12h04. Olha, o João Cancelo cita Neymar para defender Cristiano Ronaldo, hein? O lateral direito João Cancelo acredita que nomes como Cristiano Ronaldo e Neymar ocupam um patamar de incontestáveis no futebol. Em entrevista coletiva concedida nesta segunda-feira lá no NGR Stadium em Houston, ao ser questionado se o momento do astro da seleção portuguesa lembrava o do meio-atacante brasileiro, contestado por parte dos torcedores, o experiente jogador classificou as avaliações como injustas. Abre aspas para ele. Eu acho que tanto o Neymar quanto o Cristiano não precisam provar nada a ninguém. O talento que eles têm e o que fizeram no futebol fala por si. E acho que é só, né? Não somos advogados, mas acho que esses que falam são só o que estão fora, porque tanto Cristiano como Neymar sabem aquilo que são e o que representam para o seu país. Acho que não há muito mais nada a dizer em relação, né? Disse o lateral Cancelo. Eu, pessoalmente, tento me abstrair, né, das críticas. Há 5 anos, ligava um pouquinho mais, mas cresci como pessoa e fui mudando um pouco essa parte. Claro que algumas coisas acabam sempre chegando, né, e de maneira injusta. Precisamos, então, saber o que fazer mal, ou seja, o que fizemos mal no primeiro jogo. Sabemos em que falhamos, né? Era quase a nossa obrigação ganhar, mas não foi possível. Tentamos deixar de lado essas críticas porque não são benéficas para o Cristiano Ronaldo ou para o nosso grupo, né? Completou, portanto, o lateral, né? Usando aí o exemplo, né? Usando o Neymar para defender o Cristiano Ronaldo, que tá jogando ali com o nome, né? Não tá realmente, pra mim, que tá tendo um jogador a menos lá na seleção portuguesa, hein? O que você acha, professor?
3: A gente até comentou sobre isso antes do jogo. Eu esperava mais do Ronaldo. Ele é um fenômeno, óbvio. Ninguém vai questionar a qualidade dele, mas ele tá deixando a desejar na qualidade física. Né? Parece que tá sem força e aí sim, ele não consegue auxiliar os colegas dentro de campo. Mas é claro, aquela bola espirrada que cai no pé dele, proximidade da área, ele vai acabar botando pra dentro. Apesar de ter errado 2 gols, assim,
5: espirrou, né? Espirrou 2 e ele não fez 1.
3: Mas ele tá lá pra fazer isso e ele tem qualidade.
0: Todos esperavam que a seleção portuguesa ia detonar o Congo, né? E não foi assim, né? Empataram em 1-1. Eu não assisti o jogo, mas a gente vê que a equipe deles são muito boa. O João Cancelo aí querendo defender o indefensável. Eu vi um vídeo aí do jogador que era do São Paulo. Agora fugiu a memória. Ele jogou na seleção em 2014. O volante que era do São Paulo, aquele... Hernani. Ele falou ali, e eu concordo muito com ele, porque ele falou que tem muita gente que esconde atrás do escudo da CBF, da seleção, né? 5 estrelas. Então o Brasil não joga com a camisa. Quem tem que jogar é os jogadores. O Brasil esqueceu, tem que ter humildade. O Brasil não está tendo aquela humildade. Os jogadores brasileiros, não vou citar nome não, porque às vezes tem gente que acha que a gente está pegando no pé de alguém. Eles estão jogando achando que o Brasil é aquele Brasil de antigamente, e a gente sabe que não é. Hoje o Brasil tem que ter humildade para ganhar de uma equipe que, como a Escócia. Se ganhar de 1-0, tá ótimo, não tem que golear. Então o brasileiro vai você assiste os programas de televisão, tem gente falando, não, 5-0, 6-0, 4-1. Não, o Brasil tem que ganhar. Primeiro, vamos ganhar o jogo. Se ganhar de 1-0, tá ótimo. Se classificar em segundo, tá ótimo. O futebol que o Brasil tá jogando é de classificar mesmo, é em segundo colocado, não é de primeiro.
5: Muito bem, agora são 12:09. Deixa eu mandar boa tarde, atender o nosso ouvinte, tá ligadinho, Sônia Bebel. Ah, boa tarde, meninos do Resenha Esportiva. Estou passando para desejar uma semana abençoada, cheio de proteção. Que Deus, né, dê para vocês aí, ao programa, todos os funcionários da rádio, que o Espírito Santo esteja sempre com vocês todos os dias. Obrigado a Sônia Bebel, também o Francisco mandou áudio pra gente, né, o torcedor Francisco. Será que ele tá falando da seleção brasileira? Vamos ouvir o que tá dizendo aqui nosso amigo Francisco.
10: Bom dia,
5: Francisco,
10: São José.
5: E aí, Francisco?
10: Bom dia, Carlos André.
5: Boa tarde.
10: Carlos, parece com o Gilmar Silva, são dois parecidos aí no rádio.
5: Bem parecidos, né?
10: E o Craquetel não veio no rádio hoje, que ele tá orando lá pro menino Ney dele, chama menino Ney. Brincadeira, Craquetel, ora bastante, que ele vai em frente, ele vai em frente. Bom dia pra todos, né? Tô aqui ligadinho aqui.
5: Abraço, Francisco, a todos aí da Fazenda São José, bom almoço.
0: Um abraço lá pro Francisco na Fazenda São José, sempre é ouvinte aqui do programa Resenha Esportiva, também a Sônia Bebel, um abração para eles.
5: Olha só, gente, vamos destacar na sequência, a seleção brasileira finalizou, portanto, né, na terça-feira, a sua preparação já finalizou na manhã de hoje, jogo contra a Escócia, e a escalação do Brasil sem Rafinha. Ancelotti será obrigado, né, a mexer no time titular. Mais uma vez, o comandante está fazendo mistério sobre o substituto na ponta direita. Luiz Henrique, Rayan, Gabriel Martinelli e Endrick são as opções. A provável equipe deve entrar com Alisson, Danilo, Marquinhos, Gabriel Magalhães e Douglas Santos. Casemiro, Bruno Guimarães e Lucas Paquetá. Luiz Henrique ou Rayan, Matheus Cunha e Vinícius Júnior, né? É o que arrisca a Gazeta Esportiva. Essa aqui é a Gazeta Esportiva Paulista, né? Arriscando aí. Você acredita que será essa escalação aqui?
0: Olha, sim, poderá ser, né? Eu acho também, assim, que o Brasil não precisava de estar escondendo tanto, né? Então, acho que qualquer jogador, todo mundo hoje, o futebol é muito globalizado. Todo mundo conhece todo mundo. Você acha que os jogadores e o técnico, a comissão técnica da Escócia, não sabe quem é quem? Sabe, pode falar, fica com essa conversa aí. Eu acho que muito errado. Eu acho que o Brasil poderia chegar lá e falar, vai jogar esse e pronto, né? Eu acho também que poderia ser esse aí. Gostaria muito que o Endrick seja o titular, mas parece que não vai ser. Mas tanto o Rayan, tanto o Luiz Henrique, quem jogar, eu acho que o Brasil vai estar muito bem servido aí. Eu acho que é o que tem de melhor aí nessa posição, é ele. E eu acho que também aí o Gabriel, o Matheus Cunha, pra mim, que ele é titular agora, porque o último jogo que ele fez dois gols, né? Eu acho que o Igor Thiago não joga mais, não volta, só se precisar mesmo ali, se alguém contundir, ele poderá voltar. Mas tecnicamente ele perdeu a posição, e quem vai continuar aí como comandante de ataque, e que também a gente não é aquele centroavantão, volta, né, para fazer jogadas ali. Gostaria muito que o comandante de ataque do Brasil fosse o Endrick, mas infelizmente a gente não vai ver isso.
3: Eu queria comentar uma frase do Carlos André, que anteriormente ele falou sobre o Martinelli, que a gente tinha comentado que seria uma boa opção, mas aí ele diz, não, eu quero jogar na esquerda. Tchê, tu tá numa Copa do Mundo, o jogo é coletivo, não é ele que vai ganhar, é o Brasil que vai ganhar. E aí o treinador chega e te dá uma opção, oh, me ajuda, vamos jogar ali pela direita que nós estamos precisando. E aí o rapaz diz, aí eu jogo é na esquerda. Esse tipo de pensamento individual, de Eu quero jogar aqui, eu vou jogar aqui, senão não vou jogar. É uma birra de criança.
0: Vamos entrar num mérito aqui. Por exemplo, você acha que qualquer jogador de Cabo Verde, se o técnico falar assim, eu quero que você faça isso aqui, ele vai rindo e vai fazer. Agora o Martinelli, quem é Martinelli para falar que não, eu quero jogar na esquerda? Todo mundo sabe que o lado da esquerda é o Vinícius Júnior. E outra, o Vinícius Júnior tá jogando bem. É os únicos ali que tá dando gosto de ver jogar pela sua vontade, a raça, né, a sua individualidade. Então o jogador perdeu a posição. Eu, se eu fosse jogador, onde você quer jogar? Onde você precisar. Né? Tem gente que fala, mas é a minha posição. Claro que um zagueiro não vai jogar de centroavante, mas um jogador que joga ali pelos lados, falar, não, quer jogar pela esquerda, você tem a oportunidade de jogar pela direita e falar que não quer, não, aí eu não dou conta.
5: É. Agora são 12 horas 13 minutos. Torcedor Juventino Gouveia está participando com a gente. Fala, Juventino, quer dar opinião? Boa tarde.
11: Oi, boa tarde.
5: Fala comigo.
11: Pai da tarde. Só desejar mesmo. Programa abençoado para você aí. E que Deus abençoe sempre. Ok? Um abraço pro professor aí também, que é conhecido da gente demais. Então, nós só agradece, tá? Um abraço aí. E se Deus quiser, amanhã a seleção vai dar certo.
5: Opa, se Deus quiser, obrigado, Juventino, pela participação. Torcedor fanático da seleção brasileira. Agora são 12 horas 14 minutos, meio-dia e 14. Vamos falar, olha só, gente, tem ex-zagueiro da seleção, o Luizão. Vocês lembram do Luizão, né?
0: Sim.
5: Criticou Ancelotti. Tá

0: que ele tinha que fazer. Ele preferiu sempre falar do Neymar ao invés de falar dos jogos da seleção, que não evolui com ele, pontuou. Os maiores erros de Ancelotti são organização defensiva, o meio de campo, na parte da frente não vejo movimentações que confundam o adversário, né? Seguiu o defensor brasileiro. Parece que ele está contra o povo brasileiro. Na minha opinião, porque um treinador tem que mudar, tem que raciocinar, tem que entender. O Felipão está lá nos Estados Unidos, pergunta, né? Faz pergunta a ele, mas parece que está de uma maneira que é a maneira que ele quer, né? Pensa e ponto final. E treinador não pode ser assim, né? Criticou, portanto, o ex-zagueiro da seleção também teve, né? Acho que jogou no Cruzeiro também, né? Esse zagueirão aí que tá criticando aí é o Luizão, né? Tá criticando essa postura aí do Ancelotti, né? Concorda com ele, não concorda? Alguns pontos positivos, negativos?
1: Assim, eu sou treinador também. Claro, não sou treinador profissional de equipes profissionais, mas trabalho na base e como treinador eu fico pensando o seguinte: eu quero ganhar. Se eu quero ganhar, eu coloco o que eu entendo que de melhor eu tenho. Criticar as decisões do Ancelotti tem que ter um argumento muito forte. Ele não deve estar colocando o Endrick por algum motivo que a gente não sabe. Sabe? É relacionamento, não se dedica no treino, não percebe todo esse potencial. Como torcedor, eu tenho um pensamento divergente desse. Esse é o meu pensamento enquanto profissional do esporte, né? Tô dando o lado do treinador. Claro, chega uma hora que até a cabeça dura do treinador tem que se render a alguma coisa, ele vai ter que mudar e dar oportunidade. O Endrick teve oportunidade, infelizmente, em um momento que o jogo já estava decidido e os colegas todos já tinham. E isso é uma característica do Brasil, só o Brasil tira o pé.
2: É verdade.
1: As outras seleções, tiver que enfiar 7, 8, 9, 10, vai lá enfim, e o Brasil, 3, tirou o pé.
2: Professor, você acha que o material esportivo ali que o Endrick tem diferente dos outros, será que isso aí poderá, que tá tirando ele da Copa, que isso aí tem os burburinhos, a gente sabe aí que estão muita gente falando aí que é por isso que ele não é titular.
1: Olha, a gente não pode ser ingênuo, né? Eu falar que isso existe sem ter uma prova contundente. Sim. É pesado, né? Mas como falei, não dá para ser ingênuo. A gente tem diversos relatos de pessoas que já passaram lá dentro que isso acontece. Aí, se acontece, a gente tem que investigar e ver se isso é real ou não, né? Mas, de novo, eu vou voltar àquele ponto. O treinador quer ganhar, é o emprego dele, né? Ele está colocando e está fazendo o que ele entende que seja melhor. Eu gostaria de ver o Endrick? Sim. Gostaria de ver algo diferente, porque, como a gente está falando, nós não estamos com toda essa qualidade, né? Então, em algum momento, ele vai, ou ele muda, ou ele vai afundar o barco viking brasileiro com todo mundo dentro e ele vai junto para baixo da água.
0: Porque você ter um craque e não aproveitar, realmente deixa a gente pensar nisso aí, né? De repente, o material, porque no futebol, como a gente disse no começo, tudo é dinheiro, né? Exatamente. Grana, e aí, né, realmente torcedor fica pensativo se isso tem razão ou não, né? Essa
1: é o lado B do futebol.
0: Questão aí que você citou, né, Lico?
2: Então, assim, às vezes a gente fica mais pensativo, se isso é verdade, por que convocou? Não deveria ter convocado, né? Já que convocou, como você tem um cara, você tem dois carros, você tá com o Fusca ou uma Ferrari, e você tem que chegar em tal lugar, aí você vai sair na Ferrari ou no Fusca? Aí que tá o detalhe, e é muita burrice de um técnico deixar um jogador que poderá te ajudar, né, para ganhar os jogos e deixar ali por alguma coisa que a gente ainda não detectou. Mas isso aí é um ponto que a gente é muito preocupante.
0: Agora são 12h19, assim finalizamos o Resenha Esportiva desta terça-feira, dia 23 de junho. Tem muito mais esporte para você. Amanhã vamos falar, claro, mais da seleção brasileira. Agradecendo por enquanto Luiz Carlos Lico, também professor Léo, obrigado pela participação de hoje. Tenha uma boa tarde.
1: Valeu, gente. Queria me despedir deixando um abraço para os meus atletas e toda a família da Império do Corpo, que a gente está classificado para as finais do Campeonato Metropolitano de Futsal nas categorias sub-15 e sub-12. Parabéns, professor Ronan, parabéns, Rafael, Adriano, Eduardo Paniago, todos que estão aí na condução das nossas equipes, principalmente aos atletas e aos pais que estão nos possibilitando fazer esse trabalho. Muito obrigado, parabéns a

0: todos. É uma alegria sempre estar aqui.
1: Muito bem, obrigado mais uma vez pela participação, Lico.
2: Ô, professor, obrigado pela sua presença, engrandeceu muito hoje o Resenha Esportiva aqui, muito obrigado pela sua presença, ajuda aqui a fazer o programa. É, Carlos André, professor Léo, ouvintes, tenha uma tarde abençoada e continua aí na programação da 91,9. É às 19 horas, estarei aqui com o Rancho Sertanejo, levando a boa música até você. Um abraço e até lá.

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2: 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Olha, o Rodrigo está à procura de serviço em fazenda como caseiro. 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O Lindomar está à procura de emprego como caseiro ou serviços gerais. Telefone 649-9655-8660. O Antônio Geraldo está à procura de emprego em fazenda. Ele trabalha com trator, com gado e serviços gerais. 649-9934-3902. Nairon está à procura de emprego em serviços gerais. Telefone 649-9927-9925. O José Batista é solteiro, está à procura de serviços em chácaras, sítios e fazendas como caseiro. Telefone dele, contato 649-9929-1051. Vagas de emprego, Lohane está à procura de vendedora ou vendedor agropecuária. Interessados devem entrar em contato pelo telefone 66, esse é o 669-9678-3166. Pose está com vagas abertas, manicure e pedicure, parceria. Aplicadora de laser, formação na área da saúde e experiência será um diferencial. Informações 649-9324-8792. Contrata-se ajudante doméstica para trabalhar com cozinha, limpeza geral da casa, lavar e passar roupas. Horário segunda a sábado. É necessário ter experiência. Telefone 649-9950-3860. Olha, contrata-se babá com experiência, de segunda a sexta-feira, das 16 às 21 horas. Telefone para contato 649-9950-3860. Olha, vende-se uma excelente área com mais de 11 mil metros quadrados, situada na Avenida Antônio Carlos Paniago, entrada principal da cidade de Mineiros. Ponto de grande fluxo, visibilidade e localização. Perfeito para quem busca investir com segurança e alta rentabilidade. Ideal para empreendimentos comerciais, industriais ou residenciais. Terreno amplo e estratégico, fácil acesso e grande movimento diário. Potencial para construção de galpões, loteamentos, supermercado, postos, centros comerciais e muito mais. Informações você pode obter pelo WhatsApp 649-9699-7708. Vende-se uma casa. O imóvel possui 2 quartos, sala de estar, cozinha, banheiro e um terreno nos fundos. Valor 100 mil. Para mais informações, ligue 649-9969-9170. Aluga-se um cômodo comercial na Rua Araguaia, quadra 27, lote 18, no setor Leontino. Interessados, entrar em contato pelo telefone 649-9956-4702. A Hora do Recado, primeira edição, vai ficando por aqui. Volta logo mais às 17. 17:05 com Gilmar Silva, dentro do Entardecer no Sertão.
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2: Olá, boa tarde. Está no ar mais uma edição do Jornal Eldorado. Hoje é terça-feira, dia 23 de junho do ano 2026. Eu sou o Carlos André. Confira agora, no Jornal Eldorado, as principais manchetes da edição de hoje.
0: Confira os destaques da edição de hoje.
2: Técnica de enfermagem é presa, suspeita de aplicar golpe em hospital particular. Família transferiu R$5.000. Mineiro será sede da abertura estadual da colheita de milho, segunda safra 2026, nesta sexta-feira. Estes e outros destaques você acompanha aqui e agora, no Jornal Eldorado.
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2: Uma técnica de enfermagem, ela foi presa, suspeita de participar de um golpe que causou prejuízo de 5,8 mil aos familiares de um paciente internado na unidade de terapia intensiva UTI de um hospital particular em Aparecida de Goiânia. Isso aconteceu na região metropolitana da capital de Goiás. Segundo a Polícia Civil, a profissional aproveitou o acesso ao sistema da unidade durante um plantão para obter informações sigilosas do paciente e repassá-las a um comparsa que entrou em contato com a família solicitando dinheiro para supostos exames emergenciais. O nome da investigada não foi divulgado, por isso a reportagem não conseguiu localizar a defesa dela para pedir posicionamento sobre o caso. Com informações do G1 Goiás desta terça-feira. Olha, Mineiro será sede da abertura estadual da colheita de milho da segunda safra 2026. Portanto, a cidade de Mineiros recebe um dos mais importantes eventos do agronegócio goiano, próxima sexta-feira, agora dia 26. A ProSoja Goiás realiza a abertura estadual da colheita de milho da segunda safra 2026. Ao reunir produtores, especialistas, empresas, lideranças e representantes do setor para discutir o presente e o futuro da produção de milho aqui em Goiás. O evento acontece no SH Ranch, com acesso pela estrada Coqueiro, sentido Morro do Pudim, quilômetro 2. A programação tem início às 8 horas da manhã, com credenciamento e o café da manhã, seguido de boas-vindas às 9 horas. A expedição Safra Goiás 25-26 apresenta, às 9 horas e 10 minutos, o balanço dos cultivos de segunda safra. Na sequência, às 9 horas e 30 minutos, o painel técnico debate novas fontes de demanda para o mercado do milho em Goiás. O momento BASF ocorre às 10 horas e 30 minutos. Logo após, às 10h45, o consultor Paulo Milionari das Safras e Mercados ministra a palestra Perspectivas Econômicas para o Milho e a Safra 2026-2027. A programação segue com abertura institucional às 11h45 e com o ato oficial da abertura estadual da colheita de milho às 12h30. O almoço e a confraternização estão previstos para as 13 horas. O encerramento acontece às 17 horas. A organização informa como referência a pista de pouso SWME, Aeroporto Municipal, localizada a 3,6 quilômetros do evento. As inscrições podem ser realizadas pelo site www.aprosorja.com.br. Com informações da Secretaria de Comunicação da Prefeitura Municipal de Mineiros. Agora são 12 horas 32 minutos, meio-dia e 32 aqui no seu Jornal Eldorado. As informações de mineiros da região sudoeste de Goiás, do Brasil e o mundo, de segunda a quinta. Goiânia chamando. Boa tarde, Libório Santos. Quais são os seus destaques? As informações dessa tarde de terça-feira.
4: Muito boa tarde para você, Carlos André. Boa tarde, ouvintes do Jornal Eldorado. 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Nós estamos de volta de Goiânia com as principais notícias do dia. Expedição Safra da FAEG constata queda na produção de milho. Começa a ser vendida caneta para emagrecimento de produção nacional. Graves acidentes com mortes registrados nas rodovias goianas. Eu sou Libório Santos, hoje é dia 23 de junho, terça-feira, e esses são os nossos destaques. O Tribunal Regional do Trabalho decidiu manter a liminar que permite que os supermercados funcionem após as 11 horas, domingos e feriados. Com isso, também deixa de ser válida a multa de R$500 por empregado que trabalha após as 11 horas desses dias. A decisão cabe recurso. O sistema FAEG, Senar e FAG encerrou a segunda expedição safra, que teve a finalidade de avaliar a próxima safra do milho. Equipes de técnicos visitaram centenas de propriedades em 19 municípios, percorrendo mais de 2 mil quilômetros, principalmente na região sudoeste, que é a maior produtora. As equipes foram formadas por técnicos da FAEG, Senar, Embrapa e Conab. Dirceu Borges, superintendente do Senar Goiás, destaca o que foi constatado.
5: Vamos observar aí que aquele atraso ali no plantio da primeira safra da soja, né, impactou diretamente aí a janela para o plantio dessa segunda safra, tendo aí grandes prejuízos aos nossos produtores rurais. Vimos aí várias lavouras bastante prejudicadas por questões climáticas, principalmente. Tivemos recentes aí temporais, ventos que devastaram algumas lavouras, jogar tudo no chão. Então, além, claro, do climático, nós temos aí as questões dos altos custos de produção, fertilizantes, enfim, tudo isso impactando diretamente no bolso do produtor rural. E é por isso que uma expedição safra como essa é muito importante, para que o produtor, munido dessas informações, possa aí tomar as decisões mais assertivas, principalmente no que tange a sua comercialização e compras de insumo. A gente imagina aí que no mínimo aí 20 a 30% já foi perdido, né, e vai impactar direto aí no resultado final dessa segunda safra.
4: Estão abertas as inscrições para o processo seletivo do Programa Universitário ProBem da OVG. Serão oferecidas 4 mil bolsas para universitários em situação de vulnerabilidade social. Elas podem ser feitas até 3 de julho no site da OVG. No último final de semana, nas rodovias federais que cortam Goiás, sob a responsabilidade aqui de Goiânia, da superintendência, registrou 18 acidentes, 13 feridos e 2 mortes. Um homem morreu em decorrência de uma colisão de um carro de passeio com um caminhão da BR-364 em Cachoeira Alta. Na BR-153, em Nova Glória, região central, uma mulher morreu numa colisão envolvendo um carro de passeio e uma caminhonete. Após o impacto, o carro saiu da pista e pegou fogo. Nas rodovias estaduais, tivemos um acidente grave na J-070, em Goianira. Foi uma colisão envolvendo um carro de passeio e uma moto pilotada por um rapaz de 22 anos e uma adolescente de 17 anos. Ambos morreram. Esse acidente aconteceu durante a madrugada. Um jovem de 22 anos morreu no último sábado após se afogar numa cachoeira localizada na zona rural de Alto Paraíso de Goiás, Chapada dos Veadeiros. O acidente ocorreu num dos pontos turísticos mais visitados de uma fazenda. Começou a ser vendida em Goiás a caneta utilizada para tratamento do emagrecimento fabricada no Brasil. Ela tem o mesmo princípio ativo da importada e chega a custar até a metade do preço. Aqui em Goiânia, o medicamento ainda não chegou a todas as farmácias. Empresas clandestinas suspeitas de controlar o mercado ilegal de combustíveis adulterados em Anápolis e Senador Canedo foram interditadas esta semana. Uma força-tarefa entre a Polícia Civil e a Agência Nacional do Petróleo identificou que os estabelecimentos refinavam derivados de petróleo fora dos padrões de qualidade e segurança. A Comissão da Mulher da Câmara Federal aprovou o parecer da deputada Flávia Moraes ao projeto de lei que institui Política Nacional de Segurança Financeira para a Mulher. Flávia Moraes destaca os objetivos desse projeto.
6: São algumas medidas, políticas públicas, que vão garantir às mulheres mais acesso a microcrédito, incentivo ao empreendedorismo, qualificação profissional, também oportunidade de emprego e renda, né? Isso com certeza é importante para que a mulher tenha mais autonomia, independência financeira. E esse projeto, ele conversa muito com o enfrentamento à violência contra a mulher. Muitas mulheres aceitam e convivem com a violência porque elas dependem do provedor, né? Muitas vezes é o homem que
7: leva... dependência financeira.
6: Exatamente. Né? E ali ela tem os filhos, ela não quer que eles passem falta de alimento, que eles morem em qualquer lugar, às vezes ela está ali estabelecida, mas quem paga as contas da casa, quem compra os alimentos é o homem. Então ela se submete à situação de violência justamente por falta dessa autonomia econômica.
4: Eram essas as informações de hoje de Goiânia, informou Libório Santos.
2: Obrigado, Libório, pelas informações. Agora são 12h38. Você volta amanhã, tá bom? Quarta-feira, 24, aqui no Jornal Eldorado, que destaca. O nosso agro, os comentários de hoje, Leonardo Freitas.
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9: Olá, meus amigos, aqui é Leonardo Freitas, já estamos de volta. Os exportadores dos Estados Unidos fecharam a venda de 5 milhões de bushels de soja da nova safra 26-27 diretamente para a China. O volume representa 0,528% do progresso projetado para a meta da Casa Branca de que os chineses comprem 25 milhões de toneladas métricas anuais. O outro lote de 4 milhões de bushels de soja também foi comercializado na última semana, com destino ainda não revelado ao mercado global. Acompanhando a colheita de milho segunda safra em Goiás, que ganha o seu pontapé inicial oficial em um cenário desafiador para o produtor rural. Dia 26 de junho, a cidade de Mineiros, no sudoeste goiano, sediará a abertura estadual da colheita de milho segunda safra. O evento realizado pela ProSoja Goiás surge em um momento crucial. O estado enfrenta projeções de quebras de safra estimadas em mais de 30% devido à severa estiagem que atingiu o ciclo atual. O diretor executivo da ProSoja Goiás, Leonardo Machado, me disse que o mercado do milho está mudando com a entrada das indústrias de etanol, o aumento do consumo para a ração, impulsionado pelo bom momento da pecuária e uma participação muito interessante das cooperativas. Já o produtor rural e também diretor da ProSoja Goiás, Vitor Geraldo Gaiardo, relatou que a expectativa é que seja um grande evento em Mineiros, Goiás, mas Vitor diz que é o momento do produtor debater, aproveitar para tirar um dia, reunir o setor para poder discutir a situação. Não perca a próxima sexta-feira, 26 de junho, a partir das 8 horas da manhã, abertura estadual da colheita de milho em Mineiros, Goiás. Eu estava acompanhando um artigo do advogado doutor Leandro Amaral, dizendo que o PL 5122 é uma bomba fiscal, mas para saber se isso é verdade, é preciso entender antes uma diferença simples, que quase ninguém se dá o trabalho de explicar para o produtor. Existe um tipo de dinheiro público que sai do caixa e não volta mais, como salário, subsídio e custeio. E é esse dinheiro que, de fato, pesa na conta do governo e que vira bomba quando sai do controle. Mas tem outro tipo bem diferente que não desaparece quando é usado, porque ou ele apenas troca de forma ou continua valendo o mesmo, ou é emprestado e retorna ao caixa conforme o produtor vai pagando. E é justamente nesse segundo tipo que está a maior parte do dinheiro da renegociação. Dr. Leandro Amaral destaca que a jogada da narrativa do governo é empilhar os dois tipos numa conta só, somando o que volta com o que não volta, para que o número final chegue grande o bastante para assustar e sustentar o discurso da bomba. Mas quando você abre fonte por fonte, enxerga o que cada real realmente é. Começando pelas sobras de fundos que já estão parados, como o superávit do Fundo Social, que hoje fica guardado sem render nada de útil para o país e que o programa usa como fonte de um empréstimo a ser devolvido pelo próprio produtor, de modo que esse dinheiro não desaparece e tampouco cria despesa nova, porque já está ali ocioso, esperando uma destinação. E vale dizer que com todas as letras, que nada do que o Fundo Social reserva para a educação será tocado por essa renegociação, já que o projeto se limita à fatia destinada à calamidade climática, que, por sinal, é a origem de boa parte dessas dívidas, nascidas da seca e da quebra de safra que castigaram o campo, ao que destaca Dr. Leandro Amaral. Eu conversei com o produtor rural Vitor Gaiardo, de Jataí, sobre essa crise no agronegócio. Ele expressou forte preocupação com o desestímulo que toma conta do setor. Para Vitor Gaiardo, o cenário atual ultrapassou os limites de uma oscilação comum de mercado, transformando-se em um estrangulamento financeiro prolongado. Vitor Gaiardo disse que a falta de rentabilidade e o endividamento começam a ameaçar a continuidade de negócios familiares históricos no coração produtivo de Goiás. As cotações da ureia no Oriente Médio apresentaram um recuo expressivo de 50% em comparação com o teto de preços registrados em abril. A média nacional do fertilizante no varejo caiu para patamares inferiores a $800 por tonelada devido à redução sazonal do consumo pelos produtores. Em contrapartida, os adubos fosfatados permanecem com valores elevados no mercado devido à escassez global de enxofre. Muito obrigado pela companhia.
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2: Agora 12:43, olha só, chuvas. É isso mesmo, chuvas fora de época atingem o centro-oeste nesta semana. O destaque, Maria Clara Sasaki, com as informações do tempo aqui para nossa região centro-oeste do país.
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7: A semana começa com uma frente fria entre o sul e o centro-oeste do Brasil. Então, tem potencial para chuvas de moderada a forte intensidade, principalmente em Mato Grosso do Sul, uma chuva que vem acompanhada por trovoadas, por rajadas de vento de moderada intensidade, e ela deve se espalhar ao longo da terça-feira para outras áreas também do centro-oeste do Brasil, podendo atingir o sul do estado de Goiás e demais regiões do estado de Mato Grosso. No Distrito Federal, a semana será de tempo mais estável. As instabilidades não conseguem chegar até a região do Distrito Federal, ficam realmente mais concentradas entre o sul de Goiás, Mato Grosso e Mato Grosso do Sul. As temperaturas, após a passagem desta frente fria, devem ficar mais baixas, principalmente quinta, sexta-feira. Áreas do sul do estado de Mato Grosso do Sul podem registrar geadas pontuais, geadas de fraca intensidade. E depois da quinta-feira, conforme a frente fria vai avançando e a massa de ar frio se espalha ali pelo centro-sul do país, podemos ter uma mudança na direção dos ventos também no estado de Mato Grosso, pegando região de Cuiabá, áreas que mais ao sul do estado que podem ter algum episódio de friagem entre quinta e sexta-feira. Maria Clara Sasaki, da Tempo Ok Meteorologia, em parceria com a agência Rádio Web.
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2: Portanto, temperaturas devem abaixar, portanto, principalmente, né, a partir desta quarta-feira, a partir da manhã 24, aqui, né, na região sudoeste de Goiás, aqui já sentindo, né, em Mineiros e toda a nossa região, temperatura um pouquinho mais baixa a partir de amanhã, um pouquinho mais frio. Olha o destaque na sequência: saúde, parto normal é preferência. Você sabia? Parto normal, né? Agora, preferência de 70% das brasileiras. Marquesan Araújo tem mais informações.
10: A escolha sobre como um bebê vai nascer deveria ser da gestante e sua rede de apoio, com informação de qualidade e orientação médica. Mas no Brasil, essa decisão nem sempre segue esse caminho. Embora 7 em cada 10 brasileiras digam no início da gravidez que preferem o parto normal, a maioria dos nascimentos ainda acontece por cesariana. Em 2023, quase 60% dos partos no país eram realizados por cirurgia, de acordo com relatório do Ministério das Mulheres. O número chama a atenção porque o Brasil está entre os países que mais fazem cesarianas no mundo. E isso acontece mesmo com os benefícios já conhecidos do parto normal. Diante desse cenário, o Fundo das Nações Unidas para a Infância, o Unicef, recomenda o parto normal e ressalta que, quando não há contradição médica, o procedimento favorece uma recuperação mais rápida da mãe. Além disso, facilita a amamentação e contribui para a adaptação do bebê após o nascimento. É o que destaca a chefe de saúde e nutrição do Unicef no Brasil, Luciana Febo.
11: Bem, o parto normal tem muitas vantagens, tanto para a gestante, para a mãe, quanto para o bebê. A recuperação materna, ela é muito mais rápida. E isso, muitas vezes, é um fator extremamente importante para mulheres que não possam ter uma rede de apoio muito grande e precisam rapidamente estar ali, inclusive, para o cuidado do seu bebê.
10: Para ampliar o acesso à informação e combater mitos sobre o tema, o Unicef lançou a campanha Parto Normal, uma escolha que merece respeito. Com o slogan Opinião não é informação, a iniciativa alerta para um problema comum durante a gestação: a pressão de familiares, conhecidos e até desconhecidos sobre a forma como o bebê deve nascer. A campanha é composta por filmes, spot de rádio e peças para TV, redes sociais e internet. Os filmes, por exemplo, retratam situações comuns do dia a dia. Nas peças, mulheres grávidas recebem comentários e opiniões de desconhecidos sobre a escolha pelo parto normal. A proposta é mostrar como essas interferências podem gerar dúvidas e inseguranças durante a gestação. Luciana Febo explica que o objetivo da campanha não é opor uma forma de parto à outra, mas garantir que as escolhas sejam feitas de maneira informada e respeitosa.
11: O que nós queremos alcançar é que partos normais, quando indicados, deve ser a preferência no Brasil. Nós queremos que isso aconteça a partir de uma maior autonomia da gestante e que essa autonomia não seja interferida por opiniões, mitos, por pressões sociais, por pressões institucionais.
10: Além das peças publicitárias, a iniciativa oferece uma página com orientações para gestantes, familiares e profissionais de saúde. O conteúdo reúne informações sobre os direitos da mulher, o trabalho de parto, formas de alívio da dor, a importância do pré-natal e esclarecimentos sobre mitos relacionados à cesariana, sempre com base em evidências científicas. Para acessar os materiais da campanha e mais informações, acesse www.unicef.org/brasil/parto. Reportagem Marquesan Araújo.
2: Obrigado, Marquesan, pelas informações. E, portanto, né, 70 aí é praticamente, né, o parto normal, a preferência, né, de 70% das brasileiras no início da gravidez. Olha o destaque, Goiás, destaque Brasil, acontecendo no Rio de Janeiro, de acordo com o G1 lá do Rio de Janeiro. Moradores de Botafogo, na zona sul do Rio, registraram um intenso tiroteio no fim da madrugada desta terça-feira, dia 23. Esta é mais uma fase, né? Uma fase da operação contenção da Polícia Civil do Rio de Janeiro contra a expansão territorial do Comando Vermelho e também a estrutura financeira da facção. Desta vez, o alvo é o braço do tráfico que atua lá no Morro Santa Marta. Dos principais destaques do G1 desse momento, né, que é a operação para prender traficantes do morro, lá do Morro Santa Marta, um intenso tiroteio em Botafogo. No destaque Goiás, Portugal encara o Uzbequistão pressionado por uma vitória na Copa do Mundo. Motoqueiro atira pedra em cachorro e vídeo mobiliza autoridades. Operação investiga advogados por repassar dados sigilosos ao PCC. Motoqueiro atira pedra em cachorro. Aqui em Goiás ainda, homem morre em cadeira de rodas na recepção de UPA no Distrito Federal. Destaque Brasil. Soraya Tronic explica ruptura com Bolsonaro. Não poderia permanecer ao lado de quem desrespeita minorias. Governo de Goiás lança Operação Romaria 2026 com reforço policial e delegacias móveis em Trindade. O governo de Goiás, portanto, iniciou, né, a Operação Romaria 2026 com reforço no policiamento, vídeo monitoramento e delegacias móveis para garantir a tranquilidade na Romaria do Divino Pai Eterno em Trindade. A 76ª edição de número 186. O esquema foi planejado para atender milhões de fiéis entre os dias 26 de junho e 5 de julho, período em que o município recebe a segunda maior festa católica do Brasil. A operação inclui patrulhamento contínuo na GO-060, né, a rodovia dos Romeiros, monitoramento por câmeras, compartilhamento de imagens com a diocese e instalação de 14 plataformas elevadas de observação e 7 postos fixos de vigilância. Equipes especializadas ficarão em prontidão para resposta rápida à ocorrência de maior complexidade, né? É o que informa o Diário da Manhã. Portanto, o governo de Goiás lançou já nessa operação Romaria 2026 com reforço policial e delegacias móveis em Trindade. Agora 12:53, destaque na sequência 7, faltando para 13:00. Vamos falar da saúde agora, né? A influenza, atenção, hein? Influenza impulsiona alta dos casos graves de doenças respiratórias entre jovens, adultos e idosos. Quem tem mais informações é a repórter Paloma Custódio.
12: Os casos de síndrome respiratória aguda grave, a SRAG, voltaram a crescer entre jovens, adultos e idosos. É o que aponta a nova edição do Boletim Infogripe, divulgado nesta quinta-feira, 19 de junho, pela Fiocruz. Segundo o informe, o avanço é impulsionado pelo aumento das hospitalizações provocadas pelo vírus influenza A e B nessas faixas etárias. Embora as internações por vírus sincicial respiratório, o VSR, ainda estejam em alta entre crianças pequenas, o boletim identificou desaceleração no crescimento dos casos de SRAG em crianças de até 4 anos e redução das ocorrências graves entre crianças e adolescentes de 5 a 14 anos. O boletim mostra que 14 das 27 unidades da federação apresentam incidência de SRAG em nível de alerta, risco ou alto risco, com tendência de crescimento no longo prazo. São elas: Acre, Alagoas, Amapá, Goiás, Maranhão, Mato Grosso do Sul, Minas Gerais, Paraná, Pará, Rio Grande do Sul, Rio de Janeiro, Roraima, Santa Catarina e São Paulo. Entre as capitais, 11 apresentam níveis de alerta, risco ou alto risco para SRAG, com sinal de crescimento na tendência de longo prazo. Entre elas estão Belém, Belo Horizonte, Boa Vista, Campo Grande, Curitiba, Florianópolis, Macapá, Porto Alegre, Rio Branco, São Luís e Vitória. A pesquisadora do Infogripe, Tatiana Portela, reforça a importância da vacinação contra a influenza. Segundo ela, é fundamental que os grupos mais vulneráveis, como crianças, idosos e pessoas com comorbidades, mantenham a imunização em dia. A cientista destaca ainda a necessidade de vacinação contra o VSR para gestantes a partir da 28ª semana de gravidez, o que contribui para proteger os bebês contra o vírus responsável pela bronquiolite. Além disso, diante do leve aumento dos casos de Covid-19 em alguns estados, Portela recomenda que idosos e pessoas imunocomprometidas estejam com as doses de reforço da vacina atualizadas. Reportagem Paloma Custódio.
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2: Hoje é terça-feira, dia 23 de junho de 2026, e este foi o seu Jornal Eldorado. Eu sou o Carlos André. 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
1: Opa, muito bem, beleza? Boa tarde, gente. Terçou com muita alegria, terçou com friozinho gostoso, aqui na sua 91,9 FM. A partir de agora, eu daqui, você daí, juntos e misturados, trazendo muitas músicas, notícias, informações e entretenimento aqui no seu rádio. Para você que não me conhece, muito prazer, me chamo Franciele Feldkischer e eu vou estar juntinha de você até às 15 horas, trazendo muita música boa e muita alegria. Vamos nos aquecer com o programa Tarde Total? Vem comigo, porque o nosso canal interativo já está liberado. 36720322 é o número do sucesso. Fique à vontade para participar e interagir comigo, tá bom? Hoje, terça-feira, 23 de junho, ano é 2026. No seu rádio são 13 horas e 3 minutos. Hoje vamos começar com a Vini Vini, participação de Nayara Azevedo. A música Coisas Banais.

Muito bem, no seu rádio, 13 horas e 12 minutos. Vamos com os nossos oferecimentos do nosso programa Tarde Total. 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No seu rádio, 13 horas e 15 minutos, vamos ver quem passou por aqui. Quem passou por aqui é Japinha Conde com a música Status e ainda teve Guinho.

temos mais participações. Quem tá com a gente é o Marcelo, tá na sintonia curtindo a nossa programação. Ele mandou aqui, mandou boa tarde e tá pedindo música. Mandou aqui, ó, manda um abraço pra minha esposa Karen e a minha sogra Lorena. Abraço, é Marcelo Muller de Canoas. Tá sintonizado com a gente, curtindo a nossa programação. E ele diz que lá no Sul, todos escutam o programa. Muito obrigada pelo carinho, Marcelo. Informação. Abraço também aí pra Karen e também a Lorena. Abraço pra vocês, viu? É muito bom estar com vocês. E aqui tá frio, viu, gente? Tá, pensa num frio. E eu acho que vai chover. Se não já estiver chovendo, quase que não sai de tanto frio que tá aqui. Abraço pra vocês, viu, gente? Ó, quem também tá com a gente é o Dantinha. Oi, Dantinha, boa tarde. Ele mandou, boa tarde, minha amiga. Manda um alô pra todos os ouvintes da 91,9 FM, uma moda do Renan e Raí. Abraço. Abraço, Dantinha. Valeu pela participação. Ó, quem também tá com a gente é a Simone. Tá participando aqui, pediu música. 30 cadeados. De Gustavo Lima e Mari Fernandes. Tá na sequência, linda. Você pediu e vai ouvir.

0: Muito bem, no seu rádio, 13 horas e 32 minutos. 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

0: Muito bem, no seu rádio, 13 horas e 48 minutos. 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
1: Muito bem, no seu rádio, 14 horas e 3 minutos. Vamos com os nossos oferecimentos do nosso programa Tarde Total. 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
1: Nota de falecimento. A funerária Santa Rita de Cássia, Real Pax e familiares comunicam com pesar o falecimento de Osmar Rezende Carvalho, O corpo está sendo velado no Memorial Real Park, Salão 1. O sepultamento será realizado às 17 horas no Cemitério Parque Municipal de Mineiros, Goiás. A família enlutada agradece as manifestações de apreço e afeto. Com pesar, comunicamos o falecimento de Osmar Rezende de Carvalho.
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1: Muito bem, no seu rádio, 14 horas e 26 minutos, gente. Vamos pro nosso canal interativo, temos mais participações. Quem tá com a gente é a Sandra, tá participando. Oi, linda, boa tarde, seja bem-vinda. E ela tá pedindo música de Guilherme Silva, Barquinha de Ouro. Coloquei na sequência pra você, tá bom? Também vai meu boa tarde pro Rogério, tá participando, mandou boa tarde. Boa tarde, seja bem-vindo. Então vamos curtindo aí Guilherme Silva, Barquinha de Ouro. Na sequência também tem Lucas e Luan, participação de Jorge Matheus com a música Pense em Mim. 14 horas e 27 minutos, não perca a hora.

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2: Muito bem, no seu rádio, 14 horas e 38 minutos, o nosso programa Tarde Total tem um oferecimento de Sou Mais Pet. 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
2: Muito bem, 14 horas e 41 minutos. 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
1: Muito bem, no seu rádio, 14 horas e 46 minutos. Aqui na sua 91,9 FM, vamos com mais participações. Quem tá com a gente é o Cláudio Alves. Oi, Cláudio, boa tarde.
2: Alô, tudo bem? Boa tarde. Mande por gentileza, eu peço Franciele, o programa 91,9. Mandei pra ser feliz com o Daniel. Obrigado desde já. Boa tarde. Sintoniza na melhor, 91,9. Obrigado, tchau.

Muito bem, no seu rádio, Joelma com a música Não Teve Amor. 14 horas e 55 minutos. Faltando apenas 5 minutos para as 15 horas. Vou mandar meu boa tarde para a Aline, tá na sintonia, participou aqui no nosso canal interativo. Abraço para você, Aline. Valeu pela participação. Quem também tá com a gente é o Ailton, tá participando. Boa tarde, Ailton. Seja bem-vindo. E ele também tá pedindo música. Pediu música de Christian Ralph, Sensível Demais. Vamos encerrar com ela. Vamos encerrar com chave de ouro. E o nosso programa Tarde Total vai ficando por aqui. Já desejo a todos um excelente finzinho de tarde, uma excelente terça-feira. Lembrando que o nosso encontro fica marcado, né? Você e eu e você, amanhã, a partir das 13 horas. Conto com a sua participação, se assim Papai do Céu nos permitir. E lembrando, gente, que pontualmente às 15 horas vamos com a nossa consagração. E na sequência tem o programa Entardecer no Sertão com Gilmar Silva, trazendo o melhor de sertanejo para você. E vamos ficar aí com o pedido do Ailton, Christian Ralph, Sensível Demais. Então, um grande abraço, um grande beijo. Fui!

0: produção Milícia da Imaculada.
1: A igreja chama a Virgem Maria de mãe e rainha. Maria é a rainha do reino de Deus. Uma rainha diferente das rainhas deste mundo, rainhas de vaidades e adornos exteriores. Maria permanece a mulher de Nazaré e é em seu coração que se revelam a força e poder de mãe de Deus. Sua grandeza espiritual não necessita de expressões exteriores para se revelar. Maria é uma rainha cujo trono não é esculpido em madeiras e tecidos nobres ou metais preciosos. Seu trono é o coração dos fiéis de seu filho. Suas vestes não são roupas de sedas valiosas, adornadas de pedras preciosas. A beleza de suas vestes vem de sua beleza espiritual, e a preciosidade de suas vestes nasce de suas virtudes. Sua realização não consiste em ter servos e ser tratada como uma senhora por humildes servos. Ela prefere fazer-se serva de todos e socorrer seus filhos nas aflições. No reinado de Deus, os súditos de Maria se tornam seus filhos queridos. Consagremos-nos a Maria pedindo a simplicidade e humildade de coração e a graça de imitá-la, fazendo-nos servos de todos. Amém.
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3: Virgem Imaculada, minha Mãe Maria, eu renovo hoje e sempre a consagração de todo o meu ser, para que disponhais de mim para o bem de todos. Somente peço que eu possa, minha Rainha e Mãe da Igreja, cooperar fielmente com a vossa missão de construir o reino do vosso Filho Jesus no mundo. Para isso vos ofereço minhas orações, sacrifícios e ações. Ó Maria, concebida sem pecado, rogai por nós que recorremos a vós, e por todos quantos não recorrem a vós, especialmente pelos inimigos da Santa Igreja, e por todos quantos são a vós recomendados. Pela intercessão da Virgem Imaculada, nossa Mãe, abençoe-vos o Deus Todo-Poderoso, Pai, Filho, Espírito Santo. Amém.

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3: Olá, começando a festa sertaneja. E a tarde de terça-feira, 23 de junho, ano 2026. Abrindo a porteira do seu coração, aumentando o volume do rádio para começar a partir agora o programão mais sertanejão do Brasil. E vamos começando com aquele boa tarde bacana. Aquele boa tarde mais do que especial para você, na nossa querida cidade Mineiros. Para você que está nas fazendas, chacras, sítios. Para você nas cidades vizinhas. Para você que nos acompanha através aí do nosso site, nosso aplicativo. Você que está ouvindo aí no rádio do seu carro, do seu caminhão, da sua máquina agrícola. Chegamos na sua tarde de terça-feira, aqui pela sua 91,9 FM. É a Rádio Eldorado, a rádio que está sempre ao seu lado desde 1979, hein? É a pioneira de Mineiros. Olhe diretamente aqui no estúdio Helena Paniago, Gilmar Silva te fazendo companhia. Vamos juntos aí, com muita coisa bacana por aqui no Entardecer no Sertão. Moda boa, tem muita música boa pra você, sertanejão de qualidade. Tem muita informação também passando por aqui, tem a sua participação a partir de agora no 36720322. Você pode participar enviando mensagem de texto, mensagem de áudio. Pode mandar aquele boa tarde aí, pedir modão, pode ficar à vontade, vai interagir conosco aí na 91,9 FM. Nessa tarde aí de terça-feira, onde a chuva chegou aqui em Mineiros, hein? Caiu uma chuvinha nesse início de tarde, já mudou o clima, fechou o tempo, né? Segundo informações, nesse momento a cidade de Mineiros está marcando aí 23 graus, caiu a temperatura também, provavelmente até a chegada da noite aí caia mais uma chuvinha, né? Mas tudo no tempo de Deus aí, meu filho. Começar com o modão, vamos trazer a Bruna Viola, Moradia.

aí, começando o nosso Entardecer no Sertão, com essa moda bacana aí do Gini Gene, essa moda aí, como que é o nome dela? Diplomado, né? Também o trio Parada Dura, 1 milhão de lágrimas, Pássaro Sininho do André Andrade e Moradia da Bruna Viola, começando o programão mais sertanejão do Brasil, a sua tarde terça-feira pela sua 91,9 FM.

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0: Hora certa, agora 15:23.
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3: Hora certa, agora 15:28.
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6: Agora são 15 horas e 35 minutos, nota de falecimento. 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
2: Muito bem, agora são 15 horas e 38 minutos. Deixa eu trazer informações aqui para você ficar muito bem informado na sua tarde de terça-feira, 23 de junho, ano 2026. Você que está acompanhando aqui a 91,9 FM, e olha, a chuvinha deu uma chegada aí, né? Nessa terça-feira a chuva chegou, no início aí da madrugada deu uma chuviscada, e agora no início da tarde caiu uma chuva, o tempo fechou. Vamos dar uma olhada como que tá a previsão do tempo para essa... para esse restinho de terça-feira aí. Segundo informações do site Clima Tempo aqui para Mineiros, a probabilidade de chuva aí, ó, teremos aí pancadas de chuva agora à tarde, né, que tivemos aí, e também à noite. A probabilidade de chuva de 91%, podendo chover até 8 milímetros. É isso mesmo, sensação térmica aí variando entre 18 e 21 graus, a temperatura entre 18 e 24 graus. A umidade relativa do ar que está lá em cima, né? Devido à chuva, batendo lá em 100%. Olha a velocidade do vento em 5 km por hora. O sol nasceu hoje às 6 horas e 59 minutos e vai se pôr às 18 horas e 4 minutos. Informações do site Clima Tempo aqui para Mineiros. Então, segundo informações, vai voltar a chover aí durante a noite. E falando de Copa do Mundo onde os nomes principais, os craques de cada seleção aí, né? Estão brilhando, não estão decepcionando. Tivemos aí o Haaland lá da Noruega, marcando seus gols, ficando lá na artilharia. Tivemos também Lionel Messi brilhando, né? Fora de base, fora do normal, chamado de ET por tudo que está fazendo pelo futebol, já com a idade que ele carrega, toda a história, com todos os recordes que ele vem quebrando, principalmente na Copa do Mundo, né? E agora, nesse finalzinho de tarde, jogando também outro cracaço, que é o Cristiano Ronaldo. Cristiano Ronaldo tá jogando nesse momento Portugal e o Uzbequistão. Portugal vai goleando aí pro 4-0 a equipe do Uzbequistão, e Cristiano Ronaldo marcou duas vezes. O jogo que segue aí já no segundo tempo, né? E Portugal vai bom pressão. Provavelmente no andar da carruagem vai sair mais gols aí, viu? Portugal goleando 4-0. Lembrando que esse jogo é da segunda rodada aí da fase de grupos, tá? E teremos ainda mais. Hoje ainda jogam a Inglaterra e Gana às 17 horas. O Panamá vai enfrentar a Croácia. Lembrando que temos aí dois craques também, veteranos, né? A Croácia, que vai enfrentar o Panamá. A Croácia tem o Modric, né? E a Inglaterra, às 17 horas aí, a Inglaterra vai enfrentar a equipe de Gana. A Inglaterra tem o Harry Kane, que é outro cracaço de bola, que também não está decepcionando essa Copa do Mundo. Aí eu te pergunto, cadê o craque da seleção brasileira, que até agora não tem ninguém destacando? Mas a gente fica na torcida, quem sabe o Endrick, né, começa a pegar um ritmo melhor, quem sabe o Vini Júnior marcou no último jogo aí, quem sabe será o craque da seleção brasileira, hã? A esperança tem que continuar, porque eu falo o seguinte, é o que temos, né? Lembrando que esse jogo aí do Panamá e a Croácia é às 20 horas, tá? E lá no finalzinho da noite, às 23 horas, a Colômbia vai enfrentar a República do Congo, né? República Dominicana do Congo, às 23 horas. E lembrando, gente, amanhã, já pela terceira rodada da fase de grupos, teremos jogos aí nos mesmos horários. Por exemplo, Suíça e Canadá vão jogar no mesmo horário aí de Bósnia, Herzegovina e Catar, às 16 horas. Esse pelo grupo B, né? Pelo grupo C, às 19 horas, no mesmo horário do jogo do Brasil, às 19 horas, teremos o Marrocos aí enfrentando o Haiti pelo grupo C. Esse jogo aqui que interessa muito a seleção brasileira, tá? E E o Brasil vai enfrentar a Escócia, né? Pela ordem Escócia e Brasil, pelo grupo C, amanhã às 19 horas. E também jogam pelo grupo A, às 22 horas. A África do Sul vai enfrentar a Coreia do Sul e a Tchequia vai enfrentar o México. Esses jogos aí são pelo grupo A, às 22 horas. Então tá aí, os jogos de amanhã da Copa do Mundo. Olha, e outra notícia importante. Agora essa aqui não relacionada a futebol, mas sim a Receita Federal. Olha, Imposto de Renda 2026. A Receita Federal abriu nesta terça-feira a consulta, é o segundo lote da restituição, tá? O maior da história. Deixa eu trazer os detalhes para você aqui. Olha, a Receita Federal abriu nesta terça-feira, dia 23, às 9 horas da manhã, a consulta ao segundo lote da restituição do Imposto de Renda Pessoa Física de 2026, referente ao mês de junho. O pagamento aos contribuintes contemplados está previsto aí para o dia 30 de junho, com 16 bilhões destinados a 9,58 milhões de contribuintes. Este é o maior lote de restituição da história em número de beneficiados. O valor é o mesmo do primeiro lote de 2026, pago em maio. Juntos, os dois pagamentos devem contemplar cerca de 80% das restituições previstas para este ano, segundo a Receita Federal. Então tá aí, as informações para você aqui pela sua 91,9 FM. Lembrando que tá valendo para você acompanhar também informações, notícias, através aí do nosso site e também através aí nossas páginas aí nas redes sociais, no Instagram, Facebook. E você, lógico, acompanhando a programação ao vivo aqui de 91,9 FM, a rádio que está sempre ao seu lado.
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2: Deixa eu trazer uma moda aqui do Mato Grosso e Matias. E o nome dessa moda aí é modão, hein? Voo do Condor.

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3: Agora são 16h01, nota de falecimento. A funerária Santa Rita de Cássia, Helpax e familiares comunicam com pesar o falecimento de Osmar Rezende Carvalho. 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A família enlutada agradece as manifestações de apreço e afeto. Com pesar comunicamos o falecimento de Osmar Rezende Carvalho.
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1: É, Entardecer no Sertão, mandando abraço pro pessoal que tá acompanhando aqui o programa. Deixa eu mandar um boa tarde pro Diclébio. Diclébio tá pedindo pra ouvir modão no Entardecer no Sertão. Diclébio, tudo bem por aí? Fala comigo.
3: Boa tarde, uma Silva. Queria pedir uma música com Christian Ralph, Cheiro de Shampoo, oferecendo para minha esposa Cristiane, para minha sogra Lucimar e para o meu sogro Messias. Tchau, obrigado.
1: Valeu, abração. Cheiro de Shampoo do Christian Ralph, já vamos tocar essa moda. Olha, um boa tarde também para Arlete, tá lá na cidade de Portelândia curtindo o programa. Boa tarde para você, Arlete, tudo de bom. Obrigado aí pelo carinho da sintonia. Também passando por aqui, lá na Fazenda Pedras. A Fazenda Pedras fica no município de Piranhas. O meu amigo Nivaldo. Ô Nivaldo, como é que tá por aí, Nivaldo? Boa tarde.
4: Fala, Gilmar Silva.
1: Tá firme?
4: Como é que tá aí o Mineirão aí? Chovendo aí?
1: Choveu, rapaz.
4: Então, sequidão aqui, moço. Mas tá bem tampado o tempo aqui. Tô aqui no barracão aqui, mexendo com a plantadeira, escutando você aqui.
1: Maravilha!
4: Meu irmão do Mineirão Zé Rico aí. Você dá o Carlito Baduí, qualquer um dos dois aí. Tô aqui, e aí, tudo beleza aí?
1: Graças a Deus, melhor agora com a sua participação, tamo junto. Abração, Nivaldo, bom trabalho pra você, pra todos aí na Fazenda Pedras. Rapaz, os passarinhos estão agitados no barracão, hein? Deixa eu ver quem mais aqui. Deixa eu mandar um abraço também pro Carrijo, que tá passando por aqui pedindo pra ouvir moda no Entardecer no Sertão. Carrijo, como é que tá por aí? Boa tarde.
5: Ô, presença, filho do grande. Presença, eu quero que você mande um modão pra nós aí. Barra pesada, trio parada dura. Eu quero oferecer ela pro meu amigo Breguinho, o Florival, o Sinato, a Delfina lá na Fazenda, o Igor lá na Portelândia, João da Garapa, o Elson lá na Fazenda Cateto, e também, presente, o Hernan lá na Fazenda Queixada, e todos os ouvintes da melhor. Deixa cair, presença. Tamo junto.

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7: 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E a chuva, hein? Tá chovendo aí, meu filho.
8: Tá chovendo aí, aqui tá chovendo.
7: É, aqui por enquanto não, mas choveu. Ah, deixa eu mandar uma boa tarde aqui pra Eliette. Eliette, tá chovendo aí, Eliette? Eliette tá dizendo boa, maravilhosa tarde pra nós. Vamos tocar de moda pra gente ainda pela porta da frente com Bruno Marrone. E estamos aqui no setor Boa Vista. Positivo, Eliette. A Cida diz que tá chovendo ou não tá, Cida? Aí, choveu ou não, Cida?
8: Aqui choveu e relampagou.
7: Ô, Cida, e as modas? Fala comigo, boa tarde.
9: Boa tarde, Marcilva. Quero oferecer essa música, Tonzinho, meu irmão, minha cunhada Fátima, minha irmã Madalena, minha prima Judete, minha amiga Cleide, minha amiga Maria José, minha amiga Maria, minha amiga Michele, meu amigo Chachim e para todos que gostaram da música. Estrela de Ouro, Conchão Carreiro e Pardinho. Muito obrigado, uma ótima tarde para você.
7: Muito de nada, valeu, Cida. Estrela de Ouro do Conchão Carreiro e Pardinho, eu vou te contar, hein? Aí é moda, fi. Valeu, Cida. Deixa eu ver o que mais aqui. Deixa eu mandar uma boa tarde também pro Tonzinho, lá da região da Corredeira. Quem também tá curtindo o programa na região da Corredeira, o senhor Manuel, dona Osília. Ótima tarde pra vocês e tudo de bom. E a moda, Tonzinho? Qual que é a moda? Fala comigo.
10: Boa tarde, Mar Silva. Como é que vocês estão aí? Todo mundo bom? Aqui é o Tonzinho da Corredeira. Tô pedindo uma música aí com os filhos de Goiás. Amor Distante. Uma boa tarde.
7: Valeu, vamos de hora. Amor Distante, os filhos de Goiás cantando no Entardecer no Sertão. E é pela rádio que está sempre ao seu lado, hein?
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6: Vamos lá, Entardecer no Sertão, atendendo as participações, aos pedidos musicais. Deixa eu mandar aqui um boa tarde pro Gilberto, lá na Fazenda Buriti Torto, tá curtindo o programa, dizendo boa tarde, Gilmar Silva. Aqui é o Gilberto, curtindo o Entardecer no Sertão, na Fazenda Buriti Torto. Gostaria de ouvir a moda, a voz do velho. Opa, essa moda é com quem? Gian Giovanni? Positivo, vamos tocar essa moda já já. Abração pra todos na Fazenda Buriti Torto. Nosso amigo Gilberto. Que mais, hein? Antônia dizendo: Gilmar Silva, boa tarde. Aqui no setor São Pedro, Gilmar Silva, choveu bastante, viu? É mesmo, olha que maravilha, hein? Bacana, Antônia. Abração pra você, obrigado aí pela sua participação. Também o Parmênio passa por aqui pedindo pra ouvir uma moda bacana. Parmênio, como é que você tá? Boa tarde.
7: Boa tarde, Gilmar Silva. A chuva, Gilmar.
6: Aí tá chovendo?
7: Cadê o guarda-chuva? Aqui em casa pinga. Gilmar?
6: Hã?
7: Roda essa música pra mim aí, eu ofereço pro Ivan Nils, é o famoso Controla.
6: Certo.
7: E pro meu amigo Garça Branca. Toca essa música pra mim aí, fazendo um favor. Falou? Então falou, Gilmar Silva.
6: Então falou, Parmênio. O Parmênio tá pedindo pra ouvir aqui o Lourenço Lorival, Velha Porteira, né? Vamos tocar essa mola, tá bom, Parmênio? Tudo de bom pra você, a Daila. Tudo de bom pra vocês aí. Obrigado pelo carinho da sintonia. Olha, eu quero mandar um abraço também aqui pra Dona Nália. Dona Nália ontem participou aqui com a gente, fez uma homenagem bacana, né, pro irmão dela e meu amigo, o seu Joaquim, o Quinzinho, que foi aniversariante de domingo, né? E a gente tocou uma moda bacana aqui, prestou homenagem pro Quinzinho, só que por motivos particulares ele não tava com o rádio ligado. A Dona Nália hoje pediu, falou, não, repete a música aí, fazendo um grande favor, lógico, com grande alegria. A gente vai repetir essa música, então, que é homenagem ao nosso amigo aniversariante do último domingo, o senhor Joaquim, o Quinzinho. É o violeiro, é o fronteiro e fronteirinha, é do fronteiro e fronteirinha, né? É o fronteirão. Nossa, Joaquim, a moda aí, do senhor Joaquim, ó, que você não ouviu ontem, vai curtir hoje.

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0: começando a hora do recado, segunda edição, hoje terça-feira, 23 de junho, ano 2026. 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Então, hora do recado, trazendo a sessão solicitações de emprego. Rodrigo está à procura de trabalho em fazenda, trabalha como caseiro, ele é casado e trabalha também com serviços gerais. Telefone 64996-1241-57. Lindomar está à procura de emprego como caseiro, faz serviços gerais. Telefone 64996-55-8660. O Antônio Geraldo está à procura de emprego em fazenda, ele trabalha com trator, com gado, e faz serviços gerais. Telefone para contato é o 64 999 34 3902. Olha, o Nairon está à procura de emprego em serviços gerais. Telefone para contato 64 999 27 99 25. Hora do recado, trazendo agora, ainda aqui na sessão solicitações de emprego, José Batista é solteiro, está à procura de trabalho em chacras, sítios, fazendas, trabalha como caseiro. Telefone 64 999 29 1051. Agora sim, trazendo a sessão vagas de emprego, Lohane está à procura de vendedor ou vendedora agropecuária. Interessados devem entrar em contato pelo telefone 66 996 78 3166. Olha, Pose está com vagas abertas, manicure e pedicure, parceria, também aplicadora de laser, formação na área da saúde e experiência será um diferencial. Informações 64 993 24 87 92. Contrata-se ajudante doméstica para trabalhar com cozinha, limpeza geral de casa, lavar e passar roupas, horário de segunda a sábado e é necessário aí ter experiência, tá? Telefone 64 999 50 38 60. Olha, contrata-se uma babá com experiência de segunda a sexta-feira, das 16 às 21 horas. Telefone para contato 64 999 50 38 60. Hora do recado, na sessão de compra-se, vende-se, aluga-se ou troca-se. Olha, vende-se uma excelente área com mais de 11 mil metros quadrados, situada na Avenida Antônio Carlos Paniago, entrada principal da cidade de Mineiros, ponto de grande fluxo, visibilidade e localização. Perfeito para quem busca investir com segurança e alta rentabilidade. Ideal para empreendimentos comerciais, industriais ou residenciais. Terreno amplo e estratégico, fácil acesso e grande movimento diário. Potencial para construção de galpões, loteamentos, supermercados, postos, centros comerciais e muito mais. Para mais informações, o WhatsApp é o 64 996 99 7708. Olha, vende-se uma casa, possui 2 quartos, sala de estar, cozinha, banheiro e um terreno nos fundos, valor de 100 mil reais. Para mais informações, 64 999 69 9170. Aluga-se um cômodo comercial na Rua Araguaia, quadra 27, lote 18, setor Leontino. Interessados, telefone 64 999 56 4702. Muito bem, a hora do recado volta amanhã na primeira edição, a partir do meio-dia. 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
7: Olha, entardecer no sertão, agora são 17h07. Ótima tarde pra você de terça-feira. Terçou aí, meu filho. Mandar aqui uma boa tarde pro Edson Petronilho, tá na cidade de Portelândia, curtindo o programa. Edson Petronilho, pedindo pra ouvir uma moda aqui do Renan e Raí, né? O que eu faço com meu coração. Tá lá na cidade de Portelândia, curtindo o programa. Edson, se essa moda tiver aqui, vamos tocar sim, garoto. Obrigado pela participação. É, Aline Pio, ótima tarde pra você, Aline. Aline Pio da Silva, curtindo o programa Entardecer no Sertão. Divino também tá passando por aqui, pedindo pra ouvir modão. Fala comigo, Divino.
8: Boa tarde, Márcio.
7: Boa tarde, tudo jóia.
8: Passa a música do Teodoro Sampaio. É, Louca Paixão, tá? Falou, tudo bem? Tchau, tchau. Muito obrigado.
7: Valeu! Ô, Divina, essa moda eu vou ter ela aqui com o... Como é que era o nome dos meninos, hein? De Paulo Paulino? Vou ter ela com o de Paulo Paulino. Louca Paixão. Modão que toca no Entardecer no Sertão.

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2: Hora certa, agora 17:22.
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1: Olha o programa Entardecer no Sertão, informando a hora certa, são 17:48. Deixa eu atender aqui as participações. Ayr Martins passando por aqui, dizendo: Gilmar Silva, quero ver uma moda aí, hein, do Amado Batista. O nome da moda é Folha Seca. Quero oferecer pro Jomar. Positivo, abração. Ayr Martins e Jomar. Vamos curtir então o Amado Batista.

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1: Hora certa, 17:53.
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1: Boa noite, amigos ouvintes da Rádio Eldorado. São 18 horas, momento da Ave Maria. Pedimos licença para entrar no recinto do seu lar, do seu estabelecimento comercial, no seu carro, na sua fazenda, pela internet, onde você estiver, para orarmos juntos, agradecendo ao Senhor por mais um dia que termina.
2: Em nome do Pai, do Filho e do Espírito Santo. Amém. Naquele tempo, disse Jesus aos seus discípulos: Não deis aos cães as coisas santas, nem atireis vossas pérolas aos porcos, para que eles não as pisem com os pés e, voltando-se contra vós, vos despedacem. Tudo quanto quereis que os outros vos façam, fazei também a eles. Palavra da salvação, glória a vós, Senhor. Vemos na afirmação do Evangelho de hoje o princípio da reciprocidade humana. O que é este princípio da reciprocidade humana? Nossas ações e atitudes tendem a atrair respostas semelhantes dos demais. Ou seja, se você oferece empatia, você vai receber empatia. Se você é uma pessoa muito antipática, então você vai receber antipatia, né? Então, se você não oferece amor, você não vai receber amor. É mais ou menos essa a dinâmica. Ela sugere que generosidade, respeito, bondade geram, vamos dizer assim, retornos equivalentes, enquanto egoísmo, hostilidade provocam o mesmo em troca. Então, se você é hostil, você vai receber também hostilidade. Isso nós vemos no Evangelho. Antes de esperar algo de alguém, eu mesmo devo oferecer. Então, se eu espero ser amado, eu devo ser o primeiro a amar. Mas como na vida humana também encontramos ingratidão, saiba que, embora essa afirmação da reciprocidade humana seja ideal, nem sempre ocorre assim literalmente. O que acontece às vezes? Alguém pode oferecer o melhor e receber ingratidão. Aí parece que quebrou tudo aquilo que eu afirmei no início. Mas isso aconteceu com o próprio Cristo. O próprio Cristo, ele sempre oferece o melhor e muitas vezes recebe a minha ingratidão. Ele se oferece por inteiro e eu sou ingrato. Ele se ofereceu na cruz por ti, porque te ama. Mas você já pensou quantas vezes você foi ingrato? Você não viveu de acordo com aquilo que você recebeu? Então, pode acontecer o contrário também. Mas, irmãos e irmãs, independentemente da resposta alheia, ofereçamos sempre o nosso melhor. Sobre você, desça e permaneça a bênção do Deus Todo-Poderoso, Pai e Filho e Espírito Santo. Amém.
3: O anjo do Senhor anunciou a Maria e ela concebeu do Espírito Santo. Ave Maria, cheia de graça, o Senhor é convosco. Bendita sois vós entre as mulheres, bendito é o fruto do vosso ventre, Jesus. Santa Maria, Mãe de Deus, rogai por nós, pecadores, agora e na hora de nossa morte. Amém. Eis aqui a serva do Senhor, faça-se em mim segundo a vossa palavra. Ave Maria, cheia de graça, o Senhor é convosco. Bendita sois vós entre as mulheres, bendito é o fruto do vosso ventre, Jesus. Santa Maria, Mãe de Deus, rogai por nós, pecadores, agora e na hora de nossa morte. Amém. E o Verbo se fez carne e habitou entre nós. Ave Maria, cheia de graça, o Senhor é convosco. Bendita sois vós entre as mulheres, bendito é o fruto do vosso ventre, Jesus. Santa Maria, Mãe de Deus, rogai por nós, pecadores, agora e na hora de nossa morte. Amém. Rogai por nós, Santa Mãe de Deus, para que sejamos dignos das promessas de Cristo para sempre. Oremos. Infundi, Senhor, nós vos rogamos a vossa graça em nossos corações, para que nós, conhecendo pela anunciação do anjo a encarnação de Jesus Cristo, vosso Filho, por sua paixão e morte de cruz, cheguemos à glória da ressurreição. Pelo mesmo Cristo, nosso Senhor. Amém.

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1: Entardecer no Sertão, na noite de terça-feira, o Cláudio passando por aqui pra ouvir moda. Ô Cláudio, como é que tá por aí? Fala comigo aí.
2: 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Alô, Marcelo, tudo bem? Boa noite, sucesso. 91,9. Solta aí, Pantiliza. Homem do meu tempo, com Bruno Marrone. Solta a Veta. 91,9, a melhor da região. Obrigado, tchau. Simbora!

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2: Muito bem, Entardecer no Sertão, 18h53. 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
2: Chegando ao finalzinho do Entardecer no Sertão, na sequência tem Rancho Sertanejo com Luiz Carlos Lick. Eu vou agradecendo pelo carinho da sintonia, pelas participações. Amanhã estarei de volta, assim se Deus permitir, a partir das 15 horas, com mais um programão pra lá de bom, Entardecer no Sertão. E eu te espero. Pra você, excelente noite, terça-feira, fique com Deus. Tchau!

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1: Muito boa noite! Começa agora o programa Rancho Sertanejo. Abre as portas do Rancho Sertanejo nesta terça-feira, 20, marcando os termômetros aqui da nossa querida Mineiros para você. É, obrigado aí pela sua audiência. 19 horas e 2 minutos, comunicando com você aqui do estúdio Helena Paniago, para você que está na chácara, no sítio, nas fazendas, nos assentamentos, para você que está trafegando na 364, nas GO que cruza o nosso município. Um abração aqui do Rancho Sertanejo do Escaslico. Tenha uma boa noite e uma excelente viagem. É, levando aí de carona aí no seu carro e no seu caminhão para você, meu querido. Um abraço para você, meu querido ouvinte. 19 horas e 2 minutos, frase do dia. Da noite, frase da noite: nem sempre teremos tudo o que desejamos, mas sempre teremos a presença daquele que cuida de nós. E quando? Cristo é o nosso maior tesouro. O coração encontra paz mesmo em meio às incertezas. Que nesta noite você descanse com gratidão pelo que Deus já fez, confiança no que Ele está fazendo e esperança no que ainda fará. Esta é a mensagem aqui do Rancho Sertanejo do Escaslico. Boa noite, boa noite. É para você que tá aí nas cidades, né? Circo vizinho da cidade de Mineiros. Um abraço aqui do Luiz Escaslico. Para você que tá ouvindo aqui na cidade de Mineiros, um abração para você. Para você que tá no aplicativo aí da nossa 91,9, um abração para você. É, você sabe que a Eldorado está onde você quiser. A 91,9, o melhor rádio no seu rádio. É, o seu canal interativo já está liberado no 36720322. Para você já tá pedindo aí sua música, e eu estarei aqui, é, rapaz, comunicando com você e atendendo o seu pedido. É para começar a festa, vamos de moldão, cordão de ouro, trio Parada Dura. Boa noite do Rancho Sertanejo. Música.

Agora 19h09. É, aqui é o Rancho Sertanejo. Vamos até as 21h levando a boa música aí até você. Ô, Viltomar, agora a gente atende aí. Antes do Viltomar, vai ouvir aí Tonico e Tinoco, Carro de Boi.

0: Agora 19 horas e 12 minutos, 19 e 12. Eu quero mandar um abraço agora pro seu Antônio Naves Rezende, o seu Tonzinho, né? Ele tá lá na corredeira, um abraço aí pra ele, lá pro Alessandro, lá pro Diacis, pra Cidinha, pra todo mundo ali da corredeira, um abração aqui do Rancho Sertanejo. Ô, seu Antônio, um abração pro senhor, obrigado pela sua sintonia, tá bom? Ô, Vitor Mar, boa noite, fala comigo aí, Virto.
1: Boa noite, Lincoln.
0: Boa noite. Tudo
1: bem?
0: Joia?
1: Como é que tá o tempo aí no Mineiro?
0: Tá chovendo. Chuvoso?
1: Aqui na fazenda hoje choveu 26 milímetros. Tá, deu uma chuva boa. Aí você roda aí pra nós uma multa aí. Do chuveiro, chuveirinho, você escolhe aí pra nós.
0: Ei, obrigado aí pela sua sintonia aí, meu querido Viltomar Orlandino, um abração pra você. 26 milímetros aí na fazenda, olha, muito boa chuva. Aqui em Minas também deu uma chuva boa aí após o almoço, depois de uma hora, ali pras duas horas. É, a chuva aqui foi muito boa, graças a Deus, choveu e choveu bom. Agorinha chega aí, Berrante de Madalena, Silveira e Silveirinha pra você. Obrigado pela sintonia e pela audiência. Ô, Parmênio, fala comigo, menino.
2: E eu quero que você passe essa música para mim e ofereça pro Ivanils e pro Garça Branca e para todos os ouvintes flamenguistas.
0: Olha, o Parmênio mandou aqui um vídeo, né? Um videozinho aqui pedindo a música aí. Olha, os amantes aí, né? Quem é mais da minha idade, aí mais velho, vai sentir lembrança aí. É, vamos escutar aí qual a música aí que o Parmênio tá querendo ouvir.
3: Bom dia, meu irmão, minha irmã, bom dia. Entrando no ar agora, pela Record, programa Zé Beto, que vai até 7. A primeira que vai cantar é Lourenço Lorival, Velha Porteira.
0: Aí, ó, tá vendo? Ei, rapaz, eu sei que tem muita gente que chega arrupiou, né, de ouvir aí o Zé Beto, né? Eita, é muito bom. Eu, quando era menino, ouvia muito aí o Zé Beto, né? Hoje é saudoso Zé Beto, mas vamos que vamos! Ah, é velha porteira, Lourenço Lorival, agorinha. Vamos falar agora com o Rodrigo Digão. Eita, nós. Boa noite, meu amigo. Toca pra nós aí, Vieira e Vieirinha, Coroa de Espinho. Eu ofereço para meu avô, o Adenir. Ô, seu Adenir, um abração pro senhor aí. É, lá no Rancho Santo Antônio. Ótimo programa, o seu. Muito obrigado aí, Rodrigo Digão. Um abração pra você. É, aqui é o Digão. Ô, Digão, um abração pra você. Obrigado pela sintonia, pela audiência, tá bom, meu querido? Ô, Cida, agora eu te atendo também. O Josué tá querendo aí. É, pedir música, mas vamos com essas três agora, né? Berrante de Madalena, Silveira e Silveirinha, lá pro Viltomar, Velha Porteira, Lourenço Lorival. É, lá pro meu querido Parmênio e também lá pro Digão. É, rapaz, lá vai ser Vieira e Vieirinha, Coroa de Espinho. Boa noite do Rancho Sertanejo.

0: 19h23. Ô, Digão, eu não tenho coroa de espinho com Vieira e Vieirinha. Escolhi peão de boiadeiro, tá bom, meu querido? Um abração pra você.
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0: É, você tá no Rancho Sertanejo da sua 91,9, a melhor rádio no seu rádio, 19 horas e 26 minutos. Ô, Digão, eu deixei agora, nessa próxima remessa agora, falado pra você que não tem coroa de espinha aí com Vieira e Vieirinha. Eu escolhi peão de

0: Verdadeiro, tá bom? Um abração pra você, aí pro seu avô, né? O seu Adenil, um abração pra todos aí do Rancho Santo Antônio, tá bom, meu querido? Eita, nós agora vamos falar com Josué. Ô, Josué, e aí, como é que você tá, rapaz? Fala comigo.
1: Boa noite, Ligo. Ligo, tem como você passar aquela música Travessia do Araguaia?
0: Opa, na
1: pode
0: hora.
1: Curtir, só curtir mesmo aqui, tranquilo, de boa, sossegado, irmão.
0: Ô, se tem. Boa noite, Josué. Obrigado pela sua sintonia, pela audiência, tá bom? Agora cheguei pra você com Biade no Franco, Travessia do Araguaia. Agora vamos falar com a Cida. Cida, como é que você tá aí? Como é que tá as coisas por aí? Fala comigo, Cida. Boa noite.
2: Boa noite, Luiz Carlos, Nico. Quero oferecer essa música, Tonzinho, meu irmão, da Caxuxa, meu irmão, minha cunhada Fátima, meu primo Tamira, meu primo Ranulfo, minha prima Judete, Carlão dos Teclado. E para todos que gostaram da música, Cama Fria, com André Andrade. Muito obrigado, uma ótima noite para você.
0: Opa, eu que agradeço, obrigado pela sua sintonia, pela audiência. Seja aqui muito bem-vindo aqui no programa Rancho Sertanejo. Tá, um abração para você e para seus irmãos, para todo mundo aí. É, para os seus amigos e para você, uma noite abençoada. Agorinha chega aí para você, tá bom? Dulcelina, ei, Dulcelina, boa noite. Como é que tá as coisas por aí?
3: Boa noite, Nicolas. Aqui é a Dulcelina no Rancho Bem TV. Eu pedi a música com os filhos de Goiás, a Barquinha de Ouro. Ofereço meu esposo Adão, para minha irmã Ivanice do Vale da Zema, para vocês da rádio, para quem gostar. Uma boa noite. E tchau, obrigado. Dorme com Deus.
0: Amém, amém, amém. Boa noite para você também. Obrigado pela sua sintonia, pela audiência. Tenha uma noite abençoada. O Adão, um abração para você e para Ivanice lá no Vale da Zema. Obrigado pela sua sintonia. Eu tenho Barquinha de Ouro com trio Parada Dura. Não tem com os filhos de Goiás, tá bom, Dulcelina? Obrigado, um abraço para todos aí do Rancho Bem TV. Ô, Edmilson Santos, rapaz. Boa noite. Boa noite, Luiz Carlos. Quero ouvir uma música que eu ouvia muito no programa Zé Bete, né? Irídio Irineu, Bica d'Água. Oferecer para todos os ouvintes e para você. Oh, muito obrigado aí, Edmilson Santos, obrigado pela sua sintonia, pela audiência. É, rapaz, quem é da nossa idade aí, mais velho, lembra muito dessa época de ouro, né, do rádio, mas o rádio nunca vai morrer assim, se Deus querer, e ele há de querer, né, o rádio nunca vai morrer. Um abraço aí para você, Edmilson Santos. Agora eu vou falar com Marcos Roberto. Ei, Marcão, boa noite, Luiz Carlos, manda aí Zezé de Camargo e Luciano, fui homem demais. E aqui é Marcos Roberto, manda para todos da Fazenda Invernadinha. Da Fazenda Invernadinho, um abraço pra vocês, obrigado pela sintonia e pela audiência, tá bom, Marcão? Um abração pra você e obrigado pela sua sintonia. Agora vamos ver quem tem mais aqui. Uai, parece que acabou aqui, deixa só um minutinho aqui. É, só isso mesmo, né? Então vamos que vamos, peão de boiadeiro, Vieira e Vieirinha, lá pro Digão, lá pro Rodrigo Digão. Travessia do Araguaia, Biá e Dino Franco, lá pro Josué, Cama Fria, André e Andrade, lá pra Cida e lá pra Dulcelina, Trio Parada Dura, Barquinha de Ouro, lá pro Edmilson Santo, Iride Irineu, Bica d'Água e lá pro meu querido Roberto, Marcos Roberto, fui homem demais, Zezé de Camargo e Luciano, boa noite do Rancho Sertanejo.
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0: Agora 19:50, 19:50 aqui na 91,9, a melhor rádio no seu rádio. Agora o Rancho Sertanejo vai lá pra região da Corredeira falar com o seu Antônio. Ô, seu Tonzinho, boa noite, como é que o senhor tá? Fala comigo, seu Antônio.
1: Boa noite, Lico. Desejo felicidade pra você. Passa uma música aí, Diri Dirineu, pra mim, Laço da Saudade, oferecendo pra Cida, minha irmã, Zé Cachucha, Madalena, para minha esposa que está aqui, mais eu, e para todos os moradores aqui da Corredeira. Que Deus abençoe todo mundo, que seja uma boa semana para nós todos. Uma boa noite, fica com Deus. Um abração para você, Lico. Que Deus te dê e proteja você e sua família, em nome de Jesus. Fui!
0: Em nome de Jesus, ô, seu Antônio, muito obrigado aí, muito obrigado por o senhor estar ligadinho, esperando aí a música aí pro senhor ir dormir, né? Um abração pro senhor, um abraço pra Cida, pro Zé Cachucha, pra esposa do senhor, um abração pra ela, que Deus abençoe o senhor, abençoe ela, né? Vamos que vamos, né? Laço da Saudade com Iride Irineu, mas antes, vamos falar aqui também agora com João Batista, o João do Alfa. E aí, João, fala comigo!
2: Ô, meu amigão, locutor, mas assim, conhecido no Mineiro, um deles, você é um deles. Passa uma música bem bonita pra mim aí.
0: Na hora.
2: Do Trio Brilhante também, que é Barquinha Legal, né? Vamos passar só Barquinha hoje mesmo. Se você não tiver ela, esse passa aquela Cortina Vermelha com Sol Levante e Sol Leme pra mim, viu? Eu quero essas duas músicas, eu quero oferecer para uma ingrata que mora lá na chácara, perto do Rio Verde. Não vou falar o nome dela, não. É vergonhoso.
0: Tá certo, seu João do Alfa, um abração pro senhor aí. Não tem aí Barquinha Legal com Trio Brilhante, tem com Sol Levante, Solanico, Cortina Vermelha. É um abraço aí pra você, obrigado pela sintonia, pela audiência. E pra ingrata, um abraço pra ela também, né? Vamos agora falar com a Anne. Anne, boa noite. Ela tá dizendo boa noite, manda a música aí pra nós aqui na Fazenda Alto Barreiro. Ô, pessoal da Fazenda Alto Barreiro, um abração pra vocês. Muito obrigado aí pela sintonia, pela audiência com o Liberante da Saudade com o Peão Carreiro Zé Paulo. Laço da Saudade, Irineu, lá pro seu Tonzinho, lá na Corredeira. Ô, seu Tonzinho, um abraço pro senhor. Cortina Vermelha, Sol Levante, Sonelho lá pro João do Alfa. Berrante da Saudade, Pião Carreiros é Paulo lá pra N e todos da Fazenda Alto Barreiro. Boa noite do Rancho Sertanejo.
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1: É, seguimos no embalo do Rancho Sertanejo, 20h06. Vamos agora até a cidade de Portelândia falar com o Vivaldo. Ô Vivaldo, boa noite, fala comigo. Vivaldo, boa noite, boa noite.
2: Boa noite, Nico. Quem fala é Vivaldo, aqui em Portelândia. Queria ouvir a música com Silveira e Silveirinha, Mágoas Cruel, somente para curtir. Pai, um abraço para você, uma boa noite.
1: Opa, um abração para você, Vivaldo, boa noite, que a noite seja muito abençoada, obrigado pela sua sintonia, pela audiência, e um abraço aí para todos da cidade de Portelândia. É, um abração do Rancho Sertanejo. Agora vamos até a Fazenda São José, falar com o nosso amigo, nosso ouvinte aqui, o Francisco. Boa noite, Francisco.
3: Boa noite, meu amigo Lico, ei, bom, firme?
1: Firme.
3: Muita chuva aqui também à tarde, mas seu dia chovendo hoje aqui, que né, Jangote Alto. Rapaz. Depois do almoço deu aí uns 30 milímetros de chuva, bom demais, moedinha terra.
1: Opa!
3: É o Francisco fazendo São José, queria ouvir a música? Olhos de Luar, Christian Ralfen. Alôzinho pro Neto, pro Tom, pro Lourenço, lá na Carreira Rocheira. A turma agora banha à vontade, agora não precisa uma água pra eles não, viu? Tá moiando mesmo.
1: Tá certo. Eita, nós. Ô Francisco, obrigado pela sintonia, pela audiência, um abração lá pro Tom, lá pro Lourenço, lá pro... pro Netinho, né? Um abração pra eles, lá pro Lucas, pro Vermelho. Então quer dizer que quando chove os meninos lá banham, é? Eita, nós, um abração pra esses meninos lá da Carvoeira. Ô Francisco, muito obrigado pela sua sintonia, pela audiência, tenha uma noite abençoada, tá bom? Um abração, obrigado. É, Mágoa Cruel, Silveira e Silveirinha, lá pro Vivaldo, na cidade de Portelândia. E também, Olhos de Luar, Cristi Ralf. Olha, agora tá chegando Valdivino Nogueira, vamos ver o que que ele tá... Vamos ver se tá pedindo uma música aqui. Fala comigo, Valdirino.
4: Boa noite, Lico. Boa noite a todos os ouvintes da Rádio Dourado FM. Aqui é Valdivino Nogueira. Estou aqui ouvindo a programação da Rádio Dourado aqui com o somzinho do carro ligado na 91.9. Ô, Lico, toca pra nós aí a música de Teodoro Sampaio. Água no leite. Ofereça aí para todos meus amigos, familiares, se tiver aí da audiência aí. Tudo aí da região da Baixadinha ali, Parque São José, essa região ali. E é isso aí, uma ótima noite para você e todos da rádio. Tchau, obrigado.
1: Opa, tchau, obrigado. Valdivino Nogueira, um abração para você, obrigado pela sintonia. Um abraço para essa galera aí na parte baixa aí da cidade de Minas, ali pro setor, pro Alvina Paniago, ali para... para o setor oeste, Divino Espírito Santo, né? Um abração pra essa galera toda. Opa, obrigado aí, meu querido, pela sua audiência, pela sua participação, Valdivino. É, agorinha cheguei pra você, água no leite com Teodoro e Sampaio. Mas antes também, ó, rapaz, o Dantinha tá chegando aqui. Ô, Dantinha, boa noite. O Dantinha tá querendo, boa noite, meu amigo. Manda um alô aí pra todos os ouvintes da 91,9. E a moda, rapaz, é com Zé Rico. Eu vou escolher uma boa aqui pra você, tá bom, Dantinha? Um abração pra você, obrigado pela sintonia, pela audiência. Vamos que vamos! Boa noite do Rancho Sertanejo.

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1: 20 horas e 25 minutos, vontade dividida com o milionário Zé Rico. Quem pediu foi Danti, na cidade de Portelândia. E quem tá pedindo também na cidade de Portelândia é Arlete. Ô Arlete, boa noite. E aí, como é que tá as coisas por aí, Arlete? Obrigado pela sua sintonia, pela audiência. Arlete tá querendo ouvir Pássaro Sem Ninho com André Andrade. Muito obrigado aí, Arlete, pela sua sintonia, pela sua audiência. O Parmênio, e aí, meu querido? Tá querendo a saideira? Fala comigo, Parmênio.
2: Nico, aí eu de novo, Nico. Nico, quero que você passe uma música pra mim, O Rio de Piracicaba, e ofereço lá pro meu amigo Ivanilson, pro meu amigo Garça Branca, e pra todos ali da Portelândia, ali, ó, nossa querida Portelândia, flamenguista. Falou, Nico? Passa essa música apaixonada aí pra mim. E pra não ficar de fora, pro Borolo também. Vamos ver se ele lembra da gente. Pro Borolo. Aí uma música pra você, Borolo.
1: Ô, Parmênio, um abração. Obrigado pela sintonia e pela audiência. Olha, o Rio de Piracicaba é com Chitãozinho e Chororó. Eu não tenho aqui na nossa programação. Tem só Piracicaba com César e Paulinho. Tá bom? Espero que você goste. Um abração pra você, Parmênio. Obrigado pela sintonia e pela sua audiência. Agora vamos falar com o Papito Saldanha. E aí, Papito, boa noite.
3: Boa noite, Lico.
1: Noite.
3: Boa noite a todos. Ô, Lico. Tava no futebol, hein, cara? Lá no Luquinha.
1: Opa!
3: Papito é artilheiro, não tem jeito não, velho. Ô, Lico, nós tá ligado aqui. Queria ver uma moda boa aí. É... Barreirito. Luz acesa, positiva?
1: Positiva! Luz acesa com Barreirito. Opa! Hoje quer dizer que você bateu um futebolzinho, né, Papito? Muito bom, isso é muito legal, né? Um abração pra você, Papito. Obrigado pela sua sintonia, pela audiência. Um abração aí pra dona Wanda, né? Um abração pra ela, pra você, que tem uma noite abençoada. Então vamos que vamos, né? É Pássaro Seninho, André Andrade, lá pra Arlete, em Portelândia. Piracicaba, César e Paulinho, lá pro Parmênio. Luz acesa com Barreirito, lá pro Papito Saldanha. Um abraço, boa noite do Rancho Sertanejo.

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13: Você tá no Rancho Sertanejo, 20 horas e 41 minutos, aqui na 91,9, a melhor rádio no seu rádio, 20 horas e 41 minutos. Ah, Manfrini, boa noite, meu querido. O Manfrini é um grande desportista, né? Torcedor do Mecão. Ei, Manfrini, obrigado pela sua sintonia, pela audiência, tá bom? Um abração pra você. Você tem uma noite abençoada pra você, sua mãe, seu pai, seus irmãos. Ei, Mozart, e o Parmeira, Mozart? Eita, nós vamos que vamos, né? Olha, vamos de música aqui no Rancho Sertanejo. É por você que canto, Leandro e Leonardo. Boa noite do Rancho Sertanejo.

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1: É, você tá na 91,9, a melhor rádio no seu rádio, agora 20 horas e 46 minutos, 20h46. Ô, Cláudio, boa noite, fala comigo, Cláudio.
2: Alô, Lenco, tudo bem? Boa noite, sucesso, Coelho, Luiz Carolinco, da 91,9, do estúdio do setor é Cruvinel, para o centro, quero ouvir, por gentileza, Zezé Luciano, uma história, dois corações, solta a vinheta, simbora, avante palestra. Avante seleção brasileira. Fraca. Simbora!
1: Simbora! Avante palestra. Ô, Cláudio, obrigado pela sintonia, pela audiência. Um abração pra você. Então vai dois corações e uma história. Zezé de Camargo e Luciano, lá pro Cláudio. Boa noite, do Rancho Sertanejo.
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2: 2 corações e uma história. É com Zezé de Camargo e Luciano lá pro Cláudio. É agora 20 horas e 51 minutos, 20:51, chegando a hora de fechar as portas aqui do Rancho Sertanejo, prometendo voltar aqui com o Rancho Sertanejo, mas amanhã às 5 da manhã estarei aqui, apresentando aqui o Manhã Sertaneja aí no lugar do Craquetel, né? Um abraço aí pra ele, recuperando de uma pequena cirurgia que fez aí na boca. Eita, nós vamos que vamos, né? Pra vocês que, obrigado aí pelas participações, pela audiência, e estaremos aqui amanhã, né? Amanhã às 5 da matina, levando a boa música aí até você. 20 horas e 52 minutos, que você tenha uma noite de terça-feira abençoada, que Deus abençoe você hoje sempre, te dando muita paz, muita saúde aí pra você, querido ouvinte. Então até amanhã, tchau, tchau.